Opa, estamos ao vivo nesse exato momento com a Gincana do Saber. E agora nós estamos com as escolas aqui, porque é Gincana do Saber! Agradecer as escolas presentes junto com a gente. Coloca aqui de novo, coloca as crianças aqui novamente, aqui, ó. Aê! Dá um tchauzinho aí, ó. E aí, qual que é o nosso objetivo? Qual que é o nosso objetivo da Gincana do

0: É igual os professores, né? Vocês estão aplicando conhecimento na vida dessas crianças que vocês só vão colher daqui 20 anos. E eu acho que a gente está fazendo a mesma coisa aqui com a escola legislativa. Daqui 20 anos, quem sabe vocês vão estar no meu lugar como presidente, como vereador, vereadora, vão estar aqui representando a cidade, ou talvez no lugar aqui dos professores e professoras, representando, passando conhecimento. Então esse é o nosso objetivo. Lembrando que a final vai ser lá no Teatro Estadual e a gente espera aí um público maravilhoso para participar junto com a gente. Qual a escola que quer ir para o final? Quem quer ir para a final? Então, ó, vou passar aqui para a doutora Cris. Ela vai passar todas as recomendações e a partir de agora o evento está na realização da Escola Legislativa. Falou, pessoal! Obrigado!
1: Bom dia, pessoal.
2: Bom dia.
1: Sejam bem-vindos à Câmara Municipal. A Câmara Municipal, por meio da Escola Legislativa, realiza a segunda Gincana do Saber. E nós queremos agradecer, né, de coração ao apoio, né, da Secretaria de Educação, a todas as escolas, aos professores que ali tanto se dedicam e a vocês que estão aqui, porque se não tivesse vocês, não haveria a Gincana do Saber. Nós vamos ser bem rapidinhos aqui na apresentação e nas regras, porque por mais que é uma gincana, a gente não pode levar isso para o coração, hein? Não tem rivalidade aqui, é só na hora para a gente tentar ir para a final, mas todo mundo aqui é realmente a parte de confraternização das escolas e todo mundo se conhecer. E só que, como uma gincana, tem regras. E as regras têm que ser obedecidas por quem vai competir e pela torcida. Então, eu sou a Cris, eu sou a diretora da Escola Legislativa, e aqui nós temos a Mariana, que é a pedagoga. Então, tem a Mari e tem a Maria, que está aqui, né, esperando. Logo, a Maria vem fazer parte da escola também. Então, ela vai passar para vocês rapidinho, para nós começarmos já a gincana.
3: Bom, então, muito bom dia a todos novamente. Sejam muito bem-vindos, né, à nossa segunda edição da Gincana. Então, só recapitulando rapidinho as regras, vocês já devem saber, né? A Gincana é um jogo de perguntas e respostas sobre a Constituição Federal, em miúdos, né, que vocês receberam o exemplar lá na escola de vocês. Então, serão 10 perguntas divididas por rodadas. A primeira rodada é de nível fácil, que é a pergunta 1, 2 e 3, então ela vale um ponto. A segunda rodada é de nível médio, as perguntas 4, 5 e 6 valem 2 pontos. A rodada 3 são as perguntas de nível difícil, as perguntas 7, 8 e 9, então elas valem 3 pontos. E, para finalizar, a pergunta 10, ela é de nível muito difícil, e por isso ela vale 5 pontos, tá? Então, muita atenção nas últimas perguntas, porque elas trazem uma mudança muito grande lá no ranking da pontuação, ok? Só explicar para vocês como que vai ser a questão aqui das perguntas. Cada pergunta vai ser lida duas vezes, tá? Vai aparecer lá na tela, eu vou ler duas vezes para vocês, tanto pergunta quanto alternativas. Finalizada a leitura, vai ser acionado um cronômetro de 15 segundos. Esse é o tempo para você conversar com a sua dupla, para você decidir qual é a resposta correta. Conversa ali baixinho, porque tem outra escola ali do lado, tá? E quando soar a buzininha, lá, a campainha, aí vocês vão levantar as plaquinhas. A gente vai fazer um teste, por quê? Vocês precisam levantar essas plaquinhas simultaneamente, senão a gente pode entender que a outra dupla esperou o colega do lado levantar para colocar a resposta igual. Então, a gente vai fazer umas três tentativas ali para vocês se alinharem para levantar a plaquinha ao mesmo tempo, combinado? Então, muita atenção. A pontuação vai ser divulgada, atualizada ali no nosso quadro de pontuação, que está ali nas TVs do lado. Os professores também receberam aí o quadro para irem apontando os pontos. A gente até pede ajuda de vocês, que tiver algum equívoco, alguma dúvida, vocês nos procurem, a nossa equipe está aqui, tá bom? Critérios de desempate, caso alguma dupla de escola fique empatada, nós vamos verificar, primeiramente, o número de acertos na questão muito difícil, né? Vamos pensar, o Padre Ercílio e o Zornoff ficou empatado, mas o Padre Ercílio acertou a pergunta muito difícil, o Zornoff não. Então, esse é o primeiro critério, e assim sucessivamente. Caso permaneça esse empate, vai ser feita uma nova rodada de questões para ver quem faz mais pontuação, tá? A classificação para o final, gente, vai sair hoje, ao final dessa disputa. Porque aqui ninguém está sendo eliminado, é uma classificatória. Então, a escola que mais pontuar vai para a final lá no teatro. Serão 4 escolas classificadas para a final lá no teatro, que vai ser na próxima quarta-feira, dia 23. Agora, uma orientação muito importante para as torcidas, tá? Vocês podem...

0: Deve vibrar, incentivar, comemorar, mas vocês não podem falar ou indicar a resposta, certo, gente? Mesmo que saiba, que pareça óbvio, que acha que o colega está precisando de ajuda, não fala, e nem por brincadeira também. Ah, eu acho que é a B, eu vou falar que é a A, só para a outra dupla errar, né? Nem por sacanagem, nem nada, porque senão a gente pode entender que vocês estão tentando soprar a resposta, e aí a dupla de vocês vai deixar de pontuar naquela rodada, combinado? Outro item muito importante, né, que a gente sempre reforça, é que haja respeito entre as torcidas. A gente está aqui para comemorar, para aprender todo mundo junto, não é uma escola contra a outra, ok? Então, que vocês respeitem os outros colegas que estão aqui acompanhando a gincana. E a mensagem final, né, que o objetivo principal de hoje é vocês aprenderem. Todos estão aqui, já são vencedores e, por isso, né, tem que manter a alegria e o respeito aos colegas, tá bom? Então, muito boa sorte a todas as duplas, a todas as escolas participantes. E agora eu vou convidar as nossas duplas que vão representar as escolas para irem ocupando os seus lugares, ok? Então, começando pela escola MF Maria Zélia Padovani Pereira Martins, convido Isadora Pereira dos Santos e Pedro Samuel Camilo Lopes para ocuparem seus lugares. Uma salva de palmas para eles. Podem vir, por favor. Convido agora. Ah, estão indo? Podem vir, por favor. Boa sorte. Os representantes da escola MF, professor Leonardo Zornoff, Antony Henrique Baraldi e João Lucas Ribeiro Santana, para ocuparem seus lugares. Uma salva de palmas para os nossos participantes. Da escola Padre Cílio Bertolini, Maria Manuele Santos da Silva e Agatha Roberta Rufino Andrade. Uma salva de palmas para os nossos participantes. E queremos também fazer um agradecimento, né, aos nossos professores e orientadores, que foi graças a eles, né, que as duplas estão aqui hoje preparadas para participar dessa gincana, tá? Então, nosso muito obrigado aos professores, aos familiares, aos coordenadores e também à Secretaria da Educação, que apoiou desde o início esse nosso projeto, tá bom? Muitíssimo obrigada. Então, vamos lá, né, fazer o nosso teste da campainha e depois dar início à nossa gincana. E as torcidas também, tá, gente? Enquanto estivermos lendo as questões, por favor, façam silêncio, tá? A gente comemora quando pontuar. Douglas, você pode soltar a campainha para o pessoal? Está, ó. Pega qualquer plaquinha, quando apertar, fazer o barulho, vocês levantam. Qualquer uma. E é um só que levanta, tá? Ó, tem que estar atento, gente, porque quando soar essa buzina, vocês três têm que levantar a plaquinha ao mesmo tempo.
1: E vocês são jovens, erguem
0: É,
1: aqui e
0: bem no
1: ficam com
0: altão.
1: ela aqui, ó. Aqui.
0: Tá?
1: Aqui.
0: Vamos fazer o teste de novo. Enquanto tá lá o tempo, vocês estão conversando. Ah, eu acho que é a C, eu acho que é a B. Quando soar a campainha, levanta a plaquinha. De novo, por favor.

Melhorou. Vamos fazer nosso último teste. Então, atenção, fez a buzina, levanta já rapidinho. Vamos lá para o nosso último teste, por favor.

0: Ok.
1: Aí é melhor sempre só um levantar.
0: Isso, é. Escolhe quem vai levantar. É. E aí, gente, mais um detalhe importante. Depois que vocês. Atenção aqui, duplas, por favor. Quando vocês levantarem as plaquinhas, só abaixem quando eu falar para baixar, ok? Mesmo que viu que errou naquela rodada, permanece com a plaquinha levantada. Senão eu posso fazer confusão, de repente você pontuou, eu não vi, você abaixou rápido, tá? Tudo bem que tem o vídeo, a gente puxa, mas para a gente agilizar também, para não ter que ficar voltando imagem lá para verificar quem pontuou, ok? Então levantou, a hora que eu falar, ó, a equipe tal, tal pontuou, pode abaixar e vocês abaixam. Combinado?
2: Tia Mari sempre vai falar, pode abaixar. Enquanto ela não
0: Isso.
2: falar, pode abaixar, vocês
0: Fica com o
2: permanecem com o
0: bracinho firme.
2: bracinho lá firme.
0: Tá bom? Querem tomar uma aguinha antes de começar? Não? Já estão prontos? Então vamos mandar energia positiva. Vamos lá, torcidas mandando energia para os nossos participantes. Estão tomando uma aguinha aqui para a gente dar início, então, à nossa gincana. Respirando fundo. Pronto? Isso aí, não pode olhar para trás mais agora, em foco aqui na frente nas perguntas. Então vamos lá para a nossa primeira pergunta, que ela é de nível fácil e por isso ela vale um ponto, ok? Vamos lá, a primeira pergunta. Para quem o voto é facultativo? Letra A. Para pessoas entre 18 e 70 anos? Letra B. Para menores de 16 anos? Letra C. Para analfabetos maiores de 70 anos e jovens entre 16 e 18 anos? Ou letra D. Para todos os servidores públicos? Voltando novamente à pergunta. Para quem o voto é facultativo? Letra A. Para pessoas entre 18 e 70 anos? Letra B. Para menores de 16 anos? Letra C. Para analfabetos maiores de 70 anos e jovens entre 16 e 18 anos? Ou letra D. Para todos os servidores públicos? Tempo.

Então, permaneçam com as plaquinhas levantadas. Nós vamos colocar a resposta, não abaixem, por favor. Resposta. Resposta é a letra C. Permaneçam com a plaquinha levantada. Pontuou, então, somente a dupla da escola Caique, Maria Zélia Padovani. Agora pode abaixar. Respirem aí, duplas, e vamos para a nossa próxima pergunta, que ainda é de nível fácil, por isso vale um ponto. Qual órgão é responsável pela proteção dos direitos das crianças e adolescentes? Letra A, Câmara Municipal. Letra B, Conselho Tutelar. Letra C, Senado Federal. Ou letra D, Tribunal de Justiça? Repetindo a pergunta: qual órgão é responsável pela proteção dos direitos das crianças e adolescentes? Letra A, Câmara Municipal. Letra B, Conselho Tutelar. Letra C, Senado Federal. Ou letra D, Tribunal de Justiça? Tempo.

Todos levantaram a plaquinha B, mas permaneçam com a plaquinha levantada. Vamos à resposta. Todas as duplas pontuaram nessa rodada. Podem abaixar. Pronto. Agora silêncio para a nossa última pergunta de nível fácil, que vale um ponto ainda, tá? Vamos lá, nossa última pergunta de nível fácil. No texto, a expressão lei maior é usada para se referir a qual documento? Letra A, ao Estatuto da Criança e do Adolescente. Letra B, ao Código Civil. Letra C, à legislação municipal. Ou letra D, à Constituição Federal. No texto, a expressão lei maior é usada para se referir a qual documento? Letra A, ao Estatuto da Criança e do Adolescente. Letra B, ao Código Civil. Letra C, à legislação municipal. Ou letra D, à Constituição Federal. Tempo.

segurem as plaquinhas. Então, tivemos uma resposta C e duas letras D. Vamos ver qual é a resposta correta. É a letra D. Permaneçam com as plaquinhas levantadas. Permaneçam, por gentileza. Pontuaram, então, as equipes da Escola Leonardo Zornoff e do Maria Zélio Caique. Agora podem abaixar as plaquinhas. Pronto. Agora nós vamos para a nossa segunda rodada, que ela é de nível médio, por isso valem 2 pontos cada questão, ok? Então vamos mandar mais energia positiva aí para os nossos participantes. Muita energia, muita energia. Podem olhar lá para a torcida agora, para vocês receberem essa energia. Olha lá, todo mundo torcendo por vocês, hein? Pronto, então agora foco, concentração, para que a gente vá para as perguntas de nível médio. Vamos lá para a nossa primeira pergunta de nível médio. Pedro afirma que somente homens devem possuir determinados direitos. Essa afirmação contraria diretamente o princípio constitucional de... Letra A, publicidade. Letra B, igualdade. Letra C, eficiência. Ou letra D, nacionalidade. Repetindo... Pedro afirma que somente homens devem possuir determinados direitos. Essa afirmação contraria diretamente o princípio constitucional de... Letra A, publicidade. Letra B, igualdade. Letra C, eficiência. Ou letra D, nacionalidade. Tempo. Tempo.

Todas as duplas levantaram a plaquinha da letra B. Vamos ver a resposta. Todas as duplas pontuaram nessa rodada. Pode abaixar. Muito bem. Olha lá o nosso placar, hein? Hoje está acirrada a disputa, hein? Pronto? Agora silêncio novamente na nossa torcida para continuarmos aqui as questões de nível médio. Pronto? Vamos à nossa próxima pergunta de nível médio. Qual é a principal finalidade da educação inclusiva apresentada na obra? Letra A, fazer com que todos aprendam exatamente da mesma maneira. Letra B, permitir que cada criança desenvolva suas habilidades respeitando suas diferenças. Letra C, separar os estudantes conforme suas habilidades. Ou letra D, diminuir a participação das crianças com deficiência. Repetindo, qual é a principal finalidade da educação inclusiva apresentada na obra? Letra A, fazer com que todos aprendam exatamente da mesma maneira. Letra B, permitir que cada criança desenvolva suas habilidades respeitando suas diferenças. Letra C, separar os estudantes conforme suas habilidades. Ou letra D, diminuir a participação das crianças com deficiência. Tempo.

Novamente, todas as equipes levantaram a mesma plaquinha, que foi a letra B. Vamos ver então qual é a resposta. Todas as escolas pontuaram nessa rodada. Muito bem, pode abaixar. Muito bem. Vamos agora para a nossa última pergunta de nível médio, que vale 2 pontos. Depois vamos começar as de nível difícil, ok? Então, silêncio aí na nossa torcida. Vamos lá para a nossa última pergunta. Qual órgão é conhecido como guardião da Constituição? Letra A, Superior Tribunal de Justiça. Letra B, Tribunal de Contas da União. Letra C, Supremo Tribunal Federal. Ou letra D, Conselho Nacional de Justiça. Repetindo, qual órgão é conhecido como guardião da Constituição? Letra A, Superior Tribunal de Justiça. Letra B, Tribunal de Contas da União. Letra C, Supremo Tribunal Federal. Ou letra D, Conselho Nacional de Justiça. Tempo.

0: Então, vamos lá. Tivemos agora uma resposta A e duas letras C. Espera eu pedir para baixar, ok? Vamos à resposta. Letra C. Então, pontuaram as escolas Leonardo Zornoff e o Maria Zélia, que é o Kaique. Podem abaixar agora. Agora, vocês tomem uma aguinha e respirem, porque a gente vai para as perguntas de nível difícil. Toma uma água. Olhar pode para a torcida, só não pode sair do lugar. Eu quero agora que a nossa torcida fale uma mensagem de incentivo para os colegas que estão lá na frente. Quem pode falar para mim?
1: Vamos, Kaique! Vamos, Kaique!
0: Professora?
2: Isadora e Pedro, te amo.
0: Olha que linda essa professora, hein? Que amor. Vamos agora à Escola Padre Ercílio. Qual colega pode falar uma mensagem de incentivo para os amigos que estão lá? Ó, nosso vereador Mirinha.
1: É Padre Ercílio Bertolini! Vai, Agatha! Equipe Padre Ercílio! Vamos, Padre Ercílio!
3: Vai, meninas, confiamos em vocês, sabemos que vocês conseguem. Bora!
0: Muito bem, agora vamos lá ouvir o pessoal da Escola Zornoff. E aí, quem vai mandar uma mensagem de incentivo lá para os colegas que estão representando a escola? Fala alguma coisa.
4: Não quero nada.
0: Gente, ninguém vai falar boa sorte pra eles?
5: Ei, João, tem que dar o seu melhor, você também, hein? Olha, vocês vão ter que passar o Kaique, dar os seus melhores.
0: Tem que passar um amigo, tem que ser palavra de incentivo, gente. Professores.
6: João e Anthony, vocês podem, vocês conseguem, vocês são capazes. Estamos na torcida.
0: Não. Vou falar pro nosso professor Bruno.
7: João e Anthony, nós temos muito orgulho de vocês. Vocês já são campeões. Parabéns.
0: Muito bem. Agora, vai, vamos, grito de guerra das torcidas. Vamos. Pronto. Agora, concentração. Pam, pararam, pam. Pronto. Agora, silêncio absoluto na nossa plateia. Que agora eles precisam se concentrar muito, porque as perguntas são de nível difícil, tá bom? Não, agora já foi. No final, vocês fazem um grito especial, tá bom? Então, agora, muita concentração, que essas perguntas valem mais pontos e são decisivas, tá? As perguntas de nível difícil valem 3 pontos, ok? Então, vamos lá para a nossa primeira pergunta de nível difícil. No trecho, o personagem pergunta: mas vocês me disseram que a educação é garantida de 0 a 17 anos. E se algum adulto ou mesmo idoso quiser estudar? A partir da resposta apresentada do texto, é correto afirmar que, letra A, adultos e idosos não possuem direito à educação básica gratuita. Letra B, a educação básica gratuita é garantida somente até os 17 anos. Letra C, pessoas que não estudaram na idade própria também têm direito à educação básica obrigatória e gratuita. Letra D, adultos e idosos podem estudar somente se houver autorização da escola. Repetindo. No trecho, o personagem pergunta: mas vocês me disseram que a educação é garantida de 0 a 17 anos. E se algum adulto ou mesmo idoso quiser estudar? A partir da resposta apresentada no texto, é correto afirmar que... Letra A. Adultos e idosos não possuem direito à educação básica gratuita. Letra B. A educação básica gratuita é garantida somente até os 17 anos. Letra C. Pessoas que não estudaram na idade própria também têm direito à educação básica obrigatória e gratuita. Letra D. Adultos e idosos podem estudar somente se houver autorização da escola. Tempo.

Todas as duplas levantaram a plaquinha da letra C. Então, vamos ver a resposta. Todas as duplas pontuaram nessa rodada. Podem abaixar as plaquinhas. Podem abaixar agora. Pronto. Podem abaixar, por gentileza. Vamos à nossa segunda pergunta de nível difícil. O Plano Nacional da Educação define diretrizes, objetivos e metas para o ensino em seus diversos níveis. Qual é um dos principais objetivos desse plano? Letra A, garantir que todos os estudantes... garantir que todos os estudantes frequentem a escola somente até os 17 anos. Letra B, acabar com analfabetismo no Brasil. Letra C, criar regras diferentes para cada escola do país. Ou letra D, determinar que todas as escolas tenham um período integral. Repetindo, o Plano Nacional de Educação define diretrizes, objetivos e metas para o ensino em seus diversos níveis. Qual é um dos principais objetivos desse plano? Letra A, garantir que todos os estudantes frequentem a escola somente até os 17 anos. Letra B, acabar com o analfabetismo no Brasil. Letra C, criar regras diferentes para cada escola do país. Ou letra D, determinar que todas as escolas tenham um período integral. Tempo.

segurem a plaquinha levantada, que tivemos respostas diferentes aqui. E vamos à resposta correta. Letra B. Pontuaram as escolas Leonardo Zornoff e o Maria Zélia, que é o Kaique. Pontuaram. Obrigada. Vamos lá, então, para a nossa última pergunta de nível difícil. Ainda valendo 3 pontos. Muita concentração agora para a nossa última pergunta de nível difícil. Ao perguntar "E como é feita uma lei?", o personagem recebe uma explicação sobre as etapas necessárias para que uma proposta se torne uma lei. Segundo o trecho, quais são as 3 primeiras fases apresentadas? Letra A: proposta, discussão e aprovação. Letra B: discussão, votação e publicação. Letra C: iniciativa, aprovação e publicação. Ou letra D: iniciativa, discussão e votação. Repetindo, ao perguntar "E como é feita uma lei?", o personagem recebe uma explicação sobre as etapas necessárias para que uma proposta se torne uma lei. Segundo o trecho, quais são as 3 primeiras fases apresentadas? Letra A: proposta, discussão e aprovação. Letra B: discussão, votação e publicação. Letra C: iniciativa, aprovação e publicação. Ou letra D: iniciativa, discussão e votação. Tempo.

Ó, então tivemos aqui duas respostas A e uma letra B. Esperem eu pedir para baixar, por gentileza. Resposta, letra D. Nenhuma dupla pontuou nesta rodada, gente. A resposta é letra D. Tivemos resposta A e B. Podem abaixar agora, por gentileza. Bom, então agora para a gente finalizar, né, a nossa disputa de hoje, a nossa classificatória, vamos para a nossa pergunta de nível muito difícil e ela vale 5 pontos. Então é uma pergunta que ela é muito decisiva, tá bom? Então agora muita concentração, muito foco, prestem muita atenção, porque essa pergunta ela vale bastante ponto, tá bom? Então silêncio absoluto aí nas nossas torcidas agora, para os nossos colegas se concentrarem. Vamos lá para a nossa última pergunta. Um prefeito decide não divulgar determinado ato administrativo porque acredita que a população não precisa saber. Considerando os princípios apresentados na Constituição em miúdos, qual é a melhor avaliação dessa decisão? Letra A, está correta, porque o prefeito tem autonomia para decidir quais atos serão divulgados. Letra B, está correta, uma vez que o ato envolve dinheiro público e exige sigilo. Letra C, está incorreta, pois o prefeito deveria divulgar o ato apenas nos murais internos na prefeitura. Ou letra D, está incorreta, pois a publicidade exige a divulgação dos atos da administração pública para o conhecimento dos cidadãos, ressalvadas as hipóteses legais. Repetindo a pergunta. Um prefeito decide não divulgar determinado ato administrativo porque acredita que a população não precisa saber. Considerando os princípios apresentados na Constituição em miúdos, qual é a melhor avaliação dessa decisão? Letra A, está correta, porque o prefeito tem autonomia para decidir quais atos serão divulgados. Letra B, está correta, uma vez que o ato envolve dinheiro público e exige sigilo. Letra C, está incorreta, pois o prefeito deveria divulgar o ato apenas nos murais internos da prefeitura. Ou letra D, está incorreta, pois a publicidade exige a divulgação dos atos da administração pública para conhecimento dos cidadãos, ressalvadas as hipóteses legais. Tempo.

Então, todos colocaram a letra D. E vamos ver então qual é a resposta correta. Todas as equipes pontuaram. Letra D é a resposta correta. Vamos lá agora aguardar a atualização do nosso placar. Podem abaixar as plaquinhas. Ok, já está atualizado. Então, tivemos hoje a Escola Caique com 20 pontos, a Escola Zornoff com 19 e o Padre Cílio hoje com 13 pontos, ok? Nós queremos dar os parabéns para os nossos participantes, que foram muito bem na disputa. E ao final dessa disputa de hoje, nós vamos divulgar lá o placar e aí nós conheceremos as quatro duplas finalistas, as quatro equipes que vão disputar a final lá no Teatro Municipal, ok? Então vocês aguardem agora sentadinhos que nós vamos fazer as fotos. Os professores, se puderem vir para fazer foto com as duplas, tá? A gente vai fazer a foto, depois a gente libera vocês para fazer o grito lá com a torcida. Entrem aqui para fazer foto com as duplas na mesinha. Isso, olha lá. Tira uma com a professora e uma sem. Obrigado.

0: certo? É.
1: Vamos. Pessoal, vem os competidores aqui.
0: Sai todo mundo lindas na foto. Thank you.

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0: Milton Ratum é descendente de libaneses e famoso por trazer em suas obras o cenário de sua infância e adolescência em Manaus. O autor do premiado livro Dois Irmãos e da imortal Academia Brasileira de Letras participa de uma entrevista que apresenta as referências de família em seu processo de criação. Vamos acompanhar.
1: Olá, eu sou Hélio Goldstein e esse é o Papo de Arte. Uma série com artistas das mais diferentes áreas. Gente que a gente ama mesmo. A cada semana, diretamente aqui do Teatro Sérgio Cardoso em São Paulo, um novo episódio, um novo perfil. Com artistas de primeira, que a Associação Amigos da Arte traz para você. E o convidado de hoje é o escritor Milton Ratum. O marauara de sangue árabe, Milton Ratum, viveu experiências muito particulares na infância e juventude, recriadas e recontadas em boa parte das suas obras. Sua escrita, rica em detalhes e memórias visuais, é fruto das narrativas orais que absorveu no seio da família. Personagens da floresta, cenários europeus e tradições do Oriente povoaram seu cotidiano e seu imaginário desde sempre. Formado em arquitetura pela USP, Universidade de São Paulo, Milton escolheu literatura desde os tempos da faculdade. Ele queria ser poeta. Autor premiado e reconhecido no Brasil e no mundo, teve suas obras traduzidas e distribuídas por vários países e adaptadas também para cinema, teatro e TV, e até histórias em quadrinhos. Distante da imagem do escritor inacessível ou recluso, Ratum é bastante atuante em rodas de conversas com estudantes e outros eventos literários. Compartilha as preocupações e ações possíveis para garantir dignidade e a voz aos povos da floresta. E faz de sua arte um instrumento para isso. Obrigado, Milton, por estar aqui com a gente.
2: Eu que agradeço, Hélio.
1: Bem-vindo, viu? Milton, eu quero começar falando da tua origem árabe, né? E a tua família libanesa, eles se estabeleceram em Manaus, por quê?
2: Bom, o meu avô paterno foi ao Acre, de Beirute a Rio Branco, Acre, em 1904, durante o boom da borracha, né? Do chamado ciclo da borracha. E ele viveu 9 anos, né, em Rio Branco, ganhou um pouco de dinheiro lá como comerciante, regatão, e voltou para Beirute. E meu pai, ele ouvia histórias do pai dele, do meu avô, histórias da Amazônia, né? E no começo dos anos 40, ele veio para o Brasil com um primo para conhecer a região amazônica onde o pai dele tinha vivido alguns anos, né? E lá em Manaus ele conheceu minha mãe e ficou. E foi morar no Acre com a minha mãe. Então, por muito pouco, eu não sou acreano, não nasci em Rio Branco. Minha irmã é acreana.
1: E aí nasceu em Rio Branco. Eles se mudaram para Manaus.
2: Aí eles passaram um tempo em Rio Branco e depois se mudaram para Manaus, porque a família da minha mãe já estava em Manaus há décadas também, né? Eram libaneses, cristãs casados com muçulmanos.
1: Essa união ocorreu.
2: Essa união ocorreu. Ocorre no Brasil. O Brasil é aberto para essas, vamos dizer, não é tão rígido do ponto de vista dessa mestiçagem.
1: Esse ponto de vista religioso.
2: Religioso, que é sempre complicado, né? Mas eu, enfim, também na minha infância eu ouvi muitas dessas histórias de imigrantes, de amigos dos meus pais e meus amigos também, que eram, alguns eram filhos ou netos de imigrantes e de várias partes, do Marrocos, judeus marroquinos, do Líbano, da Síria, do Egito, enfim, do Mediterrâneo também, que espanhóis, e claro, e E tudo isso, todas as pessoas conviviam com a sociedade manauara, cabocla e com uma forte presença da cultura indígena, né? E aí entra um outro capítulo que é mais, vamos dizer assim, que é mais complicado, né? O trato com os caboclos, com os indígenas, vamos dizer, essa negação das nossas origens, né? E tudo isso muito tempo depois, eu relaborei, enfim, e trabalhei vamos dizer, como sinais da memória, né? E transformei isso em ficção. Né? Quer dizer, há muita coisa que foi mesmo inspirada naquelas vozes do passado. Então, eu acho que a memória, vamos dizer, é uma espécie de grande musa da ficção, da literatura. É quando a memória, vamos dizer, assume um papel fundamental vamos dizer, na releitura do passado, que traz esse passado para o presente, para refletir o presente.
1: E pensando nessa memória, acho que o momento mais duro da ditadura, você estava na universidade, você estava na USP, né? Universidade de São Paulo. E tem essa. Dois irmãos reflete, carrega um tanto dessa parte da nossa história, né? E é talvez o teu livro o mais conhecido, o teu livro onde você furou a bolha dos leitores convencionais, né? Você saiu, ou seja, os críticos, as pessoas, ou seja, você chegou ao público.
2: Isso.
1: E como você explica isso?
2: É um mistério, olha. Um dos grandes mistérios da literatura é o leitor. Como que esse romance, enfim, alcançou esse público, eu não sabia explicar. Talvez pelo envolvimento do leitor, né? Quer dizer, há alguma coisa numa ficção, num romance que, vamos dizer, que atrai o leitor mais do que em outros romances. O que será isso? Será, vamos dizer, claro, a linguagem, mas também a trama, as personagens, os conflitos, como tudo isso é organizado e estruturado. Quer dizer, o que um romance atrai um grande público, sem ser um romance comercial. Vamos dizer, porque o Dois Irmãos não é um romance
1: Não, não
2: comercial.
1: é. E virou filme.
2: Virou filme, quadrinhos,
1: Quadrinhos,
2: teatro.
1: teatro.
2: Foi uma. Eu não sei explicar. Eu acho que é difícil explicar, porque você não escreve também com esse objetivo. Ser um desastre com todos os livros, né? E o meu editor leu, o Luiz leu e disse: não,
1: Luiz Schwartz, você está falando.
2: o Luiz disse: não, você não entende isso. Eu li, eu não consegui parar de ler. Eu acho que. E ele falou uma coisa certa, porque ele disse: não vai ser um best-seller instantâneo, ele vai ter uma história. E as pessoas vão, esse público leitor vai crescer. De alguma forma, isso aconteceu com Cinzas do Norte também,
1: Isso.
2: que é um não tão, vamos dizer, lido quanto o Dois Irmãos, mas que teve também para o Brasil um público bem razoável de
1: Cinzas do Norte foi
2: leitores.
1: lançado em que ano?
2: Em 2005,
1: 2005.
2: 5 anos depois do Dois Irmãos. Então vamos dizer, a gente também não espera isso, né, Hélio? A gente não está. O escritor brasileiro ele tem muitas razões para ser pessimista. Quer dizer, nós não temos essa formação humanista mínima. Isso acho que tem consequências graves até do ponto de vista político, de pensar o país, na história do país, enfim, nas nossas contradições, nas nossas iniquidades. Eu não estou falando só da literatura, estou falando da leitura da história, da nossa geografia humana.

0: E o Sérgio Machado, que acabou de filmar alguns contos da Cidade Ilhada, contos, e há adaptações para quadrinhos também, dos irmãos Fábio Moon e Gabriel Bach. Enfim, não me envolvo, sabe, Hélio, nas adaptações. Porque você já escreveu o romance, já está um pouco cansado também daquilo que já passou, né? Mas tanto no filme, na minissérie, no teatro, do Laje, que adaptou para o teatro, Roberto Laje, nos quadrinhos, eu apenas respondi vamos dizer, às dúvidas, tentei esclarecer algumas dúvidas dos artistas, né? Dos quadrinistas, dos diretores, mas não trabalhei em roteiro, nem não fiz nada disso, mesmo porque eu não sei fazer roteiro.
1: Mas você falou em prêmios. Eu imagino que o teu primeiro prêmio foi em Brasília, não foi lá no Correio Brasiliense quando você estava, que você acho que recebeu o primeiro prêmio nessa
0: É, foi o
1: época.
0: prêmio.
1: Estou
0: Prêmio.
1: voltando.
0: Eu tinha, sei lá, 17 anos, 16 anos. Eu publiquei um poema que ganhou um prêmio, o prêmio Tagore, um grande poeta indiano. E esse poema foi publicado no Correio Brasiliense. Depois eu voltei, eu saí e vim para São Paulo, porque a barra estava muito pesada em Brasília. Brasília, o movimento estudantil, houve uma repressão muito, como no Brasil todo, né? Mas era a capital, enfim, e a universidade era vigiada, era controlada, tinha muita. A liderança lá, uma parte dela, Onestino Guimarães, que foi assassinado, e é um dos desaparecidos até hoje. Ele foi da UNB, né? Foi presidente da UNE. E eu, enfim, fiquei alguns anos em Brasília e vim para São Paulo. E aqui eu morei em vários lugares, mas na maior parte da década de 70 eu morei em Vila Madalena, que acabou sendo, vamos dizer, uma república que me inspirou o romance, a trilogia, né? Pontos de Fuga, o segundo volume da trilogia. É uma essa história de jovens, enfim, jovens naquela época, né? A formação desses jovens durante a
1: A
0: ditadura.
1: ditadura.
0: E eu, enfim, quer dizer, eu trouxe um pouco, se não bastante, da minha experiência desde a infância, da juventude, da primeira juventude, depois da minha vida mesmo, já adulta aqui em São Paulo, para os meus romances, né? Quer dizer, é inevitável você não recuperar essa experiência, que não é uma cópia daquilo que você viveu, mas é uma imaginação daquilo que poderia ter existido. Eu acho que esse é o segredo do romance. Quer dizer, não é você, vamos dizer, escrever sobre lembranças muito, muito precisas, mas você inventar a partir desses flashes da memória, né, daquilo. Você acha que poderia ter sido, né? Quer dizer, essa nova versão do passado, sem aversão ao passado, vamos dizer.
1: Agora, você desde cedo tá, é muito claro teu olhar para a literatura, para o poema, mas você fez arquitetura. O arquiteto existe nos teus livros, enfim, de que forma a arquitetura virou também um instrumento para você escrever teus livros, se é que virou.
0: Ótima pergunta. Quando eu estudei arquitetura porque eu não sabia o que eu queria fazer. E a arquitetura, vamos dizer, é uma espécie de salada de humanidades, de tecnologia, de sociologia, enfim, de reflexos de desenhos também, de pintura, tem tudo, né? Tinha tudo na FAO. Era uma equipe
1: Um
0: maravilhosa.
1: caldeirão maravilhoso, né? Agora, dentro disso, Oscar Niemeyer ou Machado?

0: de Assis.
1: Acho que os dois, né? Os dois são grandes artistas, né? Grandes inventores. O Niemeyer, Brasília, é muito discutida nesse romance,
0: Muito.
1: Ponto de Fuga.
0: Exato.
1: E o Machado, enfim, o Machado, acho que tem uma. É, quando dizem que é o bruxo, não sei o quê, não sei se é o bruxo, mas ele percebeu que podia fazer vamos dizer, uma mudança na literatura, porque ele foi o maior escritor da América Latina, que o mundo só descobriu muito tempo depois, né? Então, o Machado, eu acho que como Flaubert, ele foi muito importante, porque o Flaubert, ele, por exemplo, tinha as brincadeiras deles. Ele era um pouco rabugento, ele dizia, ah, o Stendhal, como ele escreve mal. Não, mas ele dizia isso porque o Stendhal ainda escrevia com muitas descrições e com um narrador que se intrometia na narrativa para dizer, agora eu vou parar um pouco de falar sobre esse personagem para falar sobre outro personagem, vou mudar de assunto. E dava, vamos dizer,
0: Cortes.
1: lições, cortes, alguma lições de moralidade. E o Flaubert, ele dá um salto enorme, né? E como se a história fosse narrada, por si mesma, né? Não há essa intrusão de nada. Então, ele limpou, vamos dizer, todos esses excessos, os ornamentos, as descrições, tudo se torna mais, vamos dizer, conciso, mais enxuto e mais forte. O Machado, ele indo em outra direção, não do romance realista flaubertiano, mas uma outra direção, ele também fez esse enxugamento, né? Ele coloca o essencial ali nos romances dele, né? Sem o pitoresco. Sem muitas descrições, né? O Brasil dele é narrado, vamos dizer, por outro ângulo.
0: Você, como você acaba de explicar, você é admirador do Flaubert. E eu estou aqui em mãos com um livro que chama Três Contos, né? Esse livro foi traduzido também pelo.

0: Temos o Demétrio Santos.
1: Tá.
0: O Victor Lenzi.
1: Victor Lenzi. Pode falar.
0: Ah.
1: Eu estou fazendo tradução para eles.
0: É, temos também o deputado Maurici e também o Demétrio. São dois Demétrios.
1: Ok.
0: São da IBRICS e o pessoal da UFABC.
1: Uhum.
0: Tiago, te passo a palavra para você apresentar o pessoal da China.
2: Eles vão dar a palavra.
0: Ah, eles vão.
2: É, eles okay. vão dar a palavra direto.
0: Ok. Então, a palavra é com vocês.
1: Ok. Ok, nosso secretário de município, de Neijiang, de Partido Comunista da China, vai dar a palavra para todos nós. Primeiramente, muito obrigada, muito obrigado que o senhor presidente Wang Hong e também faz uma intermediação para nós e tem uma honra para essa grande e também oportunidade preciosa para fazer uma visita de nossa Assembleia Legislativa.
2: 前天晚上我们到圣伯罗，然后昨天去了我们的牧议室。张大千先生、国华大师张先生曾经居住过17年的地方。
1: OK, anteontem nós chegamos aqui ao Brasil, né? Tempo muito curto. Ontem nós visitamos a cidade Mogi das Cruzes, que onde nosso grande mestre pintor a pintura tradicional chinesa, Zhang Daqian, viveu lá durante quase 17 anos. E também, seguinte, nós visitamos as câmaras de aqui local, com todas as autoridades das câmaras do Brasil e também nossa câmara comercial de dança e nosso próprio povo de Chuanyu. Do Brasil.
2: 看到我们圣保罗州一片繁荣景象。
1: E também nós sentimos esse sabor e também esse ambiente de prosperidade de nossa econômica cultural da nossa cidade São Paulo e também estado São Paulo.
2: 人们这里不仅是土地肥沃。
1: Então, nós não apenas vimos e também fertil essa nossa terra aqui no Brasil, também já está vendo a energia vigorosa do povo de São Paulo e também do estado de São Paulo. Nossa cidade Neijiang é localizada no oeste da China, oeste.
2: 是中国一个叫成都、重庆、叫成渝城市群的复兴地带。
1: Então, nossa cidade está localizada, estratégica e também dentro do meio do oceano. Então, isso... 2000 anos de história. Agora, habitante quase a mais ou menos de 4 milhões de pessoas, habitantes.
2: 虽然身在中国的西部，但是呢，交通发达。
1: Mesmo que nossa cidade é localizada no oeste da China, mas nossa em transporte todos de rodovias, rodovias e ferrovias muito, muito avançadas. Nós temos, temos 9 ferrovias e 10 de rodovias na nossa cidade. Ao redor de nossa cidade, a gente tem 4 aeroportos internacionais a ficar ao lado da nossa cidade.
2: 9条铁路当中有3条是高速铁路，所以交通非常方便。
1: Dentro de nossa 9 ferrovias, dentro dessas 9, tem 3 são rodovias de trem bala.
2: 这些年我们除了交通方便呢，我们的产业基础也很好。
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2: 这次来呢，是一方面想继续拓展我们和圣保罗之间的友好关系。
1: Primeiramente, que nosso motivo para fazer essa visita para o Brasil, justamente nosso estado São Paulo, para promover a cooperação parte de tecnologia e também todas partes de culturais.
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2: 同时在拓展我们的文化旅游和经贸往来。
1: E também vamos querer que promover mais profunda parte de cultural e também turístico.
2: 欢迎我们的莫里奇秘书长及各位去中国访问，去中国内江访问。
1: Ok, pelo nome de nossa cidade, Neijiang, oficialmente convidamos senhor Mauriti, nosso secretário, e também todas as autoridades sejam muito, muito bem-vindos para fazer visita para a nossa cidade na China.
2: 非常抱歉，刚才我们在上一个康美公司耽误的时间稍微长了一点，所以来晚了一些。
1: Okay, é pedir desculpa, também compreensão, que nós estamos na outra empresa chamada Comexport, porque demorou bastante, porque a reunião foi pouco longa, né? Por isso a gente chegou aqui meio atrasado. É pedir, então, esse tipo de compreensão.
0: Agora eu passo a palavra para o nosso deputado Maurici, primeiro secretário da Assembleia Legislativa.
1: 现在我们请我们这边州议会的第一秘书长毛里奇先生来给我们致辞。
3: Bem, bom dia a todas e a todos.
1: 大家上午好。
3: Quero inicialmente dar as boas-vindas à delegação de Neijiang. Cumprimentar especialmente o secretário Feng Fag, todos os demais que nos visitam hoje, bem como ao Tiago, que lidera a Associação dos Imigrantes Chineses aqui em São Paulo, dessa província.
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3: Que é um grande amigo nosso. Cumprimento também os companheiros e companheiras brasileiras que ajudam a construir essa aproximação entre o Brasil e a China.
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3: Porque quando uma cidade chinesa e uma cidade brasileira sentam-se à mesa para conversar, não estamos falando apenas de comércio e de negócios.
1: 其实我们当地的华人，我们有中国社团的这些地方，再加上我们国与国之间的，并不是我们在只做这些商业方面的连接。
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0: Se alguém quiser fazer alguma pergunta, falar, os microfones estão abertos.
4: Bom dia a todos. 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
3: Professor Demetrio.
5: Bom dia a todas
1: e todos.
5: Um cumprimento especial para nossos amigos de Neijiang.
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5: Um cumprimento também muito especial ao deputado Maurici, que tanto tem contribuído para a aproximação entre Brasil e China.
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2: 35分钟。
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3: Bem, na verdade, nossa conversa hoje tem que demorar menos que a viagem do Gautier. Quero passar para a Natália da
1: 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OK, 再这样请那个 Claudia.
6: Bom dia.
1: Bom dia, 早上好。
6: Cumprimento o deputado, agradeço muito pelo convite em estar presente nessa aproximação, inclusive o elogio, parabenizo o deputado e a Lesp pela iniciativa de recebê-los.
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1: 同样呢，我在这里边也特别问候发贵书记，还有我们川渝总会的王红会长，还有其他的同仁。
6: A FEComércio é a Federação do Comércio de Bens, Serviços e Turismo do Estado de São Paulo. Então, isso significa que nós representamos, por lei, todas as categorias de empresas que são cadastradas com o CNAE de Comércio de Bens, Comércio de Serviços e Turismo. Isso dá por volta de 2 milhões de empresas e 10 milhões de postos de trabalho.
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7: 所有的他们这个机构呢，还涵盖了在所有这些工作当中的评估啊，还有他现就是所有这些东西，他最新的这些更新的这些消息，所有的这些业务啊，还有这税务啊，比如说他这些财产呐、不动产呐、所有的这些东西的评估啊，什么都有。
6: Então, além dessa grande produção de conteúdo jurídico e econômico, eu e o Pedro atuamos na área da assessoria, com foco em relações internacionais. Então, é uma atividade da federação receber delegações, compartilhar informações. Nós recebemos, sim, delegações da China e é um prazer estar aqui, mais uma vez, apresentando a federação e nos colocando à disposição.
7: 这个除了做这个主要的这些东西，刚才他也讲过了。除了刚才讲的那些业务之外呢，什么？刚才我也讲过了，评估这些东西，还有他旁边的这个做他相应的辅助的，跟他做这些同样的业务的。所以呢，任何的我们也在这边也面对的，欢迎所有来的这些代表团。然后呢，我们也通过这些也在这边，如果有任何的，我们也可以做这方面的给你们的支持，所有的这些业务。
6: Obrigada. Então, quaisquer necessidades de informações jurídicas, econômicas, alguma aproximação com o setor importador, atacadista, distribuidor, nós estamos à disposição para cooperar com a delegação e também com o deputado aqui na Alesp. Muito obrigada.
7: 刚刚他谢谢，obrigada。他刚才就把这又总结了一下，再说了一个，如果法务方面、税务方面，这些其他运输啊，还有这些那种。 批发呀，还有代理呀，所有的这些细节的东西，有什么需要，我们在州议会的这些辅助之下、支持之下，我们都可以为大家所有的代表，来这边的，我们看有什么样的支持服务。
3: Por fim, queria pedir ao Luan ou ao Vitor para falarem com o BRICS.
7: OK, 我们最后呢，我们请这个 Vitor 来跟我们讲几句话。
8: Bom dia a todos.
7: 大家下午好。
8: Sou Luan, atual diretor executivo do Instituto de Desenvolvimento Integrado para os Países do BRICS+. BRICS+.
7: BRICS, ok. 他是金砖这边的所有研究院的这个负责人。
8: Que a gente atua justamente nessa interlocução entre instituições de pesquisa, instituições governamentais e mercado privado também.
7: 我们这个研究院呢，除了这个做很多的这些分析研究，除了政府方面，我们私人的这些层面，我们也在做。
8: Curiosamente, eu sou, estou morando aqui em São Paulo agora, mas eu sou do Rio, Rio de Janeiro, e das vezes que eu estive na China, eu acho que o lugar onde eu me senti mais em casa talvez seja, tenha sido justamente a província de Sichuan, talvez por causa da umidade e do calor no verão.
7: Ano que vem? Não, já foi.
8: Já foi.
7: Já foi, né? No lugar você não sabe exatamente onde você foi.
8: Chengdu.
7: 成都当北，对，重庆当北。OK，OK，他是说呢，我那个我不是这边人，我是里约的，但是我现在目前住在圣保罗。那我也跟大家讲一个我的个人的经验，其实我也去过四川啊，我也去过成都、重庆。OK，enfim，
8: bom, o IBRIX hoje ele trabalha em algumas frentes, principalmente em aspecto de entender essas mudanças que vêm acontecendo no mundo e como isso impacta também o Brasil, onde o Brasil está posicionado nessas mudanças.
7: Ok, e 同样呢，我们在这边研究过程当中，我们也考虑整个这个世界大变，然后我们也同样在面对着这个大的变化当中，对我们巴西是有什么样的冲击？
8: E esse esforço ele começou justamente por entender que a China representa um exemplo muito mais resiliente e de longo prazo na construção de um país, na construção de uma comunidade de futuro compartilhado.
7: Tá. Então, em nosso estudo, nós percebemos que a China é um exemplo muito claramente evidente, porque eles estão fazendo qualquer coisa, eles estão pensando de longo prazo, eles estão usando uma estrutura de ordem para construir seu país.
8: Nesse mesmo esforço, e novamente no âmbito das coincidências, um dos parceiros que trabalham conosco do IBRICS Mais é justamente a cidade de Ulyanovsk, na Rússia. Em geral, a gente tem uma relação com eles voltada para a área de cultura, uma vez que eles fazem parte, assim como o Rio de Janeiro, novamente, por isso peço perdão por estar falando tanto do Rio de Janeiro aqui, no âmbito da rede de cidades criativas da Unesco na trilha de literatura.
7: A literatura vai fazer esse tipo de pesquisa, né?
8: Não. Nós temos uma cooperação com Ulyanovsk, essa cidade que... apresentado aqui, Ulyanovsk, na Rússia, no âmbito de literatura.
7: A literatura,他说在讲刚才这个合作伙伴呢，他们要合作的，在胡西亚这个，他们将来是个哦，coreano，他们就是个韩国人，他们将来要合作的就是关于文学方面的。
8: E hoje o que eu fico interessado também, pensando na própria disposição geográfica de Neijiang.
7: 现在我特别感兴趣呢，就是我们内江的这个地理位置。
8: É o fato da cidade apresentar uma espécie de hub logístico entre duas grandes cidades que são Chengdu e Chongqing.
7: Tá,他是说发现我们这个内江城市是一个非常好的做物流的这个运输的这么一个点，因为它跟这个大的，比如说重庆这个城市连接的。
8: Exatamente. E hoje o que eu penso que eventualmente poderia ser interessante a todos aqui seria justamente esse esforço, uma vez que uma das missões que o Brasil coloca hoje para si próprio é justamente o desenvolvimento dessa malha logística, né? No qual a gente vê que Neijiang já está bem mais avançado do que a gente gostaria que o Brasil estivesse.
7: Tá, então, então... 这个我刚才讲的这个点，肯定对于我们来讲，我们巴西这边都是非常有兴趣的，因为我们发现，在内江，它是一个这个集散也好，或者这个物流也好，它非常这个物流的这个产业非常的发达，这也是我们很感兴趣的一面。
8: Então, eu acho que tem um espaço bom em matéria de cooperação técnico-científica, principalmente com o corpo que está aqui colocado hoje, dos nossos colegas da Universidade Federal da ABC Paulista.
7: 同样呢，我们在这方面呢，我们也感觉到，除了这个我们双方面的交流，可以在信息方面、科技方面，然后还有刚才在我们讲的大学的合作方面。
8: Temos também um espaço muito bom de cooperação em matéria de importação e exportação, então pensando nos nossos colegas da FEComércio.
7: 还有同样的就是我们进出口方面的商务方面的这些往来。
8: E por fim, agradecer ao deputado Maurici pelo convite, agradecer à delegação de Neijiang por estar aqui conosco hoje.
7: 同样呢，我特别要感谢毛里奇秘书长的邀请。同样，今天有幸呢，跟我们来自内江的各位代表。 领导一起座谈.
8: E contem conosco para o que for necessário. Aqui temos uma, realmente foi uma comitiva de recepção da delegação muito bem pensada e novamente parabenizo o deputado Maurício pela seleção bem qualificada para receber todo mundo hoje.
7: 同样呢，我也感觉到非常的骄傲。今天我们在这个非常有成就的、非常有意义的这么交流当中，也作为我们在这个接待过程当中，这也是我们让我们觉得感觉到非常欣喜的。
8: 谢谢大家。
7: OK， 谢谢。
0: nós agradecemos a participação de todos.
7: 现在我们感谢所有的人在场，所有的参与。
0: E para encerrar, teremos a troca de presente do deputado Maurici com o secretário.
7: Ah, tá. 现在我们有一个下一个环节，就是我们交换礼物。
0: E ao final faremos uma foto.
7: 那最后呢，我们来拍照合影。
0: Obrigada a todos.
7: 谢谢大家。
0: E todas.
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Vamos juntos nessa jornada? O Museu do Ipiranga é um marco pela sua arquitetura e pode ser um símbolo de um dos momentos mais marcantes da história, a independência do Brasil. O documentário que vamos acompanhar é um convite para sabermos mais sobre a nossa história. Vamos juntos fazer uma viagem ao passado e uma reflexão para o presente.

A reabertura do museu em setembro de 22 nos colocou em contato novamente com o público, um espaço vinculado à memória da independência do nosso país, muito embora as nossas ações como Museu de História tenham ganhado muitos outros sentidos. Né?

0: nota 10, maravilhoso, é surreal, é, a gente acompanha, né, pela imprensa, é, pela TV, mas é muito bom, nota 10.
1: É maravilhoso, tipo, saber a história da independência. Eu tô no 5º ano e tô aprendendo sobre a história da independência. Nossa, é muito legal.
2: A aproximação entre o Museu do Ipiranga e a Universidade de São Paulo começa em 1963, quando há uma decisão do governo paulista de que a universidade deveria absorver o Museu do Ipiranga. Anos depois vai ser absorvido também o Museu de Zoologia. Os dois fazem parte da Universidade de São Paulo. E para o Museu do Ipiranga, né, e para o Museu Paulista, a instituição que o abriga, essa incorporação à USP foi decisiva para que nós mantivéssemos o nosso caráter de instituição de pesquisa. Para nós, no museu, é sempre fundamental entender que o nosso primeiro trabalho se dá no âmbito da curadoria das coleções. É a partir do trabalho das coleções, ou seja, de uma captação de coleções de maneira organizada, né, e pautada por uma política de aquisição, a partir dos trabalhos de conservação dessas coleções, de catalogação e estudo aprofundado dessas coleções, é que nós fazemos a segunda etapa, que é a curadoria de exposições. Então, essa associação, né, muito fundante, né, das nossas ações na pesquisa científica foi realmente garantida por esse vínculo com a Universidade de São Paulo.

cada sala é uma sensação nova, entendeu? Cada momento, cada informação, cada história é um algo que uma nostalgia, assim. Um lugar muito, muita informação, história, nossa história, né? Muito bacana a experiência. Eu gostei. Eu gostei e eu recomendo para quem não veio aqui ainda que venha, né? O pessoal pode trazer a família, os filhos, recomenda para os amigos, né? Aquele dia que você não tem nada para fazer, vem para cá que vai ser uma experiência única.

0: tocar os objetos, algo que os museus praticamente nunca permitem, né, facilita com que as pessoas entendam certas características da materialidade desses artefatos, né, como essa materialidade configura o seu uso também na sociedade. Ou seja, são para todos, né? Então, nesse sentido, eu acho que nós conseguimos também uma renovação metodológica na relação com o público, não apenas em soluções concretas de uso de materiais, porque nós contamos com muitos fornecedores, com técnicas diferentes, né? Mas também em realmente dar um protagonismo mesmo para as questões de acessibilidade no museu de história.
1: Eu achei bem legal a reforma, né? Ampliou muito, de verdade. E eu achei bem legal a parte da inclusão para pessoas deficientes, né? A parte de interação com o toque e as atividades interativas que realmente estão incluindo as pessoas que são excluídas, geralmente, né? Eu acho que foi uma mudança bem positiva. Eu acho que é legal ver o contraste, né? É...

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0: Oi, gente, bom dia. Estrada à frente, horas e horas atrás de um volante. A moradia, muitas vezes, a boleia de um caminhão. A vida de caminhoneiro está longe, longe de ser fácil. Solidão, riscos, exaustão física são os desafios de quem ganha a vida transportando as mais diferentes cargas Brasil afora. Uma profissão que faz a economia do país girar. As estradas de São Paulo lhe dão as boas-vindas ao Revista Lespe.
1: Quase 4,5 milhões de caminhoneiros profissionais cortam as rodovias brasileiras todos os dias. São homens e mulheres que passam dias longe de casa e ajudam a movimentar uma economia que depende literalmente das estradas. Mas, por trás desses números, existe um alerta. Em uma década, mais de 1,2 milhão caminhoneiros deixaram a profissão. E o setor, agora, tem um desafio pela frente. Encontrar quem esteja disposto a assumir o volante e garantir a renovação da categoria. A profissão também está mudando. Novas tecnologias, caminhões cada vez mais modernos e a transformação do setor de transporte que exige um profissional mais preparado. E essa capacitação não acontece só atrás do volante. Ela também chega às oficinas, às transportadoras e às montadoras, que precisam acompanhar a evolução de um mercado cada vez mais tecnológico. E no meio dessa transformação, tem quem tenha feito da estrada uma profissão. Há 4 anos, Daniele Fernanda trocou a rotina tradicional pelo volante de um caminhão.
2: Hoje a estrada é minha companheira, ela que me tira todas as dores, acaba sendo a melhor coisa que me aconteceu.
1: Mas a história de Daniele ainda é uma exceção. Segundo a Confederação Nacional do Transporte, o Brasil tem um déficit estimado em cerca de 250 mil caminhoneiros. E a categoria está envelhecendo. Cerca de 60% dos motoristas têm mais de 51 anos. Entre os mais jovens, de até 30 anos, a participação fica entre 4% e 6%.
3: Nosso ordenamento jurídico estabelece normas específicas, como estabelecidas na CLT, convenções coletivas, bem como na nossa Constituição.

0: Federal. Um dos principais direitos é a jornada de trabalho e horas extras desses profissionais. A CLT estabelece que esses profissionais devem trabalhar no máximo 8 horas por dia, e o que passar de 8 horas é tido como hora extra. Um outro direito é o adicional noturno. Isso porque muitos motoristas acabam carregando, descarregando mercadorias, fazendo longas viagens e acaba trabalhando no período noturno. Então ele terá direito a um adicional noturno aqui na área urbana de no mínimo 20%.
1: Mas, para que essa enorme rede continue funcionando, é preciso garantir quem vai estar no volante no futuro.
2: Sou muito orgulhosa em ser motorista, em estar conhecendo boa parte do Brasil, fazendo novas amizades, conhecendo vários segmentos, descobrindo muita coisa.
3: E hoje, 16 de setembro, é Dia Estadual do Caminhoneiro. A homenagem a estes profissionais tão importantes para o país foi aprovada aqui na Alesp. A Lei número 17.752 de 2023 inclui no calendário oficial paulista a data de 16 de setembro como Dia do Caminhoneiro no estado de São Paulo. A Lei Paulista soma-se à comemoração do Dia Nacional do Caminhoneiro, celebrado hoje também. E a data de 25 de julho, a gente não pode esquecer, é dia de São Cristóvão, padroeiro dos caminhoneiros e celebrado pela categoria. Homenagens que reconhecem e valorizam o trabalho desses profissionais que desempenham um papel fundamental no transporte de cargas por todo o Brasil. E para essa conversa, estamos com convidados especiais aqui no nosso estúdio. Estar na boleia de um caminhão, gente, era um sonho antigo de uma das nossas convidadas aqui, a única mulher que está representando muito bem essa categoria. Porque quando ela trabalhava na limpeza dos ônibus, ela sabia que um dia estaria atrás do volante. E conseguiu, minha gente! Hoje, Mara Pestana é caminhoneira e incentiva outras mulheres a seguirem o mesmo caminho. Ramon Garcia é vice-presidente do Sindicato das Empresas de Transportes de Carga de São Paulo e região. Com ele vamos descobrir juntos a realidade do setor de transporte de cargas e os desafios enfrentados pelos caminhoneiros. E hoje temos também a participação importantíssima de Jorge Guedes. Ele é psicanalista, doutor em neuropsicologia, neurociência e psicoterapia. Vamos entender com ele as consequências da rotina de quem passa dias longe de casa, quais são os principais desafios da saúde mental, física desses profissionais, rotina de trabalho em excesso e privação de sono. Sejam bem-vindos num dia tão especial que a gente está comemorando, celebrando esses profissionais. Porque sem eles, gente, sem vocês, caminhoneiros, essa roupinha aqui não tinha chegado lá em casa.
4: Verdade.
3: A comida, né, o meu almoço que eu vou comer depois daqui, não tinha chegado no mercado. Obrigada, Mara.
5: Eu que agradeço a oportunidade de estar aqui.
3: Obrigada. E sejam todos bem-vindos. Bom dia para vocês.
4: Bom dia.
3: E obrigada, Mara, seja bem-vinda, você que é caminhoneira, principalmente para você, né, feliz dia do caminhoneiro, e me conta, já contei um pouquinho da sua história, era seu sonho mesmo estar atrás do volante de um caminhão na boleia?
5: Sim, era meu sonho.
3: Por que esse sonho, menina?
5: Não sei de onde veio essa vontade, mas foi alguma coisa assim, eu comecei lá como cobradora, então eu via o motorista ali já dirigindo e foi despertando aquela vontade, né? Só tá ali como no transporte de passageiro, mas sim de conhecer a estrada, né?
3: E na foi estrada, no caminhão, não no ônibus.
5: No caminhão, mas eu tive que ir por degrau por degrau, né? Pra poder chegar onde eu tô hoje, né?
3: E como foi degrau por degrau? Quais foram os degraus que você passou?
5: Comecei ali na limpeza, já visando no futuro, chegar como motorista.
3: Aí você foi a cobradora.
5: Aí da limpeza subi pra cobradora, da cobradora ganhei oportunidade pra manobra, e da manobra eu fui pra motorista.
3: E o caminhão é rosa, olha que caminhão bonito que a gente tá vendo. Eu amei seu caminhão rosa.
5: Lindo.
3: E você passa horas e horas na estrada?
5: Sim.
3: É isso que você queria?
5: Sim. Eu precisei esperar meu filho crescer para ir literalmente para a estrada.
3: Seus filhos têm quantos anos?
5: A menina hoje tem 23 e o menino tem 20.
3: Você tem o quê? Filho de 23 anos?
5: Eu sou vó, mulher.
3: Mas você... O quê?
5: Sou vó.
3: Vó?
5: Vó.
3: E seus netos têm quantos anos?
5: Eu tenho um netinho que tem um aninho.
4: Mas você só tem 25, como é que você tem um filho de 23? Gente, olha pra ela! Não, eu tô impactada agora com essa informação. É verdade?
5: Verdade.
6: Ó, o caminhão faz bem.
4: Você tá de parabéns, eu tô achando que eu vou precisar virar caminhoneira também pra ficar com essa pele ao vento da estrada. Maravilhosa, ó. Tá de parabéns, menina. Amei. Depois a gente vai conversar aqui em off segredos de skincare da estrada. Amei. Mas agora, voltando pro nosso assunto inicial. Ramon, a gente falou, assim, a gente viu uma reportagem inicial do Vinícius Weiner, muito bem colocada, com números muito importantes. E você está representando aqui o sindicato. Transporte de cargas passa por muitos desafios nas estradas. Você vê de perto os desafios enfrentados por essa categoria. Claro. Né? Os transportadores de cargas, os caminhoneiros, e hoje é um dia muito especial, a gente tem que comemorar porque essas pessoas passam por perrengue, né, Ramon? Seja bem-vindo também.
6: É, assim, é importante dizer que 60% de todo o volume de carga do Brasil passa pelo caminhão, né? Então, sem dúvida, o caminhoneiro tem uma função essencial. Na pandemia, por exemplo, foi uma das profissões que não parou, porque senão seria impossível as pessoas ficarem em casa, né? E eu falava para os meus motoristas na época que depois do médico e dos bombeiros, a gente estava lá como uma função prioritária para que as pessoas pudessem ficar seguras em suas casas, né? Isso para citar um dos exemplos, né? A Mara, por exemplo, estava me contando, ela faz o Mercado Livre. É, então, assim, às vezes a gente compra pela internet, pelo celular, a gente não pensa muito como o produto chegou tão rápido na nossa casa. Às vezes até parece que veio meio de forma mágica. A compra é virtual, mas a entrega não é virtual, ela é física, né? Então, para aquele produto chegar, alguém teve que transportar lá do fornecedor até o centro de distribuição, para depois os entregadores fazerem, etc. Então, só para dar mais um exemplo, uma coisa tão comum no nosso dia a dia, né? Então, o motorista de caminhão, ele tem uma função primordial para que a sociedade consiga funcionar, né? Eu costumo dizer que a logística, ela é a arte de transformar matéria-prima em produto, né? Lembrando que a matéria-prima precisa ir para uma indústria, depois de uma indústria, muitas vezes para outra indústria, da indústria para os armazéns, distribuição, até chegar nas nossas casas.
4: Pois é, pessoal, quando você de casa vê, tá apressado para que um produto chegue na sua casa e você vê aquele rastreio no seu celular, né? Que você fica apressado, aperreado para chegar na sua casa. Não tem um caminhãozinho no rastreio que fica ali um desenhinho, sabe? Aquele caminhãozinho é uma pessoa que está correndo na estrada, muitas vezes dormindo pouquíssimo para que o seu produto chegue na sua casa. Então tenha calma, meu rapaz, porque esse produto é uma pessoa, é um trabalhador da logística do nosso país, que está fazendo de tudo para chegar, não é a internet que está chegando magicamente, não. E aí é por isso que o Dr. Jorge está aqui, porque esse trabalhador precisa da saúde mental em dia, né, Dr. Jorge? E aí, privação de sono e estresse, como manter a saúde mental em dia na estrada, Dr. Jorge? Seja bem-vindo.
7: Muito obrigado, eu agradeço. Eu considero o caminhoneiro o primeiro tijolo da construção do progresso de um país. Então, lógico que isso leva uma sobrecarga, um grau de responsabilidade muito grande. O caminhoneiro, ele vive essa responsabilidade, essa pressão. Então, ele já... E como você acabou de mencionar, existe aquele pedido que o senhor também acabou de mencionar, existe o pedido, porém existe a ansiedade de quem fez a encomenda de receber e não sabe que aquele ser humano que vai fazer a entrega, ele já está num grau de ansiedade, produzindo níveis de cortisol, ou seja, de bioquímicos estressores acima do que o organismo, o próprio cérebro consegue absorver.
4: Cortisol, que é o hormônio do estresse.
7: Exatamente, o hormônio do estresse, o hormônio que leva o indivíduo a um grau de cansaço, muitas vezes a perder a paciência. É como muitas vezes, o caminhoneiro, ele atravessou. Ele não atravessou porque ele quis. Muitas vezes é tão automático, porque existe esse fator desse hormônio que ele simplesmente inibe certas funções do cérebro, certas, vamos até colocar, coordenação. Então, o que acontece? Ele está fazendo o possível para manter em dia a entrega, aquele comprometimento. Então, vamos levar em conta a estrada, que muitas vezes não ajuda, a situação do clima, ou seja, da natureza, a chuva, o alagamento, estradas desabando. Então, tudo isso é uma consequência que vai gerando outras consequências que, a curto prazo, o caminhoneiro não consegue perceber os danos que está sofrendo.
4: O cortisol está em alta, doutor Jorge, e a pessoa está ali dirigindo. O que pode acontecer?
7: Muitas situações, e todas elas involuntárias, que pode ser desde o sono, porque o sono não temos como controlar, até acidentes. Porque muitas vezes sabemos, Mara, você tem um caminhão, você conduz esse caminhão e sabe que existem pontos cegos no seu caminhão.
5: Sim.
7: E existem imprudentes que estão vendo o caminhão e mesmo assim esquecem esse detalhe, o ponto cego. O caminhoneiro ele já está sobre um grau de cansaço extremo, então ele não tem como estar atento a tudo o que acontece. Ele vê duas coisas, a estrada e o prazo para entrega, porque existe essa cobrança, é uma cobrança social. E podemos até colocar mais uma cobrança, que é a própria cobrança do profissional da estrada, o caminhoneiro, porque, lógico, ele depende dessa entrega chegar em dia para continuar tendo essas cargas. Então, sabemos perfeitamente bem que ser o primeiro tijolo dessa construção é suportar essa pressão de muitos outros tijolos que a nossa sociedade é exigente.
4: E quanta gente na estrada, né, Mara? Olha só, São Paulo tem quase 188 mil caminhoneiros autônomos ativos. A gente sabe que são milhões, mas a gente está falando dos autônomos. Isso segundo dados do Registro Nacional de Transportadores Rodoviários de Cargas da ANTT. O número representa praticamente 3 em cada 10 caminhoneiros autônomos brasileiros. No país, são mais de 600 mil. Esses são os que não têm CNPJ, tá? Segundo o Registro Nacional de Condutores Habilitados, são 1,17 milhão de profissionais nas categorias C e E, dados de 2024, que são os mais atualizados. Entre os caminhoneiros paulistas, 78,9%, quase 79% são homens e 12% são mulheres, entre eles a Mara, e 9% não informaram o sexo no cadastro. A maior concentração de profissionais está entre 45 e 50 anos, já a participação de jovens com menos de 30 anos ainda é pequena. Apesar do envelhecimento da categoria, o setor também registra a entrada de novos profissionais. Em 2025, foram registrados 17 mil novos transportadores autônomos no estado, o maior número da série histórica. A força do estado no transporte de cargas está relacionada à grande concentração de rodovias, polos industriais, centros de distribuição e a movimentação de cargas do Porto de Santos, por exemplo. Os dados são do Registro Nacional de Transportadores Rodoviários de Cargas. Gente, é muita gente. A gente sabe que São Paulo é um grande polo, né, do Brasil. Nós temos o Porto de Santos, nós temos rodovias importantíssimas, por exemplo, Anhanguera, Bandeirantes, inclusive cidades que se transformaram em grandes polos do Brasil, como Jundiaí, por exemplo, que fica ali, né, do ladinho ali da Anhanguera, da Bandeirantes. E quantos caminhoneiros, né, Mara? E como é estar nessas estradas, no meio de tudo isso, caminhão passando de manhã, de tarde, de noite? Como é a sua vida?
8: É desafiador.
4: É desafiador por quê?
8: Desafiador, porque assim, a gente tem aquele prazo da entrega. Vamos supor que eu tenho que estar lá no cliente meio-dia. Então, você já tem que estar atento a tudo que vai acontecer ali na sua frente, principalmente...
4: Muito atento, né?
8: Principalmente a carro pequeno, que eles, não sei o que acontece, são meio desatentos com o nosso caminhão.
5: né? A gente tá ali, que nem recentemente, tô aqui na mão para poder entrar para Expresso da Marginal, vem um carro pequeno, colidiu. E eu tô na minha mão e ele falou que não viu o caminhão. Como que não enxerga um caminhão daquele tamanho?
6: É que às vezes não tem noção que o caminhão tem um ângulo de giro muito diferente de um carro, né?
5: Sim.
6: Às vezes o motorista de carro pequeno, ou moto, não tem essa noção, né?
4: Do ângulo de giro que precisa abrir mais para poder girar e tudo mais, né? A pessoa, principalmente, que não dirige um veículo da magnitude de um caminhão, não entende isso, mas é preciso entender, né? É preciso, principalmente, dar espaço. É a questão de respeito dentro. É por isso que a gente faz autoescola, né, gente?
7: Mas também tem um detalhe, desculpe interromper. Tem pessoas que elas não têm noção de distância e velocidade. Então, esse é outro fator que muitas vezes leva os carros pequenos, ou seja, os motoristas de carros pequenos, a agirem dessa maneira. Então, isso, eu já fiz diversos testes com pessoas de diversas áreas. Então, alguns, eles estão vendo 20 metros como se fosse 30 metros. Então, é como se houvesse, digamos, uma interferência em alguma área do cérebro, que eles veem, digamos, essa distância menor e a velocidade também menor. Aliás, é maior.
4: Maior.
7: Então, eles conseguem, muitas vezes, cometer esses tipos, digamos, de barbeiragem. Não é deliberadamente, é promovido por esse processo cerebral, que é uma mistura química que leva eles a fazerem essa confusão.
4: E é interessante a gente estar aqui falando de ciência e de experiência, porque eu tenho outra pessoa para falar dessa experiência também. A gente vai conhecer agora a história de outra mulher, tá? Que transformou uma paixão de infância em profissão. É a Mari Cristina. Que ninguém deve conhecer assim, é a Maricota, é caminhoneira e vai contar pra gente como é a vida na estrada e o que, que ela aprendeu pelo caminho. Oi, Maricota, seja bem-vinda.
9: Oi, pessoal, bom dia.
4: Bom dia, meu amor. Olha, eu tô te vendo aqui e eu já ouvi dizer, viu, a minha diretora falou aqui no meu ouvidinho, que você parou no meio da estrada pra falar com a gente. E parou porque...
9: Verdade.
4: Porque deu problema aí, é verdade? Me conta onde é que você tá, menina, pelo amor de Deus.
9: Bom dia, pessoal, tudo
4: bom
9: bem com vocês? Eu sou a Maricota, sou motorista de 0 km também e sou carreteira. Atualmente eu tô fazendo o transporte de um micro-ônibus urbano e tô indo levar pro Belém do Pará. Só que ele acabou de aquecer e eu tô aguardando assistência pra me arrumar.
4: Ah, meu Deus do céu. Olha, sinto muito que deu problema e eu imagino que você, Maricota, Mara, que tá aqui também, né? Inclusive, seja bem-vinda aqui ao nosso sofá. Assim, eu acho que aí não tá tão confortável quanto aqui, mas, bom, seja bem-vinda.
9: Menina, eu tava reclamando da chuva lá em São Paulo, agora tô reclamando do calor aqui em Goiás, eu não tô aguentando.
4: Tá quente aí? Tá quantos graus, você já viu?
9: Muito. Mulher, não vi, mas deve estar uns 50, viu, dentro desse ônibus.
4: Então eu não vou reclamar do frio e da chuva aqui, tá? Mas me conta, Maricota, você cresceu cercada por caminhoneiros, né? Foi o que eu ouvi dizer. E quando é que você percebeu que você também queria estar atrás do volante de um caminhão, na boleia? Aliás, atrás de volantes, né? Porque você também está no micro-ônibus de veículos de grande porte.
9: Exato. Oi, Mara. Um beijo, sua linda.
5: É minha inspiração, gente.
9: Eu fui criada no berço dos cegonheiros, que é São Bernardo do Campo, né? Então, eu tenho vários amigos que são cegonheiros, meu pai era motorista. Então, eu sempre tive essa paixão de querer dirigir veículos de grande porte. Então, eu também, assim como a Mara, eu esperei minhas filhas crescerem, porque na minha época eu tinha uma ideia de a mãe vai ficar longe do filho, não vai ter contato. Então, eu esperei minhas filhas crescerem. Quando elas criaram uma independência, eu fui, tirei a categoria, treinei, comecei no 0 km, porque eu acho que a porta de entrada do trabalho do 0 km é você pegar veículos novos na fábrica igual a esse que eu tô aqui e levar ele transportando até o cliente. Então eu comecei fazendo todo o Mercosul, fiquei 4 anos fazendo 0 km e hoje eu estou na carreta. Só que atualmente eu faço trabalho PX na carreta, então como não tá saindo nada por lá, eu tô fazendo umas puxadas de 0 km.
4: Sabe o que é interessante, Maricota? Que eu não posso deixar de falar, como mulher, ouvindo você agora, e já tinha acabado de ouvir a Mara, que é muito diferente ser mulher nessa profissão. Eu acho, ser mulher e ser homem caminhoneiro. Porque, olha só, vocês esperaram os filhos crescerem para poder ingressar na profissão e realizar um sonho. Vocês veem homens fazendo isso? Não, né? Normalmente, homens conseguem virar caminhoneiros ou ser caminhoneiros até já e ser pai, né? Como é?
9: É que, na verdade, o homem, ele vem com essa herança de ser provedor da casa, né? Então, ele tem que sair e trabalhar para levar o sustento para casa. Mas tem muitas mães solo hoje que não tem opção, não tem rede de apoio, então ela larga o filho, deixa o filho em casa com alguém responsável e vai trabalhar também, da mesma forma.
4: E me conta, eu acho que essa situação que você está não é. Então, me diz, qual foi a situação mais inusitada que você já viveu na estrada?
9: Eu fui levar um veículo 0 km para o Chile e aí rolou uma nevasca em 2023, a maior que teve no Chile. Eu fiquei presa 30 dias aguardando a nevasca passar e estava nas vésperas da formatura da minha filha e eu fiquei nervosa, depressiva. Mas faltando 2 dias eu consegui chegar, graças a Deus.
4: Deus do céu, que bom que você conseguiu chegar, né?
9: É porque eles travam a fronteira, né? Não pode passar quando tem muita nevasca, eles não deixam a gente passar. Então você fica lá esperando passar, eles limparem a pista para você poder passar com segurança.
4: E assim, pelo visto você faz o Brasil inteiro. Você está em Goiânia agora, você já levou caminhão para o Chile, você está falando agora para a gente. Passa. Eu acho que é impossível não dizer, eu também já rodei, já fui pela estrada, ali até para Alagoas, enfim, para Bahia. Eu vi, não como caminhoneira, né, gente? Num veículo pequeno. Agora, você como profissional que faz o Brasil inteiro, é impossível não dizer que as estradas de São Paulo são muito diferentes, né, Maricota, das estradas do restante do país. Qual a principal diferença que você vê?
9: Não tem mapeamento, né? Recapeamento, é muito buraco, é muita falta de sinalização no Brasil. Então, tinha que melhorar bastante essa questão pro lado do motorista nas estradas.
4: É isso, mas a vida de motorista na estrada, aí é uma pergunta para você e para Mara. Já que vocês são amigas, até baterem um papo aqui, ensina o quê?
9: Essa vida, o que é que ensinou a vocês? Eu não conheço ela ainda.
4: Como é? Desculpa?
9: Eu não conheço a Mara pessoalmente, só de internet. Aí a gente se fala, mas eu não conheço ela pessoalmente.
4: Amigas de internet, então conversem agora, vocês estão conversando. É uma videochamada. O que vocês têm a dizer uma para outra? O que é que essa vida está ensinando a vocês?
9: Tenho para dizer para ela que eu estou muito orgulhosa do trabalho dela, da caminhada dela, do comportamento dela na internet, do profissionalismo. E o Brasil, as meninas merecem mulheres como você, de verdade.
10: Obrigada. A Maricota é minha inspiração, gente. Eu sempre estava ali vendo os vídeos dela na internet e sempre falando, meu, um dia eu chego lá, quando eu estava no ônibus. E hoje eu me encontro carreteira que nem ela, minha inspiração.
4: E por que que é importante vocês na internet? Que mulheres podem ser meninas?
9: É porque hoje a nossa classe feminina, ela tem muito preconceito. Então rola muito machismo, rola desrespeito. Então a gente mostrando o nosso profissionalismo, nosso respeito, nosso caráter, a gente vai muito mais longe.
4: Você sente isso, Mara?
10: Sim, com certeza. Com certeza.
4: Oi, Ramon.
6: Eu queria chamar a atenção, eu estou vendo esse depoimento. A gente viu na reportagem que está diminuindo o número de caminhoneiros, principalmente nos mais jovens. E elas são dois exemplos que a mulher pode ser caminhoneira e é um segmento que abre até para uma idade maior do que outras profissões. Né? Não é o caso delas que são jovens, mas falaram aqui que esperaram os filhos crescerem. Eu tive experiência quando era presidente da maior empresa de transporte do Brasil, a JSL, criamos programas de mulheres na direção. É muito bonito ver mulheres de 50, até de 60 anos entrando na profissão. E por que, que isso é importante, né? Além de ficar um setor mais diversificado, etc., a gente dobra a nossa capacidade de recrutamento, né? Além da mulher ter algumas características que favorecem nessa profissão, que é a organização, que é a segurança, etc. Então, né, é muito prazer ter vocês aqui e queria convidar as outras Obrigada. Mulheres que estão assistindo vocês a entrarem no segmento. Tivemos um preconceito há 30, né, há 40 anos atrás, quando eu comecei, era impensável ter uma mulher no volante, né? Se tinha, era um caso raríssimo. Hoje já não é um caso raro, embora o percentual seja menor, a gente viu os números.
4: 12% mulheres 12%, autônomas.
6: Mas está provado que é possível, esse 12 pode virar 24 e por que não 50%? Né? Então, quero Verdade. Convidar as mulheres a entrarem nessa profissão. Né? Isso, eu acho que o segmento só vai ganhar com isso.
4: E que bom ter homens que pensam assim também, né? Para que esse preconceito Exato. Não exista mais. Obrigada, Maricota, pela sua participação
9: Obrigada
4: aqui.
9: Obrigada a vocês, um prazer. Obrigada pela oportunidade. Feliz dia do caminhoneiro para nós, amiga, e para todos nós. Que estão no trecho aí. Que Deus abençoe, proteja, guarda e guarde cada um de vocês.
4: Parabéns, Feliz dia do Marta. Caminhoneiro, Maricota, e que esse socorro chegue logo, menina. Meu Deus do céu. Mari.
9: Menina,
4: um beijo, dá uma buzinada aí, dá uma buzinada aí pra gente. Dá pra ouvir, será? Beijo, arrasou, tchau.
9: Beijo.
4: Uma fofa, amei a Maricota, que bom. Essa conversa que a gente teve, pena que ela tava, né, no sufoco, mas ainda assim, uma maravilhosa. 12% de mulheres autônomas, né? Foi o número que a gente viu. E números no transporte de cargas. Você vê mulheres no transporte de cargas? Como é que está a situação hoje, Ramon?
6: Como você falou, assim, os 12% para caminhões autônomos, caminhoneiros autônomos, ela é parecida nas empresas, né? Ainda é um número baixo se a gente pensar no 100%, mas nos últimos 10 anos isso cresceu muito.
4: Uhum.
6: Né? E uma coisa que me impressionou logo que a gente montou essa campanha lá na empresa e outras empresas fizeram igual, diferente do que a gente imagina, quando a gente abre as opções de recrutamento e preparação, porque às vezes a mulher quer, mas ela não tem experiência ou não tem a condição para habilitar a carteira D e E, mas quando a empresa abre essa oportunidade, a gente tem muita gente querendo. Isso é muito bacana. Né? Quer dizer, então se de um lado a gente tem mais dificuldade em recrutar, a gente viu aí, faltando 250 mil motoristas, né, para completar o quadro. De um outro lado, a gente tem aí um segmento querendo uma profissão nova ou querendo entrar nessa área. Então, o que, que é importante? Que as mulheres vejam isso como uma oportunidade e que as empresas vejam isso como uma grande opção de recrutamento. Lógico, vão ter que se preparar para isso, dando condições estruturais. Você precisa pensar nas instalações, você precisa pensar na área de segurança, você precisa pensar nas rotas aonde as mulheres vão, né? Porque as mulheres, como a gente já viu, têm filhos, etc. Então, os homens também têm, mas a gente sabe que a mulher tem uma carga maior nisso. Então, preferencialmente em rotas aonde ela possa dormir em casa, enfim, tomar alguns cuidados.
4: Claro.
6: Em questões de segurança,
4: mulher
6: etc.
4: precisa se preparar um pouco mais do que homem para estar na estrada.
6: Sem dúvida.
4: Para estar na rua, imagina na estrada.
6: Sem dúvida.
4: Né?
6: Agora, é uma grande linha, uma grande opção para a gente preencher as nossas vagas. As empresas que fizeram isso, já são várias empresas, verdade seja dita, né? A Mara, a empresa da Mara, a empresa que eu citei, a Braspress, entre outras empresas grandes. Então, o que a gente quer é que isso vire uma tendência, a gente quer que isso vire uma corrente, porque eu acho, como eu já disse, o setor só ganha com isso.
4: Doutor Jorge, psicologicamente, sabendo que mulheres, como eu acabei de dizer, precisam se preparar até para estar na rua sozinhas, na estrada, com todos os perigos que a classe caminhoneira já passa, uma mulher... sabendo que tem toda essa pressão, ela, por exemplo, a Maricota, esperaram os filhos crescerem para realizarem os sonhos e aí estão na estrada, tem toda uma pressão. Como pode ser a preparação psicológica, a pressão psicológica e o estresse? Pode ser ainda maior, talvez, uma pressão? Como é que o senhor vê?
7: A preparação, ou seja, o grau psicológico de estresse e ansiedade em relação ao homem e à mulher, a mulher dispara e muito. Porque geralmente a mulher, antes de ser caminhoneira, como a Mara acabou de falar, a Maricota também, elas foram mães. Então elas estavam dentro de um ecossistema completamente diferente. E o ecossistema da estrada é violento, sabemos perfeitamente bem. Então o que acontece? Emocionalmente, elas vão precisar de um tempo maior para uma adaptação. Essa adaptação provavelmente vai gerar dúvidas, medos. Elas vão analisar milhões de vezes até ganharem, não é a coragem, mas digamos aquele impulso para poderem tomar essa iniciativa, começarem e não pararem. Já é diferente o homem, como a Maricota comentou. O homem, ele já nasce, ele já é preparado para ser o provedor. E o homem, ele já tem aquele instinto aventureiro. Então, ele não vai passar por uma depressão, ele vai passar por uma euforia. Eu sou caminhoneiro, eu ando o Brasil inteiro, eu ando a América do Sul inteira.
4: Uma sensação de liberdade maior do que de medo.
7: Sem comparação. Enquanto que a mulher, ela está na estrada, mas ela está com a filha na cabeça. Ela está com o marido na cabeça, ela está com pai, mãe, ela está com toda a estrutura daquele ecossistema que ela simplesmente carrega nas costas. Então, o estresse, até mesmo a depressão, ela é gradual. Quantas mulheres que trabalham na estrada que vivem, infelizmente, num estado de depressão crescente, porque elas têm que abandonarem tudo aquilo que elas já estavam acostumadas para enfrentar um novo mecanismo para poderem se projetar como profissional, desenvolver o sustento, pagar escola, faculdade de filho, principalmente quando são solos. Então, lógico que a mulher, ela tem que ter um preparo muito maior do que o homem.
4: Você reconhece alguma das coisas que o Dr. Jorge colocou aqui, Mara?
8: Sim.
4: O quê?
8: Mãe solo, né? Ter que levar a carga toda sozinha. Aí é pesado, é difícil, né? É uma carga a mais que a gente carrega, fora o transporte, né, que a gente carrega, né?
4: Como foi deixar os filhos, mesmo tendo esperado que eles tivessem crescido, eles crescerem?
8: Assim, deixar os filhos para mim nunca foi uma dificuldade, porque eu sempre tive o suporte da minha mãe. Minha mãe sempre estava ali na minha retaguarda, sempre me auxiliando, porque ela sabia onde eu queria chegar.
4: Eu coloquei essa palavra, só para deixar claro, deixar os filhos, porque é uma palavra que se coloca quando se é mãe. Não exatamente quando se é pai, não é, doutor Jorge? Mas para uma mãe, já que você teve que esperá-los crescerem, né? Deve ter sido um pouco complicado ainda assim, mesmo tendo o suporte da mãe.
8: Sim, porque a gente vem com aquela questão de, como eu posso te dizer, dar atenção para o filho ali, porque assim, por mais que é minha mãe, então a atenção maior, quem tem que dar sou eu, questão de escola, comparecimento, essas coisas,
4: de
8: médico,
4: tá perto,
8: de
4: né?
8: Tá perto, carinho, atenção, por mais que é minha mãe, né? Sempre tem essa dificuldade, saudade.
4: E os primeiros momentos na boleia, longe de casa, como foram?
8: Nossa, de muita saudade, até se adaptar com aquela questão, né? Muita saudade, muita saudade. Ainda mais depois que veio o netinho, né?
4: Ali é sua mãe?
8: É, minha mãe e minha sobrinha lá no fundo.
4: Ah, no fundo ali sua sobrinha, porque tá mais escuro ali atrás.
8: É, a Naila, ela tá lá em cima
4: e
8: do caminhão.
4: E tudo rosa. Posso confessar uma coisa?
8: Pode.
4: Vim de rosa em homenagem ao seu caminhão. E da Maricota, olha só, tô super combinando, tô de pink. Mas foi complicado, não foi?
8: Foi muito, muito complicado. Não foi fácil, e não é até hoje, né? Por mais que eles cresceram, estão cada um vivendo a vida deles, até hoje não é fácil.
4: Você sente um pouco de saudade quando tá na estrada. Passa quanto tempo, o maior tempo que você já passou na estrada, longe da família?
8: Olha, o maior tempo foi quando eu fiz uma viagem para Santa Catarina, que desabou tudo lá. Então lá eu fiquei presa. Mais ou menos uns 20 dias que desabou tudo lá e tal.
4: 20 aí teve... dias ainda é demais para você?
8: É demais, sim. Sim, porque tem família, né? E quando tem família, a responsabilidade é nossa. Então, é difícil. Não é
4: você
8: fácil.
4: É a provedora da família e da sua vida, né?
8: Sou a provedora da família, da vida.
4: Gente, as mulheres cada vez mais assumiram o volante, estão marcando presença no universo caminhoneiro. E para falar sobre essa realidade, que a Mara está falando também, mas nada melhor que uma rainha para falar com a realeza, ela conhece muito bem esse assunto. Eu entrevistei, tive essa honra de entrevistar a cantora Sula Miranda.
11: Eu já estive também rodando todo o interior de São Paulo e eu já vi, viu, pessoal, muitas mulheres dentro da boleia do caminhão. Agora parece-me que está crescendo ainda mais o número de mulheres caminhoneiras, inclusive em caminhões enormes, caminhões bitrem, que estão cada vez mais sofisticados, cheios de tecnologia. Como é que você vê isso, essa mudança? Você vê muitas mulheres também caminhoneiras?
12: Hoje nós somos quase 200 mil mulheres caminhoneiras nas estradas brasileiras, né? Para o número de caminhoneiros é pouco, mas eu acho que é um número significativo por ser uma luta da mulher que está se colocando no mercado muito bem, de uma forma assim, com uma excelente aceitação. As empresas gostam que as mulheres estejam nessa função, porque elas são cuidadosas, porque elas têm uma outra maneira de lidar com o próprio caminhão, e isso é muito bom, né, para a classe, e não só no, como caminhoneiras, mas no segmento do transporte em geral, né, na logística, na cadeia logística toda, a gente vê mulheres atuando, e isso é, eu vejo de uma forma extremamente positiva.
11: Isso é verdade, Sula. Existem empresas, inclusive, no interior, em Campo Limpo Paulista, por exemplo, que dão programas especialmente para mulheres, exatamente pensando no jeito que elas cuidam dos caminhões e também para incentivar as mulheres caminhoneiras. Adorei você se colocando. Nós, caminhoneiras. Você se sente caminhoneira, então? Você é uma caminhoneira?
12: Eu sou uma gestora de unidade móvel, ou seja, né, eu fiz o curso, eu sou habilitada, e isso é importante, porque assim, eu não pratico no dia a dia, né, não trabalho profissionalmente, mas eu convivo com muitas caminhoneiras, eu conheço esse dia a dia, já fiz uma viagem com uma caminhoneira, para ter essa vivência e entender muito mais quais são as dificuldades no dia a dia da estrada. Então, eu me considero, sim, uma delas.
11: Então, como caminhoneiro, eu te dou os parabéns, né? Feliz dia do caminhoneiro, Sula!
12: E aproveitar, né, essa oportunidade, que a gente possa desejar a todos os caminhoneiros e caminhoneiras do nosso país, que são verdadeiramente as pessoas que fazem total diferença, porque eu repito essa frase em todas as minhas entrevistas e não posso deixar de falar aqui, que se está na mão, veio de caminhão. Então, tudo das nossas necessidades, a água, o remédio, o vestuário, o alimento, tudo, né? O celular que a gente tanto precisa, né? A tecnologia... precisa ter um profissional desse na estrada trabalhando e sacrificando a rotina dele, os horários dele, para que a gente tenha todo o conforto nas nossas mãos, né? Então, feliz dia do caminhoneiro para cada profissional desse, que faz tanta diferença para a gente no nosso dia a dia, em todas as áreas da nossa vida, e que eles possam todos os dias estarem se fortalecendo, porque não é fácil, que eles tenham muita saúde, o principal, e que os programas, né, tanto do governo como das empresas, venham sempre ter um olhar diferenciado para eles e beneficiá-los nessa rotina dura aí do dia a dia.
11: É isso. Feliz dia, Sula. Obrigada.
12: Obrigada, querida. Tudo de bom para você e para todos os caminhoneiros.
4: Sula Miranda, que honra entrevistar essa mulher maravilhosa. Se meus pais souberem que eu te entrevistei, eles caem para trás. Maravilhosa, muito obrigada mais uma vez. E eu amei, se tá na mão, veio de caminhão, Ramon, qual a importância dos caminhoneiros para a economia, para o abastecimento de todo o nosso país, do nosso estado, que é o maior do nosso país.
6: Eu acho que a gente teve uma dimensão bastante grande, né, quando tivemos aí a greve dos caminhoneiros. Greve nunca é um negócio bom, mas para citar como, né, talvez aí a gente tenha uma noção clara de que a velha frase, sem caminhão o Brasil para, né? O Brasil, não só o Brasil, todos os países da América do Sul, América Central, dependem muito do transporte rodoviário. Então, e o caminhão, né, ainda está muito longe do caminhão autônomo, então o caminhão só roda com motorista. Então, ele sem dúvida nenhuma é uma profissão fundamental para que a economia gire. Algumas coisas importantes a serem ditas, né? Acho que o Brasil tem grandes desafios estruturais, estradas não tão boas, você falou bem, São Paulo é um pouco mais privilegiado de estradas do que se você vai para o centro-oeste, nordeste, norte, então nem se fala. Mas, por outro lado, os caminhões avançaram muito, né? Então a gente tem caminhões hoje que favorecem o conforto do motorista, quando a gente compara com caminhões de 20, de 30 anos, de 40 anos. Infelizmente, ainda temos muitos caminhões antigos no Brasil, principalmente na, na mão dos autônomos. A tecnologia veio para ajudar na questão de segurança. A gente falou há pouco sobre os pontos cegos, sobre o carro pequeno que entra e tal, sobre o cansaço. Hoje a gente tem câmeras que miram a íris dos olhos dos motoristas para perceberem se está tendo uma fadiga ou não, com uma central de monitoramento, e aí vai avisos ao motorista, olha, pare em lugar seguro, etc., para evitar que ele durma.
4: Avisos sonoros para se piscar mais lento. Exato. Aí já avisa, né?
6: Exatamente. Caminhões que freiam sozinho, assim, a exemplo de carros, né? Caminhões que miram os pontos cegos, olha, tem um carro pequeno aqui que você não está vendo. Tudo isso favorece para que o motorista tenha mais segurança e que leve mais segurança também para as outras pessoas que estão na via. Porque tem mais essa questão, né? O motorista, ele é um profissional, como a Mara falou, ele tem que prever que os carros pequenos não têm a experiência do motorista, então mesmo ele estando errado, é função do motorista tentar evitar um acidente, né? Às vezes é inevitável, mas é muito mais fácil um motorista profissional prever alguma coisa do que um carro pequeno, que ele não tem a experiência, aquela vivência de estrada. Então, assim, a gente poderia aqui falar sobre vários pontos, né? Já falamos aqui que não existe um produto que chegue na sua mão sem o transporte, não é? E aqui é um ponto importante, não é só uma questão do produto acabado, eu dei o exemplo do Mercado Livre, chegar na mão do consumidor. A gente tem que lembrar que o Brasil ele é muito grande, né? A gente tem dimensões geográficas continentais. Então eu tenho uma matéria-prima, por exemplo, que é produzida lá no Rio Grande do Sul, só que a fábrica está aqui em São Paulo e o consumidor às vezes está fora de São Paulo. Eu tenho produtos que são fabricados no Amazonas, né? E precisam vir para cá, né? Lá na Zona Franca de Manaus, para dar um exemplo. Assim, imagina para vir de Manaus até aqui a logística que é isso. Então, o caminhão ele é fundamental para levar a matéria-prima que é produzida num lugar para as fábricas primárias, secundárias, etc., até isso virar um produto, até chegar na mão do consumidor. Tá? Então, e de novo, estamos muito longe do caminhão autônomo. Então, isso só é possível através do motorista.
4: Você falou da tecnologia, a gente viu na reportagem inicial do Vinícius Weiner que os caminhoneiros estão envelhecendo, há ainda poucos caminhoneiros mais jovens e há um déficit, né, ainda de caminhoneiros no Brasil. Haveria, eu te pergunto, os caminhoneiros estariam, porque a tecnologia precisa também de um treinamento, as pessoas precisam entender esses caminhões mais novos, elétricos, para que eles possam rodar.
6: Verdade.
4: Como é que está essa população mais velha, esses caminhoneiros, eles estão conseguindo dirigir esses caminhões novos, essas novas tecnologias? Esse déficit seria por causa disso ou não? O que está acontecendo? Qual é o cenário que você vê no transporte de cargas?
6: Tá. Não, deixa eu separar a sua pergunta em dois, né? Primeiro, a questão da tecnologia com pessoas mais velhas, e depois por que a gente está tendo um déficit de novos entrantes. Falando de tecnologia com pessoas mais velhas, né? Eu também sou daquela geração analógica, vamos dizer assim. Guiar um caminhão, eu acho que não é o problema. O problema é aproveitar todo o potencial que esse caminhão oferece, né? Você pode ter um celular, que hoje faz um milhão de coisas, e só atender uma ligação, só mandar uma mensagem. Seria um desperdício, porque você tem outras diversas funcionalidades daquele celular. Você estaria subutilizando aquela ferramenta que você tem. O caminhão é igual. Não é só uma questão de dirigir o caminhão. Se eu não uso a tecnologia que está disponível dele, eu estou subutilizando. Então, o que a gente tem feito? Muito treinamento para que esse motorista entenda a nova forma de conduzir, porque até a forma de conduzir mudou. Né? Nós temos hoje, a grande parte dos caminhões são automáticos. Né? Um caminhão, diferente de um carro, ele tem uma massa muito grande, né? Um caminhão pesa com a carga 50, 60, 70 toneladas. Parar um veículo desse e tirar ele da inércia é muito mais complicado do que um carro pequeno. Se eu fizesse de qualquer jeito, além de ser mais inseguro, vai ser mais custoso. Eu vou gastar mais combustível, né? O caminhão é como um avião. Aonde eu gasto mais combustível? A hora que eu tiro ele da inércia. Depois, em linha, em cruzeiro, ele vai gastar menos. Então, até pensando em economia, eu preciso treinar esse motorista para que ele saiba usar esse recurso que ele tem na mão dele. Né? Só para você ter uma ideia, os caminhões automáticos, eles vêm com uma tecnologia hoje que, através de GPS, ele reconhece o terreno que ele já passou para que as marchas que ele mude seja de acordo com o relevo. Né? Incrível isso.
10: Incrível.
6: Mas isso só vai ser útil se o motorista estiver treinado para isso. Né? É, isso para dar um exemplo.
10: A questão é, existe alguma resistência?
6: Olha, assim, eu acho que a gente sempre vai ser resistente ao que a gente não conhece. Mas a partir do momento que ele entende que é um benefício para ele próprio, essa resistência cai. Né? Eu não vi em nenhum caso de a gente dar um treinamento e a pessoa se recusar a aprender alguma coisa. Por exemplo, hoje a gente utiliza muito o que a Fórmula 1 já usa há muitos anos, que é o simulador. Então, hoje, o próprio Sebrae, desculpa, o Sebrae não, o SESC Senat, que, por sinal, vou aproveitar aqui e fazer um parênteses, o SESC Senat, ele é o sistema S que nós temos no Brasil, a exemplo do SESI na indústria. Existe uma missão caminhoneiros autônomos, muita gente não sabe disso, muitas empresas não sabem disso. O SESC Senat não é um órgão público como se pensa, ele é um órgão ligado à confederação, que é a CNT, com profissionais contratados para isso, com um grande recurso à sua disposição e que muita gente não usa. Né? Eu ouvi da presidente, que é uma mulher, por sinal, é a Nicole, do SESC Senat, dizendo o seguinte: Ramon, meu maior problema é eu não consigo gastar o dinheiro que eu tenho em caixa, porque as empresas não usam, os motoristas não usam. Então, já aproveito aqui e fazer uma propaganda disso. Mas o SESC Senat, ele tem, entre outras coisas, que é ambulatório, dentista, etc., mas ele tem simuladores. E isso espalha pelo Brasil inteiro, tá? Isso não estou falando de São Paulo, não. Esse simulador ajuda o motorista nisso que eu falei, na tecnologia, saber usar o freio do caminhão, saber usar o câmbio automático, entre outras coisas. Indo para um outro lado da sua pergunta, que é por que que a gente tem um déficit de novos entrantes, isso não é um problema só do Brasil, isso é um problema do mundo inteiro. Eu diria até mais. Os Estados Unidos e Europa sofrem um déficit maior que o Brasil. Né? Aí são várias questões, né? Você tem aí, você pega o jovem, ele quer coisas diferentes, né? O caminhoneiro, o filho do caminhoneiro não necessariamente quer a profissão do pai mais, como era antigamente. Porque ele tem outras opções, talvez tenha a opção até de ter estudado, e aí querer o mercado financeiro, ou sei lá, querer um mundo mais tecnológico, etc. Então, essa é uma das razões. Agora, eu sempre digo o seguinte: se o filho do caminhoneiro não sonha em ser caminhoneiro, o filho do pedreiro também não sonha em ser pedreiro. Então, a gente ainda tem no Brasil uma base operacional bastante grande, que o caminhão é um upgrade. O que a gente precisa entender é que muitas vezes o mercado não tem esse caminhoneiro pronto. Se você abrir essas empresas, o governo, o SESC Senat, talvez, fizemos vários programas com eles, se a gente abrir campanhas para que aquela pessoa que não tem experiência, não tenha nem a carteira, porque custa caro hoje, para você tirar uma carteira E, por exemplo, que é uma carteira de carreta, que é a que a Mara tem, não é uma coisa barata.
10: E vale lembrar, viu, Ramon, vale lembrar que uma lei federal regulamenta a renovação automática da CNH, a Carteira Nacional de Habilitação, para motoristas sem registro de infrações de trânsito. Você falou em CNH, lembrem disso, com pontuação nos 12 meses anteriores ao pedido, tá? Para fazer a renovação é preciso estar inscrito no Registro Nacional Positivo de Condutores, mas vale enfatizar que a renovação automática não dispensa os exames médicos toxicológicos, né, obrigatórios. O motorista ainda terá de passar por avaliação de aptidão física e mental. Também poderá ser exigida a avaliação psicológica, tá? Você falou de CNH, eu lembrei disso. E você falando de tudo isso, esse déficit também é visto, por exemplo, na agricultura, né? Porque o filho do agricultor, o filho do caminhoneiro, ele muitas vezes quer participar da gestão. Né? Ele quer gerir, ele quer fazer outras coisas, mas talvez, se for dada uma melhor
4: melhor condição dentro do caminhão, menos horas de trabalho, mais horas de sono, um caminhão mais tecnológico, talvez os mais jovens até queiram assumir o caminhão. E aí, doutor Jorge, quando a gente fala de mais horas de sono, é um problema muito antigo dos caminhoneiros que infelizmente se vê até hoje. E infelizmente não posso deixar de falar, né, Mara, que muitos da sua categoria ainda passam por isso, e muitos acidentes, eles acontecem pela falta de sono, pela privação de sono. E muitos tomam ainda aquele remedinho, eu não sei se pode se chamar de remédio, o tal do Rebite, por exemplo, né? Que isso não deve acontecer de forma nenhuma. O que é que a privação de sono faz no cérebro de uma pessoa que leva tantos acidentes na estrada, por exemplo?
7: Primeiro, a lentidão. A privação do sono, ela transforma o cérebro numa massa tensa. Então, partindo pelo princípio que o cérebro ele é um músculo, à medida que vamos contraindo o corpo pela privação do sono, a falta de uma boa alimentação, a falta de um ambiente adequado para podermos soltar aquela tensão que foi absorvida durante uma viagem, aumenta, infelizmente, a produção de bioquímicos que vão fazer com que esse cérebro comece a reduzir o fluxo de oxigênio, que é muito importante, e a circulação sanguínea. Então, toda vez que um motorista ele tem uma longa jornada, ele não está simplesmente acumulando

0: atenção fique mais focada. Então, ele vai provocar a curto prazo ou a médio prazo um choque a nível mental, emocional. Por que que tem muitos caminhoneiros que se queixam de irritabilidade? Eles não é questão de não serem tolerantes na estrada, mas existe essa queixa constante da irritabilidade. É justamente pela privação do sono. Então, vamos levar em conta privação do sono, a má alimentação, porque infelizmente os postos, as paragens onde eles dormem, onde eles se alimentam, nem sempre apresentam a necessidade, ou seja, contribui para que eles possam estar, digamos, de acordo, o organismo, de acordo com o que eles necessitam para darem continuidade àquela jornada. Levando em conta também aquela ansiedade da entrega. Imagine, 12, 14, como você passou 20 dias, como a Maricota passou 30 dias, imagine esse cérebro circulando milhões de informações, onde está a preocupação com o filho querendo voltar porque tinha lá um evento, a entrega atrasada, imagine também a cobrança. Então, não é somente o sono. O sono, ele é apenas um dos elementos que compõe, digamos, esse ecossistema autodestrutivo, vamos até colocar como autodestrutivo, pelo seguinte: o cansaço, o caminhoneiro acredita que supera. Não, ele na verdade não está superando, ele está apenas acumulando. Então, cada vez que ele usa o Arrevite, por exemplo, não sei nem se, como você falou, se é medicação ou se é, digamos,
1: Uma
0: uma
1: droga.
0: medicação, um estimulante.
1: Um
0: Um
1: estimulante.
0: estimulante. Então, ele pode sim ganhar 5, 6 horas, não sei qual é o tempo que conseguem, digamos, ampliar na jornada, na utilização dessa substância, mas são 5, 6 horas onde está forçando um cérebro que está também exigindo ao extremo de todo um aparato físico. Quando ele dorme, ele não vai dormir o tempo suficiente para fazer essa reposição. Então, ele vive sob o quê? Um exemplo de cansaço sob cansaço. Vai chegar um momento que, lógico, tanto o cérebro como o corpo vai explodir.
1: E tem um estudo, doutor Jorge, que um estudo internacional com participação da Faculdade de Saúde Pública da USP, que diz que dirigir de madrugada, gente, aumenta em até 3,5 vezes o risco de acidentes graves. Dirigir de madrugada, dirigir, com sono.
0: É, porque existe um detalhe, desculpe interromper.
1: Por favor.
0: Pela madrugada é quando o nosso corpo, o nosso relógio biológico, como a maioria das pessoas conhecem, ele está, digamos, reduzindo. Então, o nosso metabolismo, ele cai. Então, durante o sono, existe uma redução muito grande, no nosso metabolismo. Então, uma pessoa que está sob efeito de uma medicação, de uma substância, ele está forçando o organismo, forçando áreas do cérebro que já estão em sobrecarga. Então, a possibilidade de um apagão, de um curto-circuito, é muito mais provável. É onde pode acontecer esses acidentes.
1: Você já dirigiu com muito sono, Mara?
2: Já.
1: Como
2: Muito.
1: é? Porque eu confesso que eu dirigindo o carro já bati com sono. E aí é uma coisa perigosíssima. Eu fiquei mais nervosa do que não sei nem o quê, meu Deus do céu. Como foi para você?
2: Então, começou a bater um sono assim que a gente não consegue enxergar nada na frente. Não sei, parece que a gente tem até umas alucinações, né? A gente começa a ver coisas assim na estrada. É impressionante
1: Não,
2: o negócio
1: comigo
2: do
1: foi uma
2: sono.
1: coisa muito tranquilinha, foi um encostado. E eu fiquei nervosíssima pensando que poderia ser uma coisa grave comigo e com outra pessoa. Imagina na estrada, você num caminhão grande, porque pode ser gravíssimo.
2: Sim, com certeza.
1: Começa a ter alucinação.
2: A gente começa a ver coisas assim que não é fora do comum, né?
0: É, porque na verdade o que acontece? Não, as nossas substâncias químicas produzidas pelo cérebro, quando estamos em cansaço extremo, essas alucinações, elas passam a se tornar uma realidade. Então, a nossa mente assume a

0: aquilo como verdade, como uma realidade. Então, o que acontece? Muitas vezes vê um vulto, freia, não tem nada.
1: Nada.
0: De repente vê animais, não tem nada. De repente não vê nada, mas tem. Então, é uma confusão mental, vamos dizer, até um nevoeiro mental gerado justamente pela inibição de alguns bioquímicos e pelo excesso de outros. Então, é justamente, não deixa de ser uma alucinação.
1: Sim.
0: Essa alucinação, vamos levar em conta que o motorista, o caminhoneiro, ele é a alma do caminhão. Então, basta um único deslize de um segundo, não tem como reparar.
1: É. Ramon, por isso que é
0: Aconteceu.
1: importante que quem nas empresas, eu acho que até era isso que você ia falar, né? Tenham muita responsabilidade também, lembrando que a carga precisa chegar, mas o caminhoneiro também, né?
2: Não, não há dúvida. O que eu ia dizer é que a tecnologia, ela está aí para nos auxiliar, né? As empresas já usam isso em larga escala, e eu acho que o próprio caminhoneiro autônomo deveria procurar isso. Isso não é um investimento só para ele, é para ele, é para o equipamento dele,
1: É para a
2: principalmente para
1: vida.
2: outras vidas, né? Assim, infelizmente, a gente já participou de acidentes, participou, como eu disse, como empresa, graves, como você falou, porque a pessoa e o senhor também falou, quer dizer, é numa fração de segundos, porque num carro, você participou isso num carro pequeno e já foi difícil controlar. Num caminhão, o que acontece? Um pequeno deslize no volante, como é muito longo, a carreta, por exemplo, pega o pneu no acostamento, ela tomba. Né? Então, muito mais grave. Então, é o primeiro lugar, uso da tecnologia. Segundo lugar, respeitar os limites físicos. Né? Hoje você já tem uma lei federal, a famosa lei do motorista, que regula isso. Né? Um motorista não pode guiar mais do que 4 a 5 horas consecutivas. Ele não pode guiar mais do que 8 horas, em alguns casos, extensíveis a 10 horas, que já é muito. Né? Então, as empresas com certeza são mais disciplinadas nisso, até porque você tem questões legais em relação a isso. Mas o motorista autônomo, óbvio, pressionado pelo frete, pressionado pela condição toda que nós temos, muitas vezes não respeita isso. Isso, a consequência pode ser muito mais grave, né? Então, não basta ter uma lei se a gente não cumpre ela, né? Então, eu acho isso super relevante. E vou dizer uma coisa para você. É assim, impressionante quando uma empresa começa a usar todos esses recursos, então respeitar a jornada, usar a tecnologia, etc., como o número de acidentes cai. Ele cai, já tivemos casos de redução de até de 80%, mesmo com as condições de estradas que a gente tem no Brasil, etc., né? Então, eu faço até um apelo. Não só às empresas que ainda não adotam esses sistemas, mas aos caminhoneiros autônomos. Não há nada mais importante do que a própria vida.
1: Sensacional o seu recado, viu, Ramon? É isso. Porque as empresas, elas têm até mais recursos para investir nisso, mas os caminhoneiros autônomos têm que lembrar que o dinheiro que eles têm que investir, porque é um investimento não apenas na carga, não apenas no trabalho, mas é na vida deles e na vida dos outros que estão na estrada. Vou fazer agora uma pequena pausa nesse nosso assunto, tá? Porque é hora de ficar informado, é a hora do boletim Alesp News. E com a gente hoje o André Souza. Oi, André, tudo bem? Quais são as notícias mais importantes desta quarta-feira? Boa tarde.
3: Oi, Vanifer, boa tarde. A gente começa falando da reunião do governo do estado de São Paulo com prefeitos dos municípios paulistas do Vale do Ribeira, atingidos pelas fortes chuvas nos últimos dias. O objetivo é definir ações para atender as populações de cidades que decretaram situação de emergência nos últimos dias, como Registro, Ribeira, Iporanga, Barra do Turvo e Eldorado. Participam dessa reunião, além da Defesa Civil, também a Casa Civil do Estado, a saúde, a agricultura, o DR, SP Águas e outros órgãos do Estado. Segundo a Defesa Civil do Estado, 130 famílias estavam desabrigadas e outras 20 desalojadas na região. Vanifer, um outro assunto também com relação à saúde, o Estado de São Paulo confirmou mais 4 casos de sarampo na tarde de ontem. Já são 36 casos no total até agora nesse ano de 2026. Entre os novos casos, são 2 meninos com menos de 2 anos de idade que não tinham a carteira de vacinação completa, ou seja, eles não tomaram todas as vacinas necessárias para a idade deles. Também foram diagnosticados uma mulher de 24 anos aqui da capital paulista e um homem de 36 anos da cidade de Santo André. Dos 36 casos registrados até agora, 32 são da capital, 2 da cidade de São Bernardo do Campo, 1 de Guarulhos e 1 de Santo André. E a gente lembra, Vanifer, que a principal forma de prevenção contra o sarampo e outras doenças continua sendo a vacinação. É com você, Vanifer.
1: É isso, André. Eu estou vacinada, espero que você também. Muito obrigada, tá? Mais notícias a qualquer momento durante a programação da TV Alesp. E agora, que tal dar aquela olhadinha que a gente dá todo dia nas nossas redes sociais? Bora? A Lívia, minha amiga, tá aqui. As quartas usamos rosa?
4: As quartas usamos rosa e hoje ainda em homenagem ao caminhão da Mara, a gente tá de rosa, né? Como você bem disse, verdade.
1: Então, combinamos. Eu dou match todos os dias aqui com as redes sociais, eu acho, viu?
4: É sintonia, viu? Eu confesso que a gente não combina.
1: Então, eu combinei sem querer também com o Iago, segunda e terça, e hoje com a Lívia. Será que a Natália também vem junto comigo?
4: Vamos descobrir ver. Amanhã. Boa tarde pra você, Vani,
1: boa tarde.
4: E o pessoal de casa que acompanha
1: o... O que temos hoje?
4: Bora falar sobre educação legislativa. A sessão pode parecer um pouco difícil, mas ela está muito presente no seu dia a dia, porque, Vanifer, é através dela que a gente entende um pouco melhor o funcionamento do legislativo aqui do Parlamento Paulista e também com aqui impactam o nosso dia a dia. Então, aqui na Lesp, a gente tem o ILP, que é o Instituto do Legislativo Paulista, e ele oferece aulas, debates, também uma série de oficinas, seminários, justamente para aproximar a sociedade do parlamento e vice-versa. Então, na linguagem das redes sociais, fácil e dinâmico, a gente criou um vídeo para contar um pouquinho mais para vocês. Bora assistir?
5: Você já ouviu falar em educação legislativa? E não, não é só aprender como funciona uma assembleia. A educação legislativa ajuda o cidadão a entender como funcionam as instituições, quais são os seus direitos e como ele pode participar das decisões que afetam a sociedade. É uma formação para fortalecer a cidadania, estimular o pensamento crítico e aproximar a população do parlamento. E aqui na Lesp, quem faz esse trabalho é o Instituto do Legislativo Paulista, o ILP. Por meio de cursos, palestras, debates e outras iniciativas, o ILP cria espaços para aprender, discutir e participar da vida pública. Formar cidadãos críticos, conscientes e ativos é um dos primeiros passos para uma democracia mais forte e efetiva.
1: Mandou o recado, hein, Natália? É isso. E se você quiser saber demais sobre o ILP e de tudo das nossas redes sociais, com essa linguagem dinâmica, acessa lá, tá aqui o QR Code na tela, @AssembleiaSP. Obrigada, Lívia.
4: Eu que agradeço, muito obrigada, ótima tarde.
1: Obrigada, linda. É isso, gente, vocês viram, né? Tem muita coisa boa nas nossas redes sociais e tem muita coisa boa aqui também. Vamos voltar para o nosso assunto, porque a vida de caminhoneiro, gente, é dura. E até quando param para descansar, tem que se virar. A Natália Lino está em uma dessas paradas, em um posto de Guarulhos, pertinho aqui da capital. Oi, Natália. Oi, Natália. Oi, Natália. Cadê a Natália? Mostra pra gente como é que a categoria faz pra ter um momento
4: Oi,
1: de descanso.
4: Natália.
1: Peraí, cadê a Natália? Esse caminhão roxo, não tô vendo, não tô ouvindo. Cadê você? Tá na boleia, menina?
6: Eu tô chique, menina. Olha aqui. Tô na boleia.
1: Tá chique, chiquetosa, menina. Que é isso? Já é pequena, já não tô te vendo.
6: Espera que a gente vai descer aqui.
7: pode parar aqui, ô Cacau.
8: Olha, vamos chegada descer. Triunfal, tá quase...
7: Pera aí,
8: tá Vani, quase. Se Sula Miranda é a rainha, você tá a princesa hoje.
7: Quase. Agora vamos ver se eu consigo descer, meu Deus.
8: Olha, descer de caminhão e subir não é fácil pra quem é pequenininha que
7: vamos
8: nem a
7: descer,
8: gente, viu?
7: Descer.
8: Já tive essa experiência.
7: Aí, agora sim. Você viu que chique?
8: Que é isso, hein? Que chegada triunfal.
7: Tudo pra mostrar pra vocês como que é a vida, Vani.
8: Posto, e aí? Me
7: pois
8: conta
7: é,
8: o resto.
7: Pra mostrar pra vocês como que é o dia a dia aqui. Então, agora a gente vai conversar com a Cacau, que é quem cuida, é a pessoa que é responsável por esse caminhão, né? Ela é caminhoneira já há bastante tempo e ela vai contar um pouquinho pra gente como que é esse espaço, Vanifer. Porque nós estamos em um posto que tem justamente um espaço, como você disse, para receber esses caminhoneiros. Aqui eles podem dormir, eles podem tomar banho, eles podem fazer as suas refeições. É um espaço que foi pensado para eles, para ter esse descanso e também ter segurança. A gente sabe que é muito perigoso, é muito arriscado essas paradas que eles fazem, né? Para ter esse momento de descanso. Muitos bandidos ficam ali só esperando esse momento para poder dar o bote. Então é importante ter esse apoio. E essa aqui é a que vai conversar com a gente, né, Cacau?
9: Bem, tudo bem.
7: Cacau, conta pra gente, há quanto tempo você trabalha como caminhoneira?
9: Eu tenho 14 anos como motorista e 5 de carreta.
7: E como que você começou nesse trabalho?
9: Bom, comecei numa empresa familiar, depois eu fui para uma grande transportadora aí. E assim, dei continuidade nas outras partes aí das outras transportadoras e tô aí agora dirigindo essa nave.
7: Antes da gente continuar conversando, eu vou pedir só pra Dani mostrar aqui. Vem cá, Dani, comigo. Eu vou tentar abrir aqui pra vocês verem como que é a boleia. Dá pra abrir? Aqui, ó, é a boleia do caminhão. Ela tem um espaço lá dentro, ali no cantinho, Dani, vê se você consegue mostrar pro pessoal, que é onde ela dorme. Então, ela já dorme dentro do próprio caminhão. É até mais confortável, né, Vanifer? Ela já fica aqui no espaço dela. É grande, tem um espaço bastante confortável para ela poder fazer esse trabalho. E aí, além daqui, ela tem esse suporte e é ela que vai mostrar pra gente. Porque lá do outro lado, existe essa parte onde vocês podem tomar banho, utilizar o banheiro. Como que é, Cacau?
9: Aqui no posto a gente tem a parte onde tem os sanitários, né? Onde a gente toma banho. Tem o restaurante, tudo bonitinho, né? E tem uma estrutura boa aqui nesse posto pra gente.
7: Eu vou pedir pra Dani mostrar pra vocês enquanto a gente vai até lá. Porque é desse outro lado, então tem o sanitário masculino, tem o sanitário feminino. E qual a importância de ter locais como esses pra vocês, Cacau? De poder fazer essa parada, ter um descanso, ter um lugar pra tomar banho, né? Porque é muito difícil quando você tá na rodovia conseguir fazer essas paradas.
9: Sim, é complicado. E assim, tem lugares que não tem estrutura, né? Aqui pra gente já tem uma estrutura boa. E é só motivo de agradecer, né? Alguns postos de combustível por ter. E chegar assim, ter uma estrutura pra gente, né? Às vezes, assim, mulheres é muito difícil a gente encontrar lugares bons pra parar. Não é só aqui, a gente tem interior, tem outros estados também. E é uma coisa assim que todas as mulheres reclamam, é de lugares pra poder parar. E aqui em Guarulhos a gente tem essa estrutura boa desse posto.
7: É, a gente sabe que são poucas as mulheres na profissão, né? Vem crescendo cada dia mais, mas ter esse suporte e esse reconhecimento no sentido de pensar também nas mulheres, pensar também nos homens, é claro, porque é uma profissão cansativa, que exige muito, né? Vocês dormem pouco, trabalham muito, mas ter esse espaço para poder parar, para poder fazer uma refeição, porque às vezes ali dentro do caminhão, você comer ali dentro, dormir ali dentro, vocês também querem sair, poder aproveitar um pouco o ar livre, ter um espaço onde você pode esquentar a sua comida, né? É importante.
9: Tem alguns que tem cozinha no caminhão, no caso eu não preciso, né? Mas tem quem tem a cozinha no caminhão, que faz a diferença também. Descer, esticar as pernas, né? Dar uma volta no caminhão, querendo ou não, isso também faz muita diferença pra gente. Porque lá a gente já tem geladeira, né? No caminhão, tem a nossa cama, mas nada melhor do que também ter uma estrutura boa fora.
7: Ter uma estrutura e ter um lugar também para se proteger, né, Vanifer? Como eu disse, é uma carreira que tem que estar sempre ali, né, atento, principalmente por conta de pessoas maldosas e maliciosas que querem roubar, que ficam sempre à espreita desses caminhoneiros quando eles param. Então, ter um espaço igual esse aqui, onde eles podem fazer essa parada, é muito importante. Eu volto com você.
1: É, eles têm que ter cuidado onde parar, tem que parar em locais seguros, onde tem muita gente por causa do roubo de cargas. Agradeço a Cacau, que caminhão lindo dela. E obrigada a toda a sua equipe, a Dani Menezes, sua repórter cinematográfica, os seus auxiliares, o Bruno, o Márcio, porque ficou incrível essa sua chegada, viu, Natália Lino? Quase a princesa dos caminhoneiros. Um beijo para você. E, gente, olha só, além das rodovias, os caminhões também movimentam as pistas de corrida com a Fórmula Truck, ou Fórmula Truck, tem gente que fala assim. O campeonato roda o Brasil e outros países. E a temporada 2026 segue até dezembro. A organização é liderada por Gilberto Hidalgo, ex-piloto da Fórmula Truck, que destaca pra gente as características do esporte que reúne os brutos do automobilismo e a importância dos caminhoneiros para o país.
10: Eu venho de uma família de caminhoneiro desde 1957. Meus tios, meus pais, todos tiveram caminhões. Época que o norte do Paraná não tinha asfalto, para sair do interior e ir até Maringá era uma semana. Mas aqui nós vamos falar do esporte do caminhoneiro. É um esporte que é velocidade, não tem nada a ver aquilo com as rodovias. Nós estamos no Autódromo Internacional de Cascavel. Isso aqui é um autódromo que no Brasil nós apenas agora teremos 12 autódromos, com 1.500 municípios. O autódromo, ele movimenta a cidade, ele movimenta hotéis, restaurante, comércio, enfim. Ele traz para a cidade valores com muito resultado para todos, para o esporte, e é o esporte do caminhoneiro. Aqui, dentro da Fórmula Truck, é o esporte que o caminhoneiro vem a tampa, que ele tira aí um final de semana com a família, traz o seu churrasco, a sua bebida e vem prestigiar a classe dele. A Fórmula Truck vem batendo recorde atrás de recorde, hoje somos líderes nas redes sociais no Brasil e a Fórmula Truck está em segundo na América Latina. E isso aí nos incentiva a chegar a ser o primeiro da América Latina, com certeza. É um esporte onde são caminhões. Caminhões que? Preparados para velocidade. Caminhão aqui no autódromo chega a 215 km por hora. É uma velocidade absurda para um caminhão que pesa 5 toneladas. Mas, por outro lado, nós temos todos os itens de segurança no caminhão. Aqui em Cascavel batemos o recorde de público nessa nossa etapa, inclusive o nosso próprio recorde. Então, aquilo que a gente está fazendo em prol do caminhoneiro é uma pequena parcela. E acredito que aí os nossos deputados, a TV Alesp, divulgando, e lógico, os deputados estando a par daquilo que temos de necessidade com o caminhoneiro, eu acho que isso aí vem uma inovação na profissão, um ânimo na profissão, que hoje é muito desgastante.
1: Estamos aqui para isso, os brutos da pista, adorei. Estamos nos minutos finais do nosso Revista Lespe, Dr. Jorge. O que é que os caminhoneiros, o principal cuidado que o senhor diria para os caminhoneiros na estrada, cuidado mental?
0: Eu sugiro a autopreservação, levar em conta que é necessário cumprir prazo de tempo. Porém, a autopreservação está acima de tudo, e principalmente a mental.
1: E como se autopreservar?
0: Bem, tendo consciência que ele é um ser humano e o caminhão está ali, mas ele pode ter, digamos, um processo mental e não ter como tratar, e o caminhão vai continuar. Então, a autopreservação a que eu me refiro...
1: Vá com calma, né?
0: Vá com calma, se alimente, durma, respeite, sim, os horários, porque isso é fundamental.
1: E o transporte de cargas também, as empresas precisam ajudar nisso, né? Como é que está esse setor?
2: Não, sem dúvida nenhuma. Bom, primeiro eu quero agradecer a oportunidade, quero parabenizar essa categoria tão importante para o Brasil. Eu estou há 40 anos nisso, mas né, do lado administrativo, e sempre admirei muito esses nossos colegas, parceiros, que fazem isso ser possível. Do ponto de vista da empresa, o recado aí, fazer uma analogia, né, que o doutor falou da pessoa, vou fazer da PJ, né? Vale a pena investir no profissional, vale a pena investir no treinamento, vale a pena investir na tecnologia, porque isso, além de ético e moral, ele financeiramente é viável. Tudo que você investe em treinamentos em segurança vai te voltar com menos acidente, vai te voltar com mais visibilidade, para você, inclusive, ganhar mais carga.
1: É investimento na vida e no lucro, obviamente.
2: Sem dúvida. E abra um espaço para mulheres como a Mara.
1: Mara, para você que é a nossa grande homenageada, caminhoneira, levou tempo, mas realizou o sonho. Tá vivendo o sonho? É o sonho mesmo?
11: Sim, tô exatamente onde eu queria estar hoje.
1: E como é que tá? Porque seu sorriso tá lindo. Como feliz, é que tá esse sonho?
11: Tô muito feliz, realizada profissionalmente, porque a empresa ela me deu toda uma estrutura para me poder chegar onde cheguei. Desde quando eu pisei o pé a primeira vez lá dentro, com a tecnologia que tem hoje. É muito bom.
1: Qual é a sensação, como você descreveria em poucas palavras, a sensação de estar na estrada viajando, num caminhão?
11: Maravilhosa, é maravilhosa. Não tenho palavras para descrever o que eu vivo na estrada. É que nem eu falo, a primeira vez que eu sentei lá e me vi no retrovisor, a lágrima desceu. Então não tem palavras que se descreve.
1: Ah, meu
11: a
1: Deus, sensação, que lindo.
11: Eu fico até emocionada de falar, porque hoje eu vivo o que realmente, o que eu sempre sonhei para mim.
1: É emocionante?
11: Muito. Muito emocionante.
1: Feliz dia do caminhoneiro.
11: Obrigada.
1: Que emoção, que coisa linda. E é por você que a gente está aqui
2: parabéns,
1: hoje. Olha aí, todo mundo te parabenizando.
11: Obrigada.
1: Feliz dia do caminhoneiro, Mara. Obrigada a todos que estiveram aqui para homenagear a Mara e a milhões de caminhoneiros pelo Brasil. Mais de quase 4 milhões e meio de caminhoneiros. Parabéns, pessoal. Um beijo para vocês e a gente vai ficando por aqui. Muito obrigada pela sua companhia, tá? Amanhã a gente está de volta. Nos siga nas nossas redes sociais, @AssembleiaSP. Um cheiro. Até amanhã. Tchau.

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1: 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É permitida a entrada com cão-guia com eleitores e eleitoras. 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
3: Protocolo antirracista no estado de São Paulo. A lei sancionada este ano garante acolhimento e suporte às vítimas de racismo ou injúria racial em bares, restaurantes e estabelecimentos comerciais.
4: Entre outras coisas, o protocolo prevê que você tenha uma escuta em acolhimento da vítima, um espaço reservado, acionamento também da autoridade policial e que seja feita a preservação das imagens do local.
3: São Paulo confirma 36 casos de sarampo em 2026. A maioria dos registros estão na capital paulista.
5: Dos 36 pacientes, 26 não estavam com o esquema vacinal completo.
3: ProSangue alerta para queda nas doações. Os estoques de vários tipos de sangue estão baixos em São Paulo.
6: Os estoques de sangue do tipo O positivo estão em um nível crítico aqui em São Paulo. A situação também é preocupante para os tipos O negativo, B negativo e A negativo.
3: E ainda, o Festival Palhaçada Geral, que traz atrações gratuitas a São Paulo.
7: Para o público, o espetáculo é sempre um momento de muita leveza, de boas risadas e de diversão. Basta ficar na plateia e se divertir bastante. Mas quem está lá nem imagina o que acontece aqui nos bastidores.
3: Essas e outras notícias você confere agora no Jornal da Lespe, primeira edição.

0: uma boa tarde. O nosso primeira edição está só começando. Muito obrigada pela sua companhia. Seja muito bem-vindo, seja muito bem-vinda. E a gente abre essa edição te contando que aqui no estado de São Paulo, uma lei sancionada este ano garante o acolhimento e o suporte às vítimas de racismo ou injúria racial. Bares, restaurantes e estabelecimentos comerciais de grande circulação devem adotar o protocolo antirracista.
1: Um café, um restaurante, um shopping. Espaços de convivência por onde passam centenas de pessoas todos os dias. E diante de uma situação de racismo, nem sempre quem presencia sabe como reagir.
2: Eu já vi uma cliente preta que estava sentada em uma cadeira ali, estava com a sua mochila, ela foi pedindo caixa e deixou a mochila na mesa, normal. Aí dois clientes brancos vieram até a mesa, mesmo vendo que ela estava ocupada com uma mochila, eles ignoraram e aí ela teve que retirar a mochila dela, sentar em outra mesa na qual ela já estava e os dois sentaram na mesa na qual ela estava. Naquele momento eu fiquei apenas encarando.
1: Em São Paulo, uma lei sancionada em março deste ano institui o protocolo antirracista. A medida estabelece diretrizes para prevenir a violência racial e dar suporte a quem for vítima.
3: O protocolo antirracista é uma legislação que foi aprovada este ano no estado de São Paulo e que prevê que estabelecimentos de grande circulação tenham um protocolo de atendimento especializado para vítimas de racismo. Entre outras coisas, o protocolo prevê que você tenha uma escuta.

0: em acolhimento da vítima, um espaço reservado, acionamento também da autoridade policial e que seja feita a preservação das imagens do local para que a vítima dê consequência à denúncia do racismo sofrido.
1: Na prática, a medida também busca evitar que a pessoa seja novamente exposta ou constrangida depois da violência e coloca os estabelecimentos como parte importante desse atendimento.
2: Sentar à mesa para tomar um café é uma situação comum que deveria ser tranquila para qualquer pessoa. Mas se um caso de racismo acontecer em um ambiente como este, quem trabalha aqui precisa saber como agir. O acolhimento à vítima e a preservação das provas podem fazer a diferença para que o caso seja denunciado e não termine no silêncio.
1: Neste café, no centro da capital, a decisão foi deixar claro para funcionários e clientes que o preconceito não é tolerado. O estabelecimento aderiu à iniciativa e passou a integrar o mapa dos territórios antirracistas.
3: É uma pena que tenha que existir uma lei para evidenciar que aqui não permitimos e nós não toleramos nenhum tipo de comportamentos antirracistas e tal. Então, acho que esse cadastramento não deveria existir, todo espaço deveria ser respeituoso, principalmente isso, respeituoso, independentemente de raça, cor, etnia, religião.
1: Rubem conta que a equipe já precisou intervir em alguns episódios. Para ele, a resposta precisa ser firme, mas também educativa.
3: Quando eu abordo, a gente tem que ser muito delicado também nessa abordagem, porque também o nosso jeito de abordar a pessoa também tem que ser um gesto educativo, um jeito respeitoso ao mesmo tempo, mas educativo. Porém, precisa sim ser rigoroso. Nós não chegamos ao ponto do rigor porque não precisou. Porém, precisamos sim intervir para a correção de comportamento.
1: A adesão ainda é pequena diante do tamanho do Estado. Segundo a Comissão de Igualdade Racial da OAB de São Paulo, pouco mais de 100 estabelecimentos já estão cadastrados.
0: Eu acho que pode melhorar o incentivo, né, a divulgação da existência desse protocolo. Precisa também a lei ser regulamentada para como esse selo vai ser difundido no estado de São Paulo, para que os estabelecimentos possam aderir a esse protocolo.
1: Os números mostram a dimensão do problema. Entre 2024 e 2025, os registros de racismo cresceram 13% no Brasil. Foram mais de 30 mil ocorrências. Os casos de injúria racial também aumentaram 9,2%.
0: Os estabelecimentos comerciais que ainda não adotaram, conheçam a legislação, apliquem nos seus estabelecimentos. Não precisa ser um espaço gigantesco para você acolher uma vítima, uma sala reservada, um pequeno espaço dentro dele já é o suficiente para acolher a vítima. Então, acolham a vítima de racismo. Racismo é crime e a gente tem que ser antirracista e acolher essas pessoas.
1: E a informação também pode mudar a atitude de quem presencia uma situação de discriminação.
4: Eu acho que se tivesse acontecido novamente, eu com certeza iria intervir, porque não é certo.
5: E olha, os estabelecimentos que quiserem aderir ao selo Território Antirracista devem preencher o formulário disponível no site oficial da iniciativa. Depois da adesão, os trabalhadores recebem orientações e treinamento para identificar casos de racismo, acolher as vítimas e seguir os procedimentos previstos pelo protocolo. Após a formação, o estabelecimento passa a integrar a rede Território Antirracista e recebe a identificação de espaço seguro, reforçando que o atendimento no protocolo antirracista deve manter a discrição e a proteção física e moral das vítimas. O estabelecimento comercial que descumprir a lei pode ser enquadrado no Código de Defesa do Consumidor, ser multado e ter a suspensão das atividades ou a cassação da licença. E a Secretaria de Estado da Saúde de São Paulo confirmou ontem 4 novos casos de sarampo em todo o estado, subindo então para 36 o total de confirmações somente nesse ano de 2026. A maioria dos registros concentra-se na capital paulista e a maior parte dos pacientes estava sem vacina ou então com o esquema incompleto.
1: A Secretaria de Estado da Saúde confirmou 4 novos casos de sarampo em São Paulo. Com isso, o estado chega a 36 confirmações em 2026. A maioria está na capital, com 32 casos registrados. São Bernardo do Campo tem 2 casos, Guarulhos tem 1 e Santo André 1. Dos 36 pacientes, 26 não estavam com o esquema vacinal completo. A Secretaria de Saúde reforça que a tríplice viral está disponível nas unidades básicas de saúde dos 646 municípios paulistas. Em São Paulo, Guarulhos e São Bernardo do Campo, bebês de 6 a 11 meses também podem receber a chamada dose zero como proteção adicional.
5: E ainda falando sobre saúde, um novo acordo pode facilitar o acesso de países da América Latina a um medicamento injetável contra o HIV. O Lenacapavir é aplicado apenas 2 vezes por ano e já foi autorizado pela Anvisa para uso como PrEP no Brasil. Mas para chegar ao SUS, o Sistema Único de Saúde, ainda faltam algumas etapas. O repórter Ronaldo Penido tem as informações.
6: O acordo foi anunciado nesta terça-feira e inclui o Brasil entre os 14 países da América Latina e do Caribe que poderão ter acesso ao Lenacapavir. Mas a medida abre uma nova possibilidade de negociação com o laboratório norte-americano fabricante, mas o medicamento ainda não tem data para chegar ao SUS. Isso porque o acordo não define nem o preço nem a quantidade que seria destinada ao Brasil, nem mesmo um prazo de fornecimento. Cada país ainda precisa decidir se vai aderir à iniciativa. Aqui no Brasil, o Lenacapavir já recebeu autorização da Anvisa. Em janeiro, a Agência Nacional de Vigilância Sanitária liberou o uso do medicamento como PrEP, a profilaxia pré-exposição ao HIV para adultos e adolescentes a partir de 12 anos e com pelo menos 35 quilos. Mas para ser oferecido pelo SUS, ainda é necessário definir o preço e passar pela avaliação da Conitec, órgão do Ministério da Saúde que analisa a incorporação de novos medicamentos e tecnologias ao sistema público. E o interesse pelo medicamento está justamente na forma de uso. Em vez da PrEP em comprimidos todos os dias, o Lenacapavir é aplicado por injeção sob a pele do abdômen a cada 6 meses. Nos estudos que embasaram a autorização, o medicamento apresentou resultados importantes na prevenção do HIV. No estudo com homens cisgêneros e pessoas de gêneros diversos, a redução na incidência do vírus foi de 96% em comparação com a taxa esperada sem PrEP e de 89% em relação à profilaxia oral diária. Mas é importante lembrar que o Lenacapavir não é uma vacina contra o HIV. Antes de cada aplicação, é preciso confirmar que a pessoa não está infectada com o vírus HIV, o vírus causador da AIDS. A farmacêutica afirma que vai manter as negociações com o governo brasileiro. Mas, por enquanto, ainda não há previsão de que o medicamento possa, de fato, ser oferecido pelo SUS aqui em todo o país. Com informações de São Paulo, Ronaldo Penido, para o Jornal da Lesp, primeira edição.
5: O Jornal da Lesp vai para um rápido intervalo, nós voltamos em instantes, não saia daí.

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2: De volta com a primeira edição e com informação importante que chega da Fundação ProSangue, que faz um alerta urgente. As doações registraram uma queda expressiva nas últimas semanas e os estoques de sangue do tipo O positivo estão em nível crítico em São Paulo. A situação também é preocupante para outros tipos, O negativo, B negativo e A negativo, que são essenciais em atendimentos de emergência.
3: A situação da Fundação ProSangue é delicada. Os estoques de sangue do tipo O positivo estão em um nível crítico aqui em São Paulo. A situação também é preocupante para os tipos O negativo, B negativo e A negativo, todos eles fundamentais, essenciais para atendimentos de emergência. O Hemocentro atende hospitais públicos da Grande São Paulo e precisa reverter rapidamente essa queda para garantir o atendimento da rede. Essa redução costuma acontecer em períodos de baixas temperaturas, mas outros fatores têm pesado na presença dos doadores, como as campanhas de vacinação. Vale lembrar que quem tomou a vacina contra a gripe precisa aguardar 48 horas para doar. Já quem se vacinou contra o sarampo deve esperar 4 semanas. Por isso, a orientação para quem ainda não se vacinou contra o sarampo e está apto a doar é priorizar a doação de sangue antes de tomar a vacina. Para se candidatar, é preciso ter entre 16 e 69 anos, pesar mais de 50 quilos, estar bem alimentado, em boas condições de saúde e portar documento oficial com foto. Se teve gripe ou resfriado recentemente, é necessário aguardar a recuperação total. A doação pode ser feita sem agendamento em um dos 5 postos da região metropolitana. São eles: Posto Clínicas, Dante Pazanese, Mandaqui, Osasco e Barueri. Mas quem quiser agilizar o atendimento pode fazer a reserva pelo site prosangue.sp.gov.br. Bruno Oliveira, para o Jornal da Alesp.
2: E olha, agora a gente fala sobre cultura. Na Zona Sul, aqui de São Paulo, o Balé Paraisópolis transforma a arte em oportunidade. Há 14 anos, o projeto leva a formação em dança e educação a mais de 200 crianças e jovens da comunidade. Além das aulas, a companhia Balé Paraisópolis também promove espetáculos gratuitos, levando a dança a diferentes públicos em todo o Brasil.
4: Hoje eu estou aqui em Paraisópolis para mostrar para vocês um pouquinho do Balé Paraisópolis. Quem vai contar um pouco sobre essa história é a Mônica. Se tem alguém que conhece esse lugar, é ela, né, Mônica?
5: Eu sou Mônica Targó, diretora executiva do Balé Paraisópolis e da CIA Balé Paraisópolis. Tudo nasceu em 2012. Na União dos Moradores, nós tínhamos uma sala bem pequena e depois chegamos aqui em 2014, alugamos esse prédio e estamos aqui até hoje. As crianças, elas têm, a partir, né, do primeiro ano de formação, elas fazem balé, elas fazem contemporâneo, elas fazem pilates, então elas vão passando por uma formação até os 18 anos. Depois nós temos fisioterapeuta que fica aqui, trabalha conosco, a Universidade São Camilo está sempre conosco também, trazendo palestras sobre nutrição, não só para as crianças, mas para os pais. Falamos de acessibilidade, palestras de Libras, enfim. Nós tentamos abrir esse campo, né, esse mercado de trabalho, para que eles tenham acesso, né, a outras modalidades e que tenham uma formação de qualidade.
4: Foi muito difícil no começo, assim, de montar a estrutura, porque precisa de muitas coisas, e também de fazer essa captação de alunos?
5: Sempre foi difícil. Você escrever projetos, você fazer a captação. Hoje em dia, estar com os alunos, principalmente a partir dos 16 anos, que eles começam a ter outras vontades e querer experimentar outras modalidades. E o prédio é grande, mas ele não comporta, né? Eu tenho muitas crianças na fila de espera, que querem entrar na companhia, porque o mercado de trabalho também é muito difícil.
6: A companhia, ela nasceu em 2022, com alguns alunos regressos do grupo de formação, né, que é um projeto de formação, e ela vem desenvolvendo desde então. Em 2027, a gente está indo já para o quinto ano, com um repertório totalmente múltiplo, que vai do clássico de repertório até a dança contemporânea, e a gente está cada vez mais nesse intuito mesmo de ocupar os lugares da cidade, do estado. Por ser uma companhia profissional, a gente faz espetáculos por São Paulo. Então, geralmente no teatro, a gente divulga nas nossas redes sociais, aí é uma noite mostrando esse repertório da companhia. Para o público que vai encontrar a gente, é sempre gratuito. E a gente parte do princípio de estar dentro desse território, que é a comunidade de Paraisópolis, é viabilizar também para os daqui e para os de fora, que olha, tem arte de qualidade, você vai ter acesso, e isso pode mudar a sua vida e a sua visão do que é ser artista no Brasil.
7: Despertei a vontade de dançar através da minha irmã. Minha irmã dançava balé num outro lugar, minha mãe pagava, então não tinha condições de pagar para duas filhas. Então, graças a Deus, teve a oportunidade aqui na comunidade, e aí eu entrei apaixonada. Até agora sou apaixonada. Hoje em dia eu mostro para todo mundo que isso é um trabalho, a arte é um trabalho, a gente consegue viver disso.
6: Para eu me desenvolver, teve que ter alguém para me olhar e para me dar acesso. E aí proporcionar isso parece que é realmente continuar essa história de oportunidade, de dar, oferecer essa oportunidade para o outro. Para mim mesmo, pelo encontro, mas para o outro também.

0: Do balé para o teatro. Fazer o público rir pode parecer fácil, mas por trás de uma boa piada existe muito treino, técnica e até disciplina. A palhaçaria transforma o erro, o improviso e a imperfeição em ferramentas para criar conexão e, claro, arrancar boas e longas gargalhadas. E é esse universo que o Festival Palhaçada Geral traz para São Paulo, com espetáculos, oficinas, debates e atrações gratuitas.
1: Se tem uma coisa que palhaço sabe fazer, é transformar o que parece um erro em motivo para rir. Mas, para chegar até aí, tem muito treino. E quem está aprendendo sabe que fazer o público rir é uma tarefa séria.
2: Eu aprendi, eu pude aprender, por não ser de família circense, por não ser de uma família de circo, eu pude aprender. Então, sim, tem escolas de comicidade física, tem escolas de palhaçaria, tem cursos mais livres, mais extensivos e cursos profissionalizantes.
1: O Instituto Brasileiro de Teatro é o palco principal e o começo para quem quer aprender a fazer os outros rirem. Nesta oficina de palhaçada, o corpo é um dos principais instrumentos. Tem exercício de movimento, olhar, pausa e, principalmente, de conexão com quem está do outro lado. É o tal do time cômico, aquela fração de segundos entre fazer e não fazer nada, que pode ser justamente a parte mais engraçada.
2: Tudo que dentro de um ritmo você entende. Quando sai do ritmo, se de repente esse negócio faz isso, mas é porque saiu do esperado. Quando sai do esperado, quando tem a quebra de ritmo, isso é que a gente quer dizer. Por que que gera riso? Porque tem uma quebra de ritmo.
1: Para o público, o espetáculo é sempre um momento de muita leveza, de boas risadas e de diversão. Basta ficar na plateia e se divertir bastante. Mas quem está lá nem imagina o que acontece aqui nos bastidores. Porque por aqui, palhaçaria é coisa séria. Até chegar no palco, é preciso muita disciplina e dedicação. O artista precisa estar atento ao que acontece ao redor e saber reagir ao improviso. E talvez seja por isso que uma das regras mais importantes é não ter medo de errar.
3: E eu não conhecia muito a palhaçaria, e quando eu conheci, eu descobri isso, né? O poder de errar. O poder errar. E como a gente se autoconhece, como a gente também consegue comunicar através do erro.
1: Paola conhece bem esse universo. São 30 anos de trajetória nas artes cênicas. Dentre outros personagens, ela é a doutora Manela, dos Doutores da Alegria.
4: Doutora Manela.
1: Hoje, além dos palcos, ajuda novas gerações a descobrir que o humor pode ser uma ferramenta de expressão.
2: E é muito legal a gente poder estar no. Eu, uma pessoa que não sou do circo, e estar agora 30 anos exercendo e podendo passar. Então, eu me sinto honrada de ter aprendido e podendo também agora poder ensinar.
1: Na sétima edição, são 47 atrações nacionais e internacionais. A maioria vai passar por aqui. Tem espetáculo, debate, oficina e palhaçaria de rua. A edição deste ano ainda coloca a palhaçaria feminina em destaque e recebe artistas da França, Austrália e Espanha.
5: Tudo é relacional. O que eu faço atinge o outro, o que o outro faz me atinge. E a palhaçaria, ela trabalha muito com isso, assim, com a reação do outro, dependendo do que eu estou fazendo, do que eu estou proporcionando para ele. Com a palhaçaria, eu consigo rir de coisas, de assuntos que todo mundo ri. É o rir coletivo, não é o rir de você, mas é o rir com você.
0: O Festival Palhaçada Geral segue até o dia 27 de setembro com programação gratuita em São Paulo. Essa programação completa, com todos os espetáculos, a relação também das oficinas, você encontra nas redes sociais do grupo de teatro Parlapatões, em @parlapatões. Dessa forma, o nosso primeira edição já vai se despedindo, a trilha está subindo, porque é hora da gente ficar por aqui. E eu te espero novamente ao vivo aqui na telinha da TV Alesp, daqui a pouco, às 7h20 da noite. Até lá, tchau!

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2: O que precisa estudar, a gente precisa fazer para eu abrir uma cervejaria, por exemplo?
3: Cervejaria, muitas pessoas têm um pouco de dificuldade de entender o que, que é uma cervejaria fábrica de cerveja, né? Esse é o termo correto, de uma choperia que vende cerveja, vende chope, né? Então, é legal ter essa identificação. Então, quem quer abrir uma cervejaria, precisa entender um pouco de legislação, entender um pouquinho que é um produto alimentício, então você tem todas as licenças que você precisa ter, né, para poder produzir, equipamentos homologados. Então, busca um consultor, né, que realmente vai conseguir te dar todas as orientações. Lei de zoneamento, precisa ser industrial, né? Então tem bastante leis e regras que precisam ser atendidas. Fiscalização de CETESB, meio ambiente, também a parte de MAPA, né, que é o Ministério da Agricultura, para você poder ter um produto alimentício que você vai poder escalar ele e vender para o público de forma segura.
2: E hoje quem quer começar, dar o primeiro passo, que recado você deixa para essas pessoas que querem começar e dar o primeiro passo?
3: Primeiro, entenda do negócio, né? Ir pela emoção, porque eu gosto de cerveja, né? É uma coisa ainda muito embrionária. A gente percebe que teve muita gente que iniciou dessa forma. Então, busque conhecimento, entenda como funciona, traga consultores que realmente tenham conhecimento, né? Porque é um negócio que ele é apaixonante, ninguém vai deixar de tomar cerveja, né? O mercado está mudando um pouquinho para produtos sem álcool, produtos sem glúten, né? Então tem essa adaptação do mercado hoje, mas a paixão é a que manda. Então, se você realmente gosta, tem essa paixão, a cerveja vai te entregar muito, muito prazer e trabalho ao mesmo tempo.
2: Legal. Hoje, o que você produz aqui? Isso aqui é uma cerveja ou é um chope? Existe diferença da cerveja e do chope? Como é que funciona isso?
3: Muito bom. Cerveja e chope, quimicamente, é o mesmo produto. O que diferencia chope e cerveja é um processo específico de pasteurização, né? Então, é um processo que você vai esquentar e esfriar. Estou sendo simplista, mas esquentar e esfriar, assim como o leite, né? Para você ter um produto que aguente ser envasado e não precisar ser refrigerado pelo longo tempo. Mas, quimicamente, é o mesmo produto, tá? Então, quando você fala de chope, é um produto vivo, é um produto que precisa ser mantido refrigerado. E ele é mais fresco. Então, pô, Lucas, mas tem diferença quem toma chope e cerveja? É diferente? Sim, ele é diferente. Não quimicamente, mas a percepção de fresco, ela é diferente.
2: É que tem alguns mitos, claro. Estou aqui com um especialista, né? Você me corrija se eu estiver errado. Ah, o chope tem mais espuma do que a cerveja. Isso é uma verdade ou um mito isso?
3: É um mito, tem a ver, claro, com processos de fabricação, cada um tem o seu processo de fabricação, os seus equipamentos, mas o processo de pasteurização não muda a característica da espuma, isso não é um indicador para mostrar a diferença, né? De fato, você vai perceber que o chope, você vai senti-lo mais vivo, mais fresco. O processo de pasteurização, ele tende a perder algumas características, você perde um pouco, por mais que você mate algumas coisas que diminuem o shelf life, né, que ela fica mais, ela aguenta mais tempo, ela também perde algumas características sensoriais que o chope preserva.

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4: Eles são feitos a partir dos elementos que você tem à sua volta. 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
5: Eles até têm briga com os fiscais do meio ambiente. 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
6: de setembro de 2026. Presente o número regimental de senhoras deputadas e senhores deputados, sob a proteção de Deus, iniciamos os nossos trabalhos. Esta presidência dispensa a leitura da ata da sessão anterior e recebe o expediente. Passemos à lista de oradores do pequeno expediente. Tem a palavra a deputada Leci Brandão. Gil Diniz Bolsonaro. Damares Moura. Delegado Olim. Doutor Jorge do Carmo. Fábio Faria de Sá. Rodrigo Moraes. Luiz Cláudio Marcolino. Bruno Zambelli. Carlos Janassi. Major Meca. Enio Tato. Rui Alves. Eduardo Suplicy. Como estou na presidência, e então vou ler aqui. A senhora. Sim, gostaria de falar. Então.

Tendo a senhora deputada Edna Macedo, estando ela presente, convido-a para presidir a esta sessão para que eu possa, então, como orador do pequeno expediente, usar a palavra.

0: Assumindo a presidência dessa sessão, eu passo a palavra para o nobre deputado Eduardo Suplicy, pelo tempo regimental.
1: Senhora Presidenta, deputada Edna Macedo, agradeço muito a sua atenção. Hoje eu subo a esta tribuna com profundo pesar para registrar o falecimento de Arthur Henrique da Silva Santos, ex-presidente nacional da Central Única dos Trabalhadores, da CUT, ocorrido nesta segunda-feira em São Paulo, aos 65 anos. Nascido em 26 de junho de 1961, na Vila Pompeia, Arthur era morador do bairro da Mooca, na Zona Leste, na capital paulista, casado e pai de duas filhas, técnico em eletrotécnica, graduado em sociologia pela PUC. Iniciou sua trajetória sindical em 1987 como trabalhador eletricitário da Companhia Paulista de Força e Luz. Após atuar como diretor de formação da CUT de São Paulo e secretário nacional de organização, esteve à frente da CUT Nacional por dois mandatos, de 2006 a 2012. Durante sua gestão e em sua atuação na Confederação Sindical das Américas, liderou pautas históricas em defesa da valorização do salário mínimo, do fim do fator previdenciário, da redução da jornada semanal de trabalho de 44 para 40 horas, sem diminuição salarial, aliando mobilização, diálogo e firmeza negociadora. Em 17 de março de 2014, Arthur Henrique tornou-se secretário municipal de Desenvolvimento, Trabalho e Empreendedorismo de São Paulo na gestão do prefeito Fernando Haddad. Naquela ocasião, definiu com clareza o propósito de sua missão, o resgate da cidadania nos territórios vulneráveis, a estruturação do Arco do Triunfo, a integração com o Plano Diretor Estratégico e o compromisso inegociável com os direitos sociais. Durante os anos de 2015 e 2016, pudemos compartilhar lado a lado a luta pela melhoria de condições de vida para a população paulistana, quando também tive a honra de fazer parte daquela gestão como secretário municipal de Direitos Humanos e Cidadania. À frente da Secretaria de Desenvolvimento, Trabalho e Empreendedorismo, ele liderou e expandiu projetos fundamentais para a capital paulista, como a criação e ampliação da Agência de São Paulo de Desenvolvimento, levando postos de assessoria e microempreendedores, cooperativas e trabalhadores para as subprefeituras. A expansão e fortalecimento dos centros de apoio ao trabalhador, acompanhado de uma postura firme em defesa dos direitos e salários dos trabalhadores terceirizados dessas unidades, o desenvolvimento de programas inovadores nos Centros Educacionais Unificados, nos CEUs, como o São Paulo Criativo, em parceria com a Microsoft, e essas são só algumas das ações. Sua transição de dirigente sindical para gestor público foi pautada pelo mesmo rigor ético e pela busca contínua por justiça social. Como ele próprio ressaltou ao assumir a secretaria, tenho a convicção de que é preciso sonhar, desejar, criar, mas principalmente garantir a concretização das ações e busca por uma sociedade mais justa. Arthur Henrique deixa um legado inestimável de luta, diálogo e compromisso com a classe trabalhadora. Manifesto as minhas mais profundas condolências à sua esposa, às suas duas filhas, amigos e demais familiares, assim como toda a militância sindical. Arthur Henrique, presente. Senhora Presidenta, Houve também a perda da querida Amelinha Telles. Se me permite, eu agora também falarei a respeito dela, cujo velório e enterro está se dando neste momento, lá na Unifesp. Infelizmente, duas notícias tristes me trazem à tribuna. Tomado por profunda tristeza, registro em forma de homenagem e agradecimento o falecimento aos 81 anos de idade de Maria Amélia de Almeida Telles, a nossa inesquecível Amelinha Telles. Ficamos órfãos de uma das vozes mais altivas, corajosas e incansáveis na denúncia dos abusos do regime militar e na defesa dos direitos humanos, da democracia e da justiça social. Nascida em Contagem, Minas Gerais, Amelinha aprendeu desde a infância, ao lado de seus pais e de sua irmã, Crimeia de Almeida, a importância da consciência social e da organização popular. Na juventude, dedicou-se à alfabetização de jovens e adultos pelo método Paulo Freire em comunidades vulneráveis. Com o golpe militar de 1964, sofreu perseguições políticas. Foi demitida e indiciada por subversão, optando por viver na clandestinidade. Em 28 de dezembro de 1972, Amelinha foi presa e levada às dependências do DOI-CODE de São Paulo, onde foi submetida a sessões implacáveis de tortura. Enfrentou a perversidade de ver seus filhos pequenos, Janaína e Edson, então com apenas 5 e 4 anos, sequestrados pela repressão e levados para testemunhar a violência praticada contra seus pais. Contudo, a brutalidade não foi capaz de curvar sua alma. Ao sair da prisão, Amelinha transformou a própria dor em luta coletiva por memória, verdade e justiça. Integrou a Comissão dos Familiares de Mortos e Desaparecidos Políticos e teve atuação fundamental na Comissão da Verdade do Estado de São Paulo, Rubens Paiva. Durante a minha gestão como secretário de Direitos Humanos e Cidadania da Prefeitura de São Paulo, com Fernando Haddad, prefeito, em 2015 e 2016, Amelinha foi importante interlocutora no delineamento de ações como o programa Ruas de Memória, para alterar nomes de logradouros públicos que homenageavam repressores da ditadura e também na construção do protocolo de intenções pelo direito à memória e à verdade. Amelinha Telles dedicou-se também como expoente do movimento feminista da América Latina. Foi uma das fundadoras da União de Mulheres de São Paulo em 1981 e coordenadora do projeto Promotoras Legais Populares, levando a conscientização jurídica às mulheres. Como escritora, eternizou sua memória e suas reflexões em livros como Contos de Cada da Cela 3, Memórias de uma Presa Política na Ditadura, Breve História do Feminismo no Brasil e O que são os Direitos Humanos das Mulheres? Celebremos a despedida de uma mulher cuja trajetória deixa um legado indelével para as futuras gerações. Neste momento de luto, prestamos nossas mais sinceras condolências aos seus filhos, Edson e Janaína, à sua irmã Crimeia, aos seus familiares, amigos e a todos os companheiros de jornada. Que esta casa mantenha seus registros, nos seus registros, a homenagem a esta brasileira exemplar, que transformou a resistência em vida em sua história. Amelinha Telles, presente hoje e sempre. Muito obrigado, senhora presidenta, É possível até que muitas das entidades que trabalharam ao longo da vida de Amelinha Telles desejem fazer ainda mais uma homenagem na Assembleia Legislativa de São Paulo a Amelinha Telles. Mas isso poderá ser ainda organizado. Muito obrigado, senhora presidente.
0: Dando continuidade à lista de oradores inscritos, passamos a palavra ao deputado Reis. Deputado Nonato. Deputado Teonílio Barba. Deputada Bete Saão. Deputado Sebastião Santos. Deputado Valdomiro Lopes. Deputada Carla Morando. Professora Bebel. Deputada Tainara Faria. Deputado Marcelo Aguiar. Deputada Ana Perugini. Deputado Jorge Wilson, xerife do consumidor. Deputado Átila Jacomucci. Deputada professora Camila Godoy. Deputada delegada Graciela. Deputado Rômulo Fernandes. Deputada Márcia Lia. Deputado Alex Madureira. Deputado Marcos Damásio. Deputado Rafael Saraiva. Deputado Jorge Wilson, xerife do consumidor. Deputado Gil Diniz Bolsonaro. Tem a Vossa Excelência a palavra por 5 minutos.
2: Obrigado, presidente. Nobre deputada Edna Macedo, cumprimento Vossa Excelência, cumprimento nosso sempre senador Eduardo Suplicy, cumprimento público aqui na galeria, os nossos assessores, policiais militares e civis, quem nos assiste pela Rede Alesp. Presidente, nós estamos em campanha, estamos apresentando o nosso trabalho, as nossas ideias ao nosso eleitor, aos nossos seguidores, ao povo de São Paulo. Mas eu não poderia deixar de vir a essa tribuna hoje, parar a campanha, para, como deputado

Ontem o STF discutia se Alexandre de Moraes deveria ser investigado. Dois ministros disseram que estavam impedidos. Alexandre de Moraes não fez esse gesto. Eu lembro que ele disse, quando foi homenageado no Ministério Público de São Paulo, ele dizia que a diferença do gênio e do louco é o resultado. Ele deve se achar genial, já que através da sua toga ele se acha acima do bem e do mal. Esse senhor, ele não teme a Deus, não teme aos homens, não teme absolutamente nada. É um psicopata. Ontem ficou ainda mais público para o povo de São Paulo. Este homem que condenou idosos, idosas, mães, mulheres, homens, condenou, prendeu moradores de rua, pipoqueiro, sorveteiro, diz que não pode ser investigado. Ele não está acima da lei, ele não está acima da nossa Constituição. Um contrato de 129 milhões de reais que a sua esposa tem com um banqueiro corrupto preso, contrato editado por Alexandre de Moraes. Quem edita contrato de advogado, deputada Edna Macedo? São os próprios advogados, ou seja, ele advogava, usava o seu cargo para advogar, fazia advocacia administrativa para Vorcaro. Sequer se declarou impedido. Esse homem precisa ser preso, precisa ser tirado da vida pública. Senhoras e senhores, os filhos de Alexandre de Moraes, cada um tem um cartão com limite de 200 mil reais, dado por Vorcaro, pelo Banco Master. Esse cidadão que bloqueou as contas de Eduardo Bolsonaro, de Heloísa Bolsonaro, tentando fazer que os filhos de Eduardo e Heloísa passassem fome. É esse senhor que está julgando o Brasil. É esse senhor, deputada Edna Macedo, que me colocou no inquérito em 2019, no inquérito do fim do mundo, porque eu disse, deputado Eduardo Suplicy, que tinha vergonha do STF. Eu não tenho vergonha, somente vergonha do STF. De Moraes eu tenho asco, tenho nojo, tenho raiva. Porque eu visito os presídios em São Paulo e vejo as pessoas inocentes que ele jogou naquele calabouço. E ver aquela farsa de ontem, aquela fraude de ontem. Um homem digno como o André Mendonça, que foi homenageado neste parlamento, será chincalhado, ser ofendido por Alexandre, por Dino, por Moraes. O sarcasmo, o modo como eles tratam, não só o ministro André, mas todo o povo brasileiro, é de causar revolta. Esse discurso aqui pode me levar à cassação de mandato. É isso mesmo, a Constituição prevê a minha lamentar pelas minhas palavras e opiniões. Mas isso pode me custar o mandato, pode me custar a liberdade, pode custar o futuro da minha família. Mas várias famílias no Brasil foram vítimas desse sujeito. E todos estão vendo, a imprensa está vendo, os políticos estão vendo, o Senado Federal está vendo, a Câmara Federal está vendo. Deputada Edna Macedo, ontem Gilmar Mendes, ele disse que um colega não poderia ser exposto pelo outro, que nem a máfia faz isso. Palavras de Gilmar Mendes. Pelo amor de Deus. O STF não é, obviamente, né, guardadas as suas exceções, não é uma máfia como nós conhecemos. Segundo Gilmar Mendes, a máfia tem mais ética do que André Mendonça. Isso diz muito sobre esse ministro e a tropa de choque que ontem tentou blindar a

0: de Moraes, repito aqui, não era um julgamento para condená-lo, era para começar a investigação. E eu sou investigado desde 2019, porque eu disse que tinha vergonha desse psicopata. É simplesmente absurdo e inadmissível o que nós vemos no Brasil neste momento. Eu desejo em dobro, ou muito mais, a Alexandre de Moraes e aos seus cúmplices, tudo o que eles fizeram com esses idosos e essas idosas, tudo o que eles fizeram com o Brasil. Obrigado, senhora presidente, desculpa aqui o desabafo, mas é o desabafo de um brasileiro indignado, e eu represento os meus eleitores. Fora Alexandre de Moraes, cadeia, prisão para esses bandidos que se acham acima do bem e do mal e não respeitam a Constituição brasileira, presidente. Muito obrigado. Se houver aqui acordo, presidente, entre os líderes, levantar a presente sessão.
1: Só um minutinho. O nobre deputado Eduardo Suplicy está inscrito para falar. O senhor vai falar?
2: Senhora Presidenta, há muitas coisas acontecendo no Brasil, inclusive na sessão de ontem do Supremo Tribunal Federal. Eu espero que os ânimos estejam melhor calibrados aí nos próximos dias e na semana, porque teremos decisões importantíssimas para o futuro do Brasil, especialmente na escolha que será feita pelo povo brasileiro no próximo dia 4 de outubro. Que tudo possa correr bem para que esta eleição seja algo que signifique o fortalecimento da nossa democracia. Muito obrigado.
0: Pela ordem, presidente, uma breve comunicação só para interagir com o deputado Suplicy.
1: Pois não, tem Vossa Excelência a palavra.
0: Obrigado, presidente. Lembrando aqui uma troca de mensagens de Alexandre de Moraes com Vorcaro na véspera da prisão de Vorcaro. O banqueiro corrupto preso, que roubava velhinhos, idosos, aposentados. Esse bandido assaltava aposentados. Ele perguntando a Alexandre se era melhor ele sair do país. Essa era uma das dezenas de mensagens que Alexandre nega ter. Mas ele usou o mesmo expediente para condenar outros brasileiros, presidente. Mas fica aqui o alerta, eu concordo com o deputado Eduardo Suplicy. O povo brasileiro tem um compromisso com o destino da nossa nação no dia 4 de outubro. Sem dúvidas nenhuma. O próximo presidente da República indicará 4 ministros para o STF. Espero que 5, porque eu espero que pelo menos Alexandre seja impeachmentado, seja cassado, seja preso. Então, no mínimo 4 ministros. E o povo brasileiro tem a responsabilidade de escolher também no dia 4, se querem 4 ministros, como Flávio Dino, como Gilmar Mendes, como Alexandre de Moraes, ou se querem 4 ministros com o perfil de André Mendonça. Repito aqui, homenageado neste parlamento, eu estava presente. Tenho orgulho do que André Mendonça está fazendo nesse momento, porque tem que ter muita coragem, presidente, muita coragem para enfrentar aquelas pessoas, aqueles homens poderosos. Não é momento para covardes no nosso país. Então, um recado ao povo de São Paulo, que sempre respondeu quando foi chamado, mas um recado para todo brasileiro. Nós temos um compromisso com as próximas gerações, no dia 4 de outubro, e esse compromisso está na mão de cada brasileiro de bem, presidente. Muito obrigado. Se houver acordo, levantar a presente sessão.
1: Antes de dar por levantados os nossos trabalhos, eu quero cumprimentar os nossos visitantes da Câmara Municipal de Ribeirão Branco, que são os vereadores mirins. Sejam muito bem-vindos. Deus abençoe vocês. Havendo acordo de lideranças, esta presidência, antes de dar por levantados os trabalhos, convoca vossas excelências para a sessão ordinária de amanhã, à hora regimental, sem ordem do dia. Está levantada a sessão.

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0: Olá! Quando foi que o brincar lá fora foi trocado pelo ficar no celular, hein? Quando foi que o tédio, que um dia era o começo de uma brincadeira, passou a ser algo que os adultos precisam combater a qualquer custo, hein, gente? E quando foi que a tela deixou de ser apenas uma ferramenta e passou a disputar com a família, com a escola, com os livros e até com a imaginação das crianças? A infância mudou, né? Mas será que estamos preparados para educar uma geração que já nasce conectada? Esse é o tema do livro A Infância Sequestrada pelas Telas, escrito pelo escritor e educador Ilan Brenneman, em parceria com o pediatra Daniel Becker. Uma conversa sobre tecnologia, limites, brincadeira, tem tédio também, criatividade e, acima de tudo, sobre o direito de ser criança. Ilan, seja bem-vindo ao nosso programa, ele já está aqui com a gente, tá? Obrigado por ter aceito o nosso convite. Você mexe em temas que são infantis, mas que falam sério, né? Tudo bem? Seja bem-vindo.
1: Tudo bem, obrigado, é um prazer retornar, né? Já estive aqui algumas vezes na TV Alesp. Olha, falar de infância é falar das coisas mais importantes que temos na face da Terra. O Guimarães Rosa, ele dizia no Grandes Sertões, que quando um bebê nasce, um mundo recomeça. Né? Um mundo recomeça. Então, se a gente quer mudança, a gente quer falar de esperança, é assim, olhar com uma centralidade o mundo da infância. E literatura faz parte desse mundo.
0: Que legal. Eu queria começar pelo título, né, do nosso livro que a gente está mostrando hoje. O que que vocês falam em uma infância sequestrada pelas telas? O que está sendo sequestrado? Porque, pelo outro lado, né, as crianças querem, ou parece que já nascem meio que conectadas, parece que já entendem como é que mexem em cada aparelho. Como é que a gente faz essa diferença, hein? Porque, às vezes, eu tenho a impressão que eu estou ali no meio das gerações, né? Nós, né? Podemos falar dessa forma. Então, assim, dá a impressão que os pais querem uma coisa, educadores querem outra, mas a geração, as crianças, nascem dessa forma. E aí?
1: Então, agora, a gente está num momento... Você sabe que faz uns 10 anos eu me senti um pouco Cassandra. Quem é Cassandra? Vamos contar a história aqui para falar. Como ele se sentiu Cassandra? Não é do Sai de Baixo, tá? Não é do Sai de Baixo. Caco Antibes, né? Essas coisas, Cassandra lá, que era, acho que era a Cybela Banini. Enfim, não é isso. Quem é Cassandra? É uma personagem da mitologia grega que ela... O Apolo, que é o deus sol, o deus da música, tentou namorar com ela. Ela recusou o namoro. Foi um assédio, ela recusou. Ele ficou muito bravo, jogou uma maldição na Cassandra. E qual é a maldição? Você vai prever o futuro, mas ninguém vai acreditar. Você vai falar, vai acontecer tal coisa ruim, mas ninguém vai acreditar. Então, quando a gente lê num jornal, existe muito isso, falando assim, o economista é uma Cassandra, quer dizer que no passado ele falou, ia acontecer isso, ninguém deu bola para ele e aconteceu. Faz mais de 10 anos que eu venho sentindo e falando, e esse culmina num livro com umas grandes referências nessa área da pesquisa sobre os impactos das telas na vida da criança, que é o Daniel Becker, eu venho falando sobre uma intuição e uma pesquisa de campo, mostrando como que as telas, e as telas, a gente está falando do conteúdo das telas, dos conteúdos. E que conteúdo é esse? Você está falando das redes sociais, você está falando dos algoritmos que colocam no meio do jogo, dos joguinhos que as crianças têm propaganda, você está falando de uma ida da criança no celular sem o pai perceber para um outro link que a gente nem faz, a gente não tem noção do que é. E como isso vem sequestrando o pensamento da criança, vem sequestrando a forma dela lidar com o mundo externo. Então, portanto, não é mais um debate onde existe pró, né, e contra. Isso não existe mais, é um consenso mundial, estou afirmando aqui. Pais que estão me ouvindo, prestem atenção, pais. Tá? Existe um consenso mundial da direita, da esquerda, não tem mais os grupos ideológicos, que o excesso de telas, desse uso por parte das crianças, atua em cima da área cognitiva, crianças ficando menos inteligentes, dado. Crianças ficando mais ansiosas, mais angustiadas, dado. Crianças ficando com mais problema de miopia, de coluna, porque não sai, fica tudo reto. Crianças se arriscando muito pouco, porque não brincam mais ao ar livre. Crianças se relacionando emocionalmente de forma completamente que afeta de forma negativa a vida delas. Milhões de pesquisas. E a reação está dada. Por que é um consenso? O Brasil já tem leis proibindo celulares na sala de aula. A Europa tem leis proibindo adolescentes de entrarem em redes sociais a partir dos 15 anos. Os Estados Unidos, mesmo que você fala, republicanos, democratas, consenso, né? Estados conservadores, estados progressistas, ambos mostrando que isso faz mal para a criança. Então, pais, criança pequena, de preferência de 0 a 2 anos, quem fala isso é a Associação de Pediatria Americana, aqui no Brasil, sem telas. Se não der, melhor televisão, que assista nosso programa, ou desenho animado, do que uma tela. É um assunto muito, muito, muito profundo aí, mas vamos lá.
2: Muito delicado, né? Principalmente os pais responsáveis que têm criança nesse período muito tecnológico, a maioria realmente tem muita dúvida, né? E a gente percebe também que tem aqueles pais que preferem entregar-lhe o celular do que enfrentar a criança ou ficar com a própria criança, brincar com a criança. E essa discussão a gente vem acompanhando. E isso que você falou é muito interessante, né? A criança na mesa do jantar, na mesa do café, no banheiro, até na hora do banho, né? Seja, parece, é quase uma doença, né? Ele assim. A criança, eu conheço crianças que tomam banho com o celular ligado, assim, no espelho olhando.
1: A culpa não é da criança, é nossa, adultos, pais, né? E tudo mais, né? Então, vários pontos que a gente pode conversar. Primeiro, não frustrar a criança. Primeiro, não frustrar a criança. Adultos precisam ser adultos. Aonde estão os adultos da sala?
2: Estou
1: Acabei.
2: no celular.
1: Estão no celular! Falei assim, eu já. Estão nas bets. Eu estou aqui falando dos adultos. É nosso Brasil. Acabei de ler um romance de uma norueguesa, ela chama Nina Like, não tem um livro no Brasil ainda, que pergunta assim: o romance chama Onde estão os adultos? Os adultos desapareceram. O adulto põe limite. Fala o não. Ai, meu filho vai chorar. Que chore, aguente o choro, vai passar 20 minutos chorando, depois vai fazer outra coisa. Ele vai encontrar caminhos, como sempre encontrou. Se você sabe que comida ultraprocessada faz mal para o seu filho e você continua dando para ele, vai ter as consequências. Vai ter, depois não reclame. Não te reclame, aumento de peso, problema de colesterol, questões sociais, tudo mais. As telas, nós estamos assim com uma clareza tão profunda, com pesquisas de imagem, assim, eu podia falar horas, a gente não tem, sobre como que a ciência tá mapeando algo que há 10 anos eu já sentia isso, mapeando o cérebro da criança, como que o córtex pré-frontal, que é o lugar onde a gente toma decisões no mundo, como isso está sendo afetado pelas redes sociais. Como a massa branca, massa cinzenta, que tem um equilíbrio, começa a ter um desequilíbrio dentro da cabeça da criança. Como a dopamina em excesso está detonando questões fisiológicas e emocionais na criança. Então, sabemos disso e vamos continuar? Tá tudo bem? Então, pode continuar. Eu entendo. Então, vamos lá. Estamos cansados. Eu não tô alienado, tá? Eu tô dentro da realidade. Estamos cansados. Trabalhamos muito. Muitas famílias, podem estar aqui me vendo, não tem o pai. Se você sabe, você pega o IBGE, muitas famílias, que quem é o arrimo da família é a mãe, que está ralando para sustentar esses meninos, né? Essas crianças, ralando muito, né? Então, assim, chega em casa, tá cansada, né? Tá exausta. Então, você tem todo um componente social que fala, bom, então, eu quero descansar, eu quero, enfim, né? Eu quero dar lá algo para deixar ele mais tranquilo e eu poder também descansar. Só que isso vai ter um custo lá na frente. Então, tentar encontrar esse equilíbrio, né? Assim, eu acho que tem, assim, mais justificativa as famílias excluídas ou mais pobres do país que essas mães não conseguem esse tempo de qualidade do que pais da classe média, que teriam esse tempo, que depois reclamam para mim. E dizem assim, eu dou palestras no Brasil inteiro, fora do Brasil, voltei faz pouco do Panamá, uma grande palestra que eu dei para educadores de vários cantos do Panamá e na cidade do Panamá, e a reação era a mesma. Assim, pessoas que moravam no norte do Panamá, em cidades pequenas. Não, Ilan, eu fiz a palestra sobre, uma palestra que chama Como Formar Leitores na Era Digital. Aí no final as pessoas vieram e falaram assim, mas isso acontece aqui? Eu falei, eu tenho certeza que acontece aqui. A mesma coisa, tá uma coisa geral. Então se você tem condições de tirar o celular de uma família que está lá funcionando, você está fazendo um bem para o seu filho. Agora a grande pergunta. Tá, vou tirar o celular. Se ele chorar, vou sustentar o choro porque eu sou um adulto. Mas o que fazer no lugar? Essa é a pergunta. O que sempre fizemos? Deixa a criança brincar. Papel, caneta, argila, descer no parquinho, fazer coisas que O celular sequestra, que é criar dentro do. Quando você abre um ócio, um tédio, você cria ideias. Quantas. Adultos, o que você aprontou quando era criança?
2: Não me conta aqui no caso. Não posso contar aqui.
1: Não quero saber. O que você aprontou, adulto que está me ouvindo, quando você era criança, quando não tinha o que fazer? As coisas mais geniais. E o rolemã, e circuitos, eu vou fazer isso. Você cria as grandes criações. Einstein, sempre falam do Einstein, mas eu falo um pouco da infância do Einstein. Eu gosto de biografias. Né? O Einstein ficou muito doente uma época, quando era criança, um período de doença, e o pai deu uma bússola para ele. E ele estava lá, no ócio, ainda bem que não tinha celular, você estava perdido, né? Ele começou a ver aquela bússola se mexendo para cada. E aquilo criou uma curiosidade para ele. Ele foi tentar descobrir que. Isso foi um momento que ele não estava ocupado numa tela. Ele estava no momento na cama, meio sem nada para fazer, e vem as ideias. Isso acabou. As telas não dão espaço. As telas não dão espaço mais para uma imaginação genuína. Não dão espaço, enfraquecem a mente, a criatividade. Deixam a criança completamente abduzida por um grupo que tem CPF e CNPJ. A internet não é neutra, tem dono o que a criança está vendo. Tem dono, e aquele dono quer lucrar com seu filho. Quanto mais tempo ele roubar a atenção do seu filho para a tela, mais ele enriquece. Então não é uma neutralidade.
2: Eila, falando nisso, você acha que o problema está na tela ou naquilo que a tela está substituindo? Porque isso também é uma dúvida, né, de muitas pessoas. É algo que realmente deixa a gente muito perdido. Sim, qual é a sua opinião?
1: Não, assim, eu falo da minha opinião, mas de novo, são consensos, tá, que eu tô falando aqui, né? Opinião do Elon, não sei o que. Leia o meu livro para entender o livro que eu fiz com o Daniel, para entender que é um consenso, né? Consenso é isso, né? O que é um consenso? Cigarro faz mal. Então passou décadas o cigarro sendo, né, colocado nos filmes de Hollywood, todo mundo fazendo propaganda de cigarro, tudo bem, tem uma questão da masculinidade, e do charme do cigarro. Aí chegou um consenso, o mundo, cigarro, mata, faz mal, e você decide o que você quiser, você é adulto, tá? Você é um adulto, quer fumar, né? Mas o consenso diz, alguém discorda que cigarro faz mal, que dá problemas, todo mundo concorda. Você, como adulto, decide o que você quer fazer.
2: E você tocou no assunto do cigarro, eu lembro que é bem interessante essa história do cigarro, porque o cigarro, apesar de todo mundo saber que fazia mal, claro, a própria ciência mostrando, acontecendo, pessoas morrendo, depois teve uma segunda fase, né, que era a discussão do fumante passivo, né?
1: Sim.
2: Até as pessoas entenderem que o cigarro do vizinho incomoda você que está do lado,
1: sim,
2: porque a fumaça não tem controle, foi outro problema.
1: Uma outra questão.
2: E aí tem uma terceira fase, sim, que envolve a política, que eu acho super interessante, que o país inteiro falou sobre isso. Os profissionais que trabalhavam do lado do cigarro. Só depois de muitos e muitos e muitos anos perceberam que um garçom, que uma garçonete era humano, era gente. E também se prejudicava.
1: Bem
2: e
1: lembrando.
2: Outros tipos de profissionais que estavam ali em ambientes de cigarro. Eu lembro disso como se fosse hoje, não tem tanto tempo, que eu acho que isso é até mais grave, né? Era uma discussão que deveria ter sido mais rápida. Por que que tanto tempo ninguém entendia que a fumaça do cigarro, por exemplo, se fosse num bar, prejudicava o garçom, a garçonete, a pessoa que trabalha no caixa e todos os profissionais? E você lembra dessa discussão? Como às vezes a gente fica olhando, né, Ilha? Parece ser tão absurdo e estava ali tão na cara da gente, que o cigarro fazia mal para todo mundo.
1: Nossa,
2: né?
1: Que bacana. Vou pegar essa sua fala depois nas minhas palestras.
2: Fica à vontade.
1: Vou dar crédito. Que você fica, vou dar crédito. Essa parte do fumante passivo foi muito interessante.
2: Pois é, essa fala, eu lembrei dessa fala. Eu já era jornalista na época. E eu estava ao vivo também em rede nacional quando eu questionei na época um dos ministros da época. E ficou todo mundo assim. Parece que ninguém tinha pensado nisso. E foi muito curioso,
1: muito,
2: porque até então as pessoas não tinham pensado. E isso eu tirei da fala de um garçom, que era um amigo, sim, meu, um garçom que sempre me atendia. Ele disse, poxa, eu trabalho aqui porque eu preciso trabalhar, mas todo dia eu estou inalando isso. Sim. E eu odeio cigarro. E isso é muito curioso, né?
1: Não, é muito interessante o que você está falando. A Inglaterra, acabou de ser uma pesquisa na Inglaterra, sim, falando sobre, fazendo uma relação pela primeira vez entre tabagismo e uso de telas. Tá? Nessa questão assim dos malefícios e tudo mais. E eu brincava, eu tenho entrevistas para essa da Cassandra lá no passado falando sobre isso. E vai chegar nisso, tá? Falando que vai ter no futuro no celular, um tablet, quando você der comprar para criança, vai estar uma tarja, que nem tem tarja no cigarro.
2: Sim.
1: Isto aqui faz mal para a criança. Né? Tipo assim, vai ter uma fotinha, né? Obrigado, né? Mas quando a gente, muito boa pergunta no começo, antes de a gente falar do cigarro, que você perguntou das telas. Quando a gente fala da tela, não é uma tela neutra, a gente tá falando do conteúdo da tela. É assim, Kindle, eu gosto de Kindle, eu leio muito, eu sou louco do papel, amo papel, livro de papel, mas eu leio Kindle de vez em quando. É uma tela, mas eu leio o texto lá. Como falei, televisão é melhor que é uma tela que é melhor que a tela do celular. Quando a gente fala de telas aqui, a gente tá falando de telas ligadas ao celular e ao tablet, conectadas à internet. E que jogam uma profusão de algoritmos, inundam de uma forma terrível a cabeça da criança, do jovem e do adulto, com assim com um conteúdo completamente sem algo que seja linear e que provoca várias reações. Então, quando a gente fala de telas, a gente está falando do conteúdo dentro delas, tá?
2: Que muitas vezes é um conteúdo bem vazio, né? Não ensina nada, não transforma nada, não influencia nada, né? Porque a gente está, afinal, nessa era dos influencers, né? Mas pode abrir bem aspas aí, que é difícil, né?
1: Assim, a internet, assim, as ferramentas. Eu adoro histórias, né? Tem um conto zen budista que ele fala o seguinte: tava um monge com seu pupilo fazendo piquenique, delícia, né? Piquenique, que delícia, piquenique. Aí eles vão lá, preparam um paninho no chão, colocam lá comidinha, tudo mais. E de repente o aluno grita para o mestre: mestre, mestre, olha lá em cima. Aí ele olha: o que que tem? Um macaco veio aqui, pegou uma faca, uma faca. Aí ele falou assim: o mestre, mas qual é o problema? Mas é uma faca. Ele falou assim: mas é um macaco. Não tem problema. Se fosse um ser humano, eu ia ficar meio preocupado, né? Assim, não vai acontecer nada, né? Assim, né? Fique tranquilo. É uma história que, se for reflexionar um pouco, fala sobre ferramentas. A ferramenta em si, quando o ser humano chega nela, a mesma faca que o mestre diz, está pressupondo que a gente teria que ter medo, é a mesma faca que serve para passar a manteiga no pão. É a faca que abre uma mão. É a faca do médico que vai salvar a sua vida. Um bisturi, ele usa um tipo de faca. Então, a ferramenta está dada. Ela está dada. Então, a internet, quando a gente fala de conteúdo, tem muita coisa bacana. E legal! Só que a gente, para variar, nós, seres humanos, usamos de uma forma errada. Grande parte, isso está também já mensurado, do nosso uso da internet nas redes sociais, é isso que você falou. É saber a unha do dia de tal influenciadora. Qual meia ela comprou? Que perfume ela usou? Com quem casou? Com quem não casou? E assim vai, muito mais. Só que tem muita coisa legal ao mesmo tempo. Mas não é a coisa legal que interessa pro cara que criou aquilo. O que interessa é realmente a gente estar tá com a cabeça tão repleta dessas banalidades para ele ir vendendo coisas pra gente. E ele vai conseguindo. A indústria mais bilionária do mundo é a indústria das big techs. Antigamente, nessa falando assim, era o petróleo, era o banco. Hoje em dia, o produto mais valioso do mundo é você. Você acha que a internet é de graça? Que o produto é de graça? Minha filha de 19 anos disse outro dia para mim, estava discutindo, a gente discute muito sobre vários assuntos, falou assim: pai, se o produto é de graça, pode ter certeza, você que é o produto. Você é o produto. Tem nada de graça, não existe almoço de graça. Que você usa lá as suas redes sociais, você é o produto. E é o produto mais valioso do mundo hoje. As suas informações, como você pensa, qual é a sua linha ideológica, como você consome, como você cria seus filhos. A ideia central é o cara conhecer isso e te mapear. E você comprar coisas, comprar ideias, comprar comportamentos. É um sequestro. É um sequestro. Então a gente precisa se libertar. Como a gente se liberta disso? Na infância, diminuindo, e nós adultos é que nem um cigarro. Cada um é dono da sua vida, faça o que quiser. Mas você pode ter certeza que se você parar de usar o celular um pouco na sua vida e olhar para fora, o mundo é bem mais interessante e pode te transformar muito mais do que a gente está lá fazendo esse movimento nas redes sociais.
2: E tem uma coisa que você cita aqui no livro também, indo por esse sentido, que eu achei super interessante, que você comenta mais ou menos indo por esse lado, que, e eu vou dar esse exemplo, né, que eu acho isso hoje tão louco. Às vezes as crianças, elas estão se comunicando com outra criança através do celular, sendo que tem crianças ali do lado dela, ou, por exemplo, às vezes eu já vi rodas de crianças onde a criança para e fica no celular, sendo que tem várias crianças ali do lado para brincar, mas ela prefere estar falando com outra outra criança através do aparelho celular do que estar falando ali, ó, diretamente. Eu não sei até onde isso chega realmente ser preocupante. Por tudo que você escreveu junto com o Daniel, o que, que vocês acham disso tudo? Não. Qual é o conselho, principalmente? Porque quando se fala em criança, sim, né? Sim. Acho que os pais que estão assistindo, muita gente fica perdida e preocupada.
1: Sim, é preocupante. Você não tem que falar minhas palavras, né? Cada vez, eu podia, de novo, essa semana no meu Instagram, e eu uso o meu Instagram para provocar, para falar, então, tem coisas boas. Né? Os algoritmos perceberem isso pra mim e me mandam coisas que eu procuro. Então, procurem coisas interessantes. Então, eu adoro história, adoro filosofia, adoro esse tema, né? Então, vai vindo jornais do mundo inteiro na minha bolha e me traz coisas interessantes, que eu faço reflexões e tudo mais. Então, no meu Instagram dessa semana, eu falo sobre mais uma pesquisa te respondendo. E são pesquisas de pessoas muito sérias, de novo, no mundo inteiro. E os campos ideológicos que hoje está esse debate todo, se você desse lá, não, já acabou. Vai investigar, não existe mais direita e esquerda nessa área. De novo, é consenso. Comer muita gordura te dá colesterol, você fumar vai te fazer mal, você ser sedentário vai te fazer mal. Isso é um consenso. Qualquer médico vai te falar isso. Hoje, qualquer médico vai te falar, qualquer pediatra, uso de celular em excesso faz mal. Ponto final. Então, se crianças estão se comunicando entre elas no mesmo ambiente com o celular, não é bom. Porque na hora que ele se deparar com a realidade, com os relacionamentos reais, o enfrentamento será muito problemático. E está sendo problemático. Não sei se você sabe, vou contar algo para vocês, que já está registrado também. Eu já ouvi isso de fofocas assim, do dia a dia, de conversas do meu entorno, já está registrado isso também. Dá para procurar e ver também. De jovens que chegam no mercado de trabalho, querem fazer as entrevistas para entrar, e chamam os pais para ir para as entrevistas. Jovens de 20 anos, 21, 22 anos, que chama pai para entrevista de trabalho. O cara é selecionado, o chefe briga, e o filho liga para o pai para tomar satisfação com o chefe. Consequência desse mundo, do não limite, de uma percepção da realidade completamente errada. Que é isso? Que autonomia é essa? Que independência é essa? Não é isso que a gente quer para o nosso... O que você quer para o seu filho? Eu vou falar aqui o que eu quero para os meus filhos, sempre quis. E para as pessoas que eu trabalho, que eu falo sobre isso. É o principal. Para ser, quando a gente terminar nosso ciclo aqui na Terra, que todo mundo vai terminar, que nossos filhos estejam aqui e tenham isso, né? Que a gente fique tranquilo. Como a gente faz isso? Eu quero que os filhos de vocês e as minhas filhas tenham autonomia, independência, que pensem por elas, que briguem pelas coisas que elas acreditem, que tenham ferramentas de lidar com as dificuldades da vida. Mas se você só facilita a vida da criança, tira os obstáculos o tempo inteiro, né, se chama isso pai limpa trilho, vai tirando, tira para cá, tira para lá, pais helicópteros que ficam rodeando os filhos o tempo inteiro e não dá a chance da criança se virar na vida. Saiu agora um artigo...

0: que eu li de um jornal de uma professora americana, mas assim, desesperada. Isso foi nos Estados Unidos, falou assim: eu não sei o que está acontecendo com as minhas turmas nos anos passados para essa. Cai um lápis no chão e o menino não sabe se pode pegar, né? Posso pegar, não posso, não sei o quê. Chegam crianças que não conseguem mais, elas não se arriscam mais. Ao mesmo tempo, tem um oposto: crianças tão inseguras e, outro lado, crianças indisciplinadas, sem limite nenhum, sem respeito nenhum pelo professor, pelo adulto, pelo pai, pela mãe. Porque estão criando grandes ditadores, déspotas. São esses dois campos e as telas têm a ver com isso, porque sem telas ela tem que lidar com a realidade. Tem que lidar com um amigo que fala não. Tem que lidar com um professor que fala não, às vezes, com o próprio pai que fala não, às vezes, com os obstáculos naturais da vida. Ele vai criando o que eu chamo, isso é uma coisa que eu cunhei, que eu criei esse termo e coloquei em alguns artigos que eu escrevi em jornais há muitos anos, que é anticorpos simbólicos. O que são anticorpos? O que são anticorpos? Anticorpos é aquilo lá, né? Você, por exemplo, você vacina, né? Oh, sim, vacina salvou o mundo, tá? Quem criou as vacinas lá na frente, lá no, o senhor Jenner, lá na Inglaterra. Esse cara mudou o mundo, né? Assim, com isso. Como foi criada a vacina? As primeiras vacinas lá no século XVIII e depois, né, mais para frente, assim. Pega-se o próprio vírus que causa a doença, você desativa ele, coloca um pedacinho pequenininho disso dentro de você, o seu organismo reconhece aquilo e cria anticorpos. Quando a doença vem de verdade, ele combate. Então, quando você toma a vacina contra o sarampo, é isso, contra a hepatite, é isso, né? Aquelas coisas tão importantes, né, que a gente tem que tomar, né, na infância e que salvou milhões. Milhões e milhões de pessoas. Então, isso de criar anticorpos, também existem os anticorpos naturais. Então, a criança está em contato com germes, né, um pouquinho, e ela vai criando os anticorpos. Tem até uma piadinha, a piadinha, que é assim, que nasce, você tem três filhos, né? Nasce o primeiro filho, cai a chupeta, você fica desesperado. Você pega do chão, põe no micro-ondas, reza um Pai Nosso, ai meu Deus, que não tem nenhum germe, e dá para o seu primeiro filho. Nasce o segundo filho, né? Cai a chupeta do segundo, você pega, você só limpa aqui, né? Fala, tá bom, segundo filho, né? Tá, toma. Terceiro filho, cai a chupeta, o cachorro
1: Todo
0: lambe,
1: mundo, né?
0: eu não sei o que, o pessoal. Toma aqui, filhão. E aí tem brincadeira que o terceiro filho é o mais resistente. Quando eu contei isso, o Daniel Beckner falou: eu tenho uma outra melhor, que ele é pediatra. Falou assim, né? O primeiro filho engole uma moeda, é um desespero, lá vai para o hospital, endoscopia, não sei o que lá. O segundo filho, vamos esperar ele fazer cocô para sair, vamos esperar. Terceiro filho, come a moeda, vou descontar da sua mesada.
1: Incrível, mas é.
0: Ele brinca disso. Então a gente tem que criar anticorpos simbólicos, que é o termo que eu criei, anticorpos simbólicos. Para criar anticorpos simbólicos, ou seja, para a gente mentalmente estar tá preparado para as coisas externas ruins, isso é ter contato com isso, com a vida, com as dificuldades. A gente não está deixando mais.
1: Dentro desse seu novo livro aqui, o que que você destaca mais e que você queria citar aqui para a gente, até como mensagem para quem está em casa, para os pais, para a própria criançada? Onde é que você acha que está aqui a cereja do bolo no livro?
0: A cereja do bolo do livro é o despertar. Quando a gente fala sobre esse assunto, vem o despertar. Você tem lá, assim, a gente deu uma palestra. Assim, centenas de pessoas, grande parte pais, e eles vêm emocionados e abraçando. É um despertar do que está acontecendo, baseado em muita pesquisa, em muito bom senso. O bom senso faltou, né? Está faltando na vida. Bom senso, né? Como foi a sua infância? Você não quer uma infância onde a criança possa subir numa árvore? Eu moro num lugar que tem muito verde. Olha lá o verde, né? Tem
1: Não.
0: muito verde. Tem muito verde. E outro dia eu estava com minha esposa, minhas filhas já são grandes, a gente viu três, quatro crianças de 4 ou 5 anos numa árvore muito clássica de um lugar que a gente tem, que é uma árvore baixa, que ela vai subindo, e as minhas filhas passaram anos penduradas naquela árvore. Anos. E a gente viu quatro crianças, três, quatro crianças da mesma idade que elas começaram, penduradas na árvore. A altura baixa, os pais estavam olhando lá, mas deixaram elas. A alegria daquelas crianças. O sorriso, aí vem uma e começa: mãe, mãe, tá muito alto. A mãe vai e abraça gostoso e fala: eu falei, eu quero voltar. E ela põe lá de volta e vai sentar e só olha. Olha que coisa bonita e simples. Você imagina essas crianças num celular, num joguinho, que tem propaganda no meio, que aparece um link que vai saber Deus aonde ela vai estar lá. Então, são soluções que estão muito próximas da gente. O livro fala desse despertar e vou dar aqui um furo aqui para você.

0: Spoiler, né? Eu vou lançar um livro que envolve repertório, filosofia, ética, prática, as coisas simples que estão na nossa frente, na sua casa. Não interessa se a casa é de milionário ou uma casa simples, qualquer casa dá para fazer isso. Então, assim, porque vem essa pergunta, o que fazer? Eu vou responder isso, o que fazer?
1: E a gente vai continuar paginando a infância sequestrada pelas telas, esse livro também, que não deixa de ser um guia. O guia você vai voltar para falar sobre ele, mas por enquanto a gente continua aqui, ó, paginando, que ainda tem muita coisa para falar, inclusive a tecnologia, por exemplo, chegou para ficar, né, gente? A questão talvez não seja mais como tirar as crianças do mundo digital, mas como garantir que elas não deixem de viver esse mundo real que a gente está falando. E nesse mundo real existe uma ferramenta antiga, simples e poderosa, ó. Um livro. Um livro não faz barulho, não pisca, não manda notificação, mas pode levar uma criança, sabe para onde? Para qualquer lugar desse planeta. E é justamente sobre livros, personagens, imaginação e literatura que a gente vai falar no próximo bloco. Não sai daí, a gente volta em instantes.
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1: Se no primeiro bloco a gente falou sobre o risco de a tela ocupar o espaço da infância, agora eu quero conhecer o homem que passou grande parte da vida tentando entender, ouvir e escrever para as crianças. Ilan Brenneman, o psicólogo da informação, mestre e doutor em educação pela USP e um dos mais importantes escritores da literatura infantil brasileira, gente. São mais de 80 livros publicados, muitos estão aqui comigo, prêmios e histórias que já foram traduzidas para outros países. Como é que você descobriu, cara, conversar com as crianças, que às vezes pode ser tão fácil, hein? Você descobriu essa mágica que tantos pais tentam, né, há tanto tempo e não conseguem. Você, de repente, você consegue. Qual é o segredo? Dá para ajudar aqui os pais?
0: Dá para ajudar os pais. Falando que a internet tem coisas bacanas, eu fiz um curso, aliás, vários cursos online para ajudar os pais, depois vocês procurem e tudo mais. Mas assim, a minha descoberta é uma descoberta. O escritor, ele é muito raro. Hoje até acontece quando eu vou para as escolas.
1: Sim.
0: Eu durante 30 anos de jornada, ano que vem eu completo 30 anos do meu primeiro livro. Então, nesses 30 anos de jornada, eu fui para milhares de escolas, principalmente públicas. Eu sou um fã de escolas públicas. Não sei se vocês sabem, 80% das, quase 80% das crianças brasileiras estão em escola pública. Então, força total na escola pública, pelo amor de Deus. Então, assim, para mim é uma missão ter essa relação. Claro, cada ano que passa, às vezes eu estou mais corrido, mas eu sempre dou um jeito, né? Todo ano eu vou. Teve anos que eu fui 30, 40 vezes para a escola pública. Nos últimos anos eu fui um pouquinho menos pela correria da vida, mas se não der, eu gravo vídeo. Esse ano que está tão corrido, eu estou viajando tanto, não estou conseguindo ir muito, então eu tenho gravado vídeos para as crianças que fazem trabalhos lindos no Brasil inteiro com os meus livros. É importantíssimo, né, a escola pública. Mas assim. Eu descobri o ser escritor, eu ia falar por que isso? Porque você fala assim, o que você quer ser quando crescer? Na minha geração ninguém falava escritor. Eu queria ser astronauta, Homem-Aranha, jogador de futebol. As pessoas falam médico, engenheiro e tudo mais, bombeiro. Hoje eu escuto de vez em quando alguma criança, isso é surpreendente, é legal, ah, eu quero ser escritor e tudo mais. Então o escritor, a gente se descobre na vida. Eu estava fazendo psicologia, eu sou psicólogo de formação. E na psicologia, no primeiro ano, eu estava numa faculdade de São Paulo, na PUC de São Paulo. Cara, né? Tava com uma cidade, né, assim, puxadinha. Falei, vou trabalhar para pagar a mensalidade, ajudar a pagar a mensalidade. E aí eu falei assim, preciso de um emprego, CLT, salário mínimo, cesta básica, glória, vamos lá procurar. Eu, com meus 18 anos, comecei a procurar e falaram, ah, ela tem numa escola, educação infantil, criança pequena, você não quer vir ser o estagiário? Eu falei, tem salário mínimo, tem cesta básica. Falei, nossa, melhor ainda, ótimo, vamos lá. Então, eu nunca tinha trabalhado com criança, com educação, eu era um psicólogo de primeiro ano, querendo pagar a faculdade, e na minha cabeça, escola, criança, psicologia tinha a ver, basicamente era isso. Primeiro dia de trabalho, Vinícius, primeiro dia de trabalho, a professora diz assim para mim, eu vou tomar um café, você fica no recreio com as crianças. Eu falei para ela assim, mas eu nunca trabalhei com criança, não vai, você vai me deixar sozinho com as crianças? Eu falei, vou. Eu falei, mas onde você vai estar? Aqui do lado você grita qualquer coisa. E ela estava do lado mesmo, eu olhava para ela, estava as crianças no parquinho. E eu comecei a fazer cara de mal, tava assim, cruzei os braços, assim, mas eu estava morrendo de medo, com cara de mal, assim, olhando as crianças, e rezando por dentro, Deus Todo-Poderoso, que nenhuma criança se aproxime de mim. Mas criança, Vinícius, criança sente medo de adulto, é que nem cachorro com os feromônios do medo, criança sente que a gente está com medo. Aí eu estava lá apavorado, com cara de mal, mas apavorado, e chegam três meninas, e uma delas, assim, mais assim, soltinha, falou assim, Ilan, eu falei, meu Deus, eles falam. O que você quer? Você conta uma história pra gente? E eu falei a verdade. Eu fui sincero. Sincero vem do latim, tudo tem história. Significa sincera. Sincero. Fui bem transparente. Falei assim, eu não sei contar histórias, querendo me livrar da situação.
6: Uhum.
0: Ela me olhou com uma cara querendo dizer assim, o que você tá fazendo aqui, se você não sabe contar história? Criança e história é a mesma coisa. Eu sempre digo que a história é a oração da infância. A história é a oração da infância. Respirar história para a criança e brincar é a mesma coisa. Aí ela falou de novo, conta, vai. Eu falei, mas eu tô te falando, eu não sei. E ela falou uma frase que eu devo a ela, eu tô aqui com você hoje. Ela falou para mim uma frase que mudou a minha vida, anos, obviamente, de desenvolvimento nisso. Ela falou assim, se você não sabe, Ilan, inventa. E quando ela falou a palavra inventar, e aí vem uma questão da minha personalidade, desde criança fui uma criança muito imaginativa, com o mundo interior muito rico para dentro, era um pouco tímido e tudo mais. Então, assim, tinha uma vida interior muito grande, um leitor assíduo de coisas para adultos, para jovens e tudo mais. Aí falei, senta aí. Veio assim de cima. É uma epifania. Epifania é quando vem uma luz. Você não sabe de onde vem essa luz. E aí eu falei, senta. E eu comecei a criar pela primeira vez na minha vida uma história criativa minha. Uhum. Eu contei, eram três crianças, né, Vinícius? Eu pisquei o olho, depois de 5 minutos, eram 6 crianças me olhando. O milagre da multiplicação. Eu fui contando, elas foram se aproximando, o recreio inteiro. No final, tinham 35 crianças de boca aberta, me ouvindo contar uma história. Eu assustadíssimo com aquilo. Falei, o que eu tô fazendo? Terminou, elas foram embora, dispersaram, e eu fiz as perguntas. Pergunta mais importante que responder sempre. Me levaram por uma trajetória diferente, de muitos anos, mas diferente do que eu imaginava com os meus 18 anos. Eu comecei a perguntar para mim mesmo depois daquela situação. O que tinha acontecido? De onde eu tirei a minha história? Por que elas gostaram de ouvir a história de uma forma tão atenta? Porque eu gostei de contar a história. Onde posso encontrar mais narrativas? E essas perguntas foram sendo respondidas por anos a fio, de um trabalho muito intenso. Né? Na minha trajetória acadêmica, eu fiz lá o mestrado, fiz doutorado, mas até o doutorado, paralelamente a toda a minha vida, que eu fui professor de sala de aula, fui coordenador de escola, trabalhei em ONGs durante anos, em fundações, trabalhando com leitura, paralelamente eu nunca parei de narrar histórias, de escrever histórias e de um momento falar, publicar histórias. Então, assim nasceu o escritor na minha vida. E em 2004, que eu já tinha uns 20 livros, eu decidi, com o nascimento da minha primeira filha, a me dedicar somente ao mundo dos livros. Eu entreguei tudo o resto que eu fazia, de forma assim, a formalidade do meu trabalho que tinha, eu pus de lado e falei, eu quero me dedicar ao mundo dos livros. Foi muito arriscado, passei 2 anos muito difíceis, viver de livro nesse país não é fácil.
6: Isso que eu comentava com você.
0: Não é fácil.
6: Não é fácil. É uma profissão muito arriscada.
0: Muito arriscada, muito difícil, num país que não tem muitos leitores e tudo mais. Então, assim, eu pus de lado o que estava fazendo, a minha esposa, minha companheira de vida, falou, vai, ela trabalhava, estava ocupando de saúde, do emprego, que falou, vai atrás do seu sonho, eu vou te ajudar, tudo mais. Sim. Se não fosse ela, não estaria aqui também. Então foram 2 anos de muita dificuldade para entender como funciona esse mundo do livro, que significa publicar livro, fazer feira literária, fazer palestra, participar de debate, construir todo um ambiente ligado a isso. E depois de 2 anos a coisa começou a fluir. Sim. E eu comecei a entender como funciona e me dedicar exclusivamente ao que eu chamo do mundo das ideias, do mundo do pensamento, do mundo do livro.
6: Falando em livro, você já publicou mais de 80 livros. De onde é que continua vindo tantas histórias assim? Você usa personagens reais? Você se inspira em algo? Eu sei que você é pai também, né? Tem muitas crianças que estão ali ao seu redor. Mas como é que nasce, por exemplo? Porque eu sempre fico imaginando que você já veio de uma geração que a gente conhece as princesas perfeitas, a gente conhece aqueles desenhos animados e parece que ficou ali limitado, né? Parou. E hoje, com o mundo virtual, como é criar esses personagens para competir com as telas, para competir com muita animação, com muita tecnologia? Eu imagino assim, que não é fácil.
0: Eu vou te falar assim, sim, essa é a minha profissão, né? Como você perguntar para um médico ou para um músico se é mais difícil hoje do que eu. É a sua profissão, você faz a cirurgia, você toca o seu violino, o seu violão, toca a sua bateria. Então, assim, eu não, para mim não tem dificuldade nenhuma a criação da... Aliás, a parte mais fácil para mim é criar, o difícil é desenvolver, né?
6: Sim.
0: E tem momentos que você está no deserto, às vezes eu tenho 80 livros, porque em 2004, mais de 80, porque eu me dediquei exclusivamente a isso. Muitas vezes o escritor faz outras coisas, então minha produção aumentou muito por causa disso. Mas eu tenho 3 caminhos falando de criação, acho que é legal vocês conhecerem. Para criar e o produto final é bem diferente de gênero literário. Então tem uma produção que não é a maior dos mais de 80 livros que eu tenho, que é uma produção que eu chamo de reconto. São histórias antigas.
6: Sim.
0: Que eu reescrevo, assim como fizeram zilhões de autores pelo mundo. Aqui no Brasil, Ana Maria Machado, Ruth Rocha, Valcir Carrasco e Ricardo Azevedo e tantos outros autores. Então eu pego contos chineses, pesquiso esses contos e conto do meu jeito. E tem uma coleção linda que chama As 14 Pérolas, linda, para adulto, para criança junto, para compartilhar bem espiritual, uma sabedoria. Então, As 14 Pérolas da Índia, As 14 Pérolas budistas, As 14 Pérolas judaicas, As 14 Pérolas sufis, gregas. Então, são histórias de antigamente que eu reconto. Eu calculo hoje que uns 15% da minha obra está aí. Tem uma outra parcela, que também ela não é assim, tão grande, que eu chamo de histórias de criação pura. O que é criação pura? Aquela é o clássico, você está tomando banho, você está andando, vem uma ideia. Vem a ideia, pá, pum, surgiu a ideia, e aí você vai lá e desenvolve a ideia. Passa semanas, meses desenvolvendo uma ideia. Então, eu chamo de criação pura, de onde vem, ninguém sabe. O terceiro caminho, esse é o mais famoso, o que me levou para o mundo, é o livro, por exemplo, que você está aí na mão.
6: Isso que eu estou aqui na mão, né?
0: É dessa categoria, que me levou para o mundo mesmo essa...
6: O título é super curioso,
0: né?
6: Eu vou deixar para você falar, mas olha, gente, esse daqui é o livro mais conhecido dele, que a criançada adora, né? Primeiro é um assunto que toda criança gosta de tirar onda, né? Até as princesas soltam pum, você pegou as princesinhas perfeitas do passado e mostrou que elas são normais, né?
0: Então, na verdade, a ideia assim, quando você faz um livro, Vinícius, ele não te pertence mais. Então, as interpretações eu deixo para os outros. Ele não nasceu de uma forma formal, assim, como você está falando, mas as pessoas podem entender como você entendeu, muita gente entende isso, eu acho ótimo. O livro eu ponho no mundo, cada um abraça como quiser, mas como, vou te contar como ele nasceu. É a terceira categoria dos livros, que são os livros que estão no mundo inteiro. Então, eu tenho livro na Grécia, eu tenho livro, sim, na Turquia, eu tenho livro na Alemanha, eu tenho um livro agora que saiu na Eslovênia, no Vietnã, eu fiz um encontro com crianças do Vietnã, que estão lendo o meu livro no Vietnã, maravilhoso, por tela e tudo mais. Ó a tela sendo boa, né? Ferramenta boa. Então, esse eu chamo de narrativas do cotidiano. E o que são narrativas do cotidiano? Histórias que nascem da minha observação do meu entorno, das minhas filhas, da minha família, dos amigos, da vida do meu entorno. Eu tô lá atento, com a minha vara de pescar. Eu pesco uma parte desse cotidiano que colide com o meu mundo interior, com a minha infância, com o meu inconsciente, com tudo que você é como ser humano, e dessa colisão nasce uma literatura, nasce uma ideia. Então, esse livro, que ele é amado assim, por milhões, a palavra é isso mesmo, milhões de pessoas pelo Brasil, pela América Latina, no Panamá, gente, que eu falei para vocês, olha isso, Vinícius, que emoção, a gente não tem noção, a emoção, você tá lá sozinho escrevendo o livro, você não sabe a emoção que... quando acontecem essas coisas. Estava no Panamá, terminei minha palestra, chega uma mulher de um vilarejo, mas de um vilarejo, um lugar muito pequeno, que ela me mostrou, falou assim, eu não acredito que você é o autor de Las Princesas Também Se Tiram Pedos, em várias línguas, né? Falei sim. Ela falou assim, eu amo esse livro, as minhas crianças amam esse livro. Você está falando de um lugar que eu nunca, provavelmente nunca vou, nunca irei, não vou pisar, mas eu estou lá.
6: E é engraçado aqui, por exemplo, a parte ilustrativa do livro é super, super interessante, eu achei super moderno, assim, apesar que você não escreveu hoje, né, mas assim, já está super, é super moderno, e a história é muito curiosa, porque começa com a discussão em sala de aula, eu já li, tá, gente? Então, assim, começa na discussão em sala de aula, e dessa discussão que aconteceu na sala de aula, ela foi para casa, né, a criança foi para casa, e aí começou a magia, né, uma conversa com o pai, uma Sim. biblioteca dentro de casa, a magia que o livro traz, né? A Sim. pesquisa que o pai mostrou pro filho, e aí eu não vou contar mais, né? Porque as pessoas
0: não,
6: têm
0: dá
6: que ler.
0: Spoiler.
6: Mas eu achei super.
0: Mas deixa eu contar como ele nasceu, vou contar.
6: Pode contar, fica
0: deixa
6: à vontade.
0: Eu vou falar, você falou uma coisa muito legal, a Yonit Zilberman ilustrou belíssimamente, né, o livro, e realmente você tem razão, uma maravilhosa ilustradora, e o livro, então, ele nasceu dessa pesca do cotidiano quando eu estava em casa com a minha esposa, e com minha filha com 2 aninhos, quase 2, ela está com 22 agora. E de repente veio um cheiro estranho, cheiro de enxofre. Enxofre. A minha esposa, sempre nossa culpa, né? Assim, né, os homens, assim, e olhou e falou, Ilan, amor da minha vida, minha privada entupida, você soltou este pum? Eu fui muito sincero, lembram, sincero, sincero. Falei, não, fui eu, se fosse meu, eu diria, não teria problema. Aí eu olhei pra ela, e não devia ter feito isso, e acusei. Falei, foi você, porque se não fui eu, ela ficou muito brava. Ela ficou muito brava. Aí falou, não, mas então quem foi? Ela falou, tinha mais alguém na sala, minha filha com 2 anos estava lá, a 1 metro de distância, com uma roupa de Branca de Neve, com uma cara de peidorreira, tava tudo assim, né? Ela tava com uma cara de peidorreira. E aí a gente se aproximou dela e sentiu o cheiro. A gente começou a olhar e falar, como pode ser tão pequena, tão linda e tão poderosa? A gente riu, pais desnaturados, pais... A gente riu daquela cena e ela chorou, que a gente tava rindo dela. Aí a minha esposa pegou ela no colo e falou, meu amor, não chora. Até as princesas soltam pum. Falei, repete. Ela repetiu a frase, é o cotidiano. Levei para o escritório, veio uma sinopse, uma ideia de uma narrativa. Anotei, até as princesas soltam pum, uma ideia, e fui desenvolver. Passei as semanas desenvolvendo, a gente encontrou, fui encontrar a ilustradora, a gente foi falar com a editora, fez mudança. Aí quando o livro ficou pronto, foi que... Tipo, o livro, minha vida é antes do pum e depois do pum.
6: E achei engraçado,
0: ele mudou minha vida.
6: Você
0: mesmo.
6: Misturou essa sua Sim. história real, né? Com, por exemplo, com capítulos que a gente conhece.
0: Então...
6: Tem aqui a Branca de Neve, ó, os 7 Anões, e é mais ou menos a cena que aconteceu lá na sua casa, mas ela foi adaptada, né? Para a realidade aqui.
0: Para a realidade daqui.
6: Isso acho que
0: daqui.
6: Chama muito a atenção. Não, é muito curioso, né?
0: É um livro que realmente...
6: Desperta muito.
0: E tem a continuação, tem mais 2 livros que são a continuação.
6: Que legal. Agora, fora esse daqui também das princesas, aí do seu lado a gente tem vários outros livros também de sucesso, muitos livros vendidos, procurados até hoje, muitos são usados, inclusive em escolas,
0: muitos,
6: né?
0: Muitos
6: professores, educadores usam suas obras.
0: Sim.
6: Aqui, ó, só nessas mesinhas que a gente está aqui no nosso cenário, nós temos várias obras, né? A maioria infantil, né? Eu estou vendo que você saiu aqui da linha, nesse livro que a gente está falando hoje, saiu da linha entre aspas, mas você quer continuar nesse segmento, né?
0: Então, eu tenho, além desse aqui, assim, tem que ser assim mesmo, né?
6: Sim.
0: É que nem o cara que é um atacante no futebol, de repente vai pro meio de campo. Você precisa se acostumar, né?
6: Ah.
0: Então, assim, obviamente as pessoas me conhecem aqui lá fora, muito Sim. pela autoria de livros infantis, de muito sucesso e tudo mais. Mas eu tenho, esse aqui é o 7º livro para adultos que eu faço.
6: Legal.
0: É o 7º livro. Eu tenho um que eu lancei agora, que é meu primeiro, você pode chamar de ficção, é uma coisa, uma mistura, é linda, as pessoas, nossa, recebi uma mensagem desse livro, chama Histórias para Guiar a Sua Jornada. Uma história maravilhosa para adultos. Eu tenho livros com filósofos, com Pondé, com Clóvis Barros Filho. Então, assim, eu tenho livros assim, que eu fiz sozinho sobre educação também. Eu tenho bastante coisa. E aí tem, assim, tem livros assim... Posso mostrar um aqui?
6: Pode, fica à vontade.
0: Eu quero mostrar isso aqui, que isso aqui tem emocionado muitas pessoas. Esse aqui

0: tanto sucesso que depois eu coloquei num livro para adultos. E desse livro, uma leitora falou: Ilan, precisa virar livro infantil. Isso faz 3 anos. Então, faz 3 anos que a ideia começou a germinar e saiu o livro. E é uma carta belíssima que eu faço para elas e que é lindo, é lindo. Eu posso ler só o comecinho,
1: Pode ler, vamos ler.
0: que é muito, muito legal. Não é porque é meu livro, mas é muito legal. Os pais têm se emocionado bastante, né? Então, começa aqui, tá vendo? Ó? Amadas filhas, tentem sempre acordar de bom humor. O dia é longo. Quando puderem, durmam até mais tarde, porque ninguém é de ferro. Andar descalço é uma delícia. Quando puderem, por favor, coloquem as meias. Não deixem de olhar o mundo através do coração, mesmo que algumas vezes ele fique despedaçado. Quando puderem, procurem o mar e o campo. Lá o coração pode ser colado. E assim vai, tem mais lá, vou deixar aqui para
1: Que legal, cara, que
0: vocês
1: legal.
0: descobrirem. Muito legal.
1: Que legal. Qual é o seu livro preferido, dos infantis?
0: Essa é uma pergunta, assim, as crianças me fazem muito essa pergunta,
1: Sim.
0: muito. Quando eu tô, assim, é uma das primeiras perguntas, uma pergunta muito legal, aparece no mundo inteiro essa pergunta.
1: Porque a gente tem essa curiosidade,
0: Todos têm essa
1: porque é
0: curiosidade.
1: muito normal, até porque como você escreve de várias formas, escreve para crianças, para adultos, mas para a criançada, sempre você traz algo meio que novo. Você sempre está se reciclando. Eu vejo nas suas obras que tem sempre uma reciclagem. Às vezes dá a impressão que você é sempre mais de um autor, mas ao mesmo tempo tem tua essência ali. Isso é muito difícil, inclusive, para quem escreve, seguir essa linha, né? Ser vários e ao mesmo tempo sem
0: É
1: perder a
0: verdade,
1: essência.
0: muito legal isso que você
1: Eu estou dando
0: falou.
1: esse tempo para você pensar, porque eu
0: Não,
1: sei que.
0: não, não, não, a resposta é fácil, mas eu tô pensando que você falou que é bonito isso mesmo, né? Vários autores num só, e é verdade mesmo isso, né? É muito bonito isso. Mas assim, a resposta é bem fácil em relação ao qual eu gosto mais, né? Ninguém me obriga a escrever. Eu nesses anos todos, esses 30 anos, escrevi poucos livros por demanda. Demanda significa, Ilan, faça tal livro e tal. Então, assim, eu faço, mas é muito pouco, muito pouco. Diria que 95%, até mais do que eu produzo, eu quero fazer. Eu sei que isso é um privilégio, assim, poder escrever o que você quer e do jeito que você quer. E por isso, acho que por isso tem tanto sucesso, porque tem uma, talvez uma coisa assim de uma honestidade, de uma coisa autêntica, né?
1: Sim.
0: Eu não quero converter ninguém, eu não quero salvar o mundo, eu não quero educar ninguém, eu quero que as crianças se divirtam, eu quero que as crianças elas se emocionem, eu quero que elas tenham uma experiência estética maravilhosa, elas podem também detestar, eu quero que os pais estejam juntos, eu quero que seja uma experiência esse momento. Então, cada livro que eu faço por um desejo meu. Então, assim, não existe isso do livro preferido, existe o quê? O último livro. E o último livro é como um bebê. E um bebê, ele acaba de nascer e ele é muito chorão. Ele faz cocô, precisa xixi, precisa trocar fralda e precisa de atenção. Ninguém larga um bebê. Criança grande, você deixa, vai lá brincar, vai fazer lá suas coisas. Então, assim, tem livros que eu escrevi já faz 18 anos e de repente vem um leitor e lê, esse é meu livro preferido. E eu me emociono porque eu lembro o momento que eu fiz aquele livro. Já faz 18 anos. Então, assim, o último livro que eu escrevi se chama Ventania com Guilherme Carsten, que é um grande parceiro, Guilherme
1: Ah, fazendo
0: Carsten,
1: a
0: né?
1: ilustração perfeita também, muito
0: Linda.
1: legal.
0: É um livro, é uma ode à literatura.
1: Você
0: Então,
1: sempre trabalha com os mesmos profissionais ou
0: eu
1: não?
0: trabalho com alguns profissionais
1: Ah.
0: bem constantemente, mas eu gosto também de experimentar ilustradores novos. Então, eu tenho, por exemplo, ilustradores que trabalham comigo que são da França, que são da Argentina, que são da Espanha. Eu tenho ilustradores italianos, muitos brasileiros, mas tem alguns parceiros que são, assim, que eu faço bastante coisa, como o Guilherme Carsten, que é um grande ilustrador, um grande autor, né?
1: Muito legal
0: Então, é
1: esse
0: muito
1: livro.
0: legal. Então, tô falando bastante dele. Gosto mais dele? Não. Não é um livro que eu falo assim, posso gostar mais dele. É o último.
1: Cada um é uma história, né?
0: Cada um é uma história.
1: Em A Cicatriz, você trata, por exemplo, de marcas e de questões mais sensíveis, né? Como saber até onde ir quando se escreve para uma criança?
0: Se a criança é complexa, ela tem no mundo interno dela várias emoções. Ela sofre. É só olhar para ela. Ela quer ser feliz. Ela é medrosa. Ela é corajosa. Ela tem pesadelos. Ela tem angústia. Ela tem angústia. Ela é curiosa sobre temas como morte. Ela é curiosa. Ela sabe o que está acontecendo à volta dela. Ela é um vulcão de emoções. E essas emoções, elas não são nomeadas. Porque muitos adultos, e eu sou adulto também nisso, têm medo de nomear. A literatura que eu acredito, tanto para adulto como

0: para criança, é uma literatura, obviamente com bom senso, tá, gente? Que nomeia, que fala sobre esses medos, que coloca, que concretiza esses medos. Uma bruxa numa história, que muita gente quer tirar, que a bruxa é má, a criança vai ter medo, não. A bruxa somos nós. A bruxa pode ser o pai, a mãe, o professor. A bruxa é o arquétipo. Arquétipo é o símbolo da dificuldade. Por isso faz tanto sucesso. E faz tanto sucesso com adultos também. Você acha que alguém ia ver novela sem Odete Roitman?
1: É, não ia.
0: Odete Roitman é o centro da novela. É o Coringa no Batman. Tem uma cena de um dos Batmans com o Nolan, que é o diretor da Odisseia agora, que ele fez, que tá lá o Batman e ele prende o Coringa. E começa meio a pressionar o Coringa, né? Fica assim, ah, não sei o que. E aí o Coringa fala assim para ele: por que você tá tão nervoso, Batman? Se eu não existisse. Olha que coisa profunda. Isso é psicanalítico. Ele fala assim: se eu não existisse, senhor Batman, você não existiria. Você só existe como herói porque eu existo. O que ele quer dizer com isso, subliminarmente, por trás disso? Que todo o Coringa. O que é o Coringa na carta? Serve para tudo, não é?
1: Sim.
0: Não é aquela carta que é tudo, Coringa? Ah, o Coringa do futebol, aquele que tá em tudo. Então, o que ele tá querendo dizer nesse filme? E a literatura tem a ver com isso? Que Coringa somos nós. Ou seja, a gente tem um lado mau, a gente tem um lado perverso, a gente tem um lado ruim, que precisa sair da gente. E não cometendo atrocidades. Precisa ser transformado, filtrado para coisas bonitas. Então tem aquela coisa, ai, o médico é um cara que gostaria de pegar uma faca e abrir as pessoas, que ele se torna um médico para salvar as pessoas. Aquela vontade de descobrir coisas, você entendeu? Uma pessoa, um menino que você vê que até coloca coisa ruim, ele quer pegar, você põe ele no esporte. Bonitas e belas e produtivas. E se você tira isso dela, que é ficar em cima do muro, como ela vai poder se identificar de uma forma segura com esse lado ruim que ela tem? Porque, gente, criança, quem acha que não tem esse lado, está em outro mundo. Criança é ciumenta. Criança belisca a outra. A criança, ela tem raiva. E quem acha que isso é mentira, não tem, ou não está olhando para o seu filho, para os seus alunos, você está em outro mundo. Mas a pergunta é o que fazer? Ah, pôr então uma história que só fala de coisas bonitinhas. Isso não adianta nada, porque isso não reflete o que ela se sente. Quando ela se sente assim, ela se sente assim. Uma boa literatura, com bom senso, vai trazer ela para esse mundo e ela vai ficar, eu garanto, aliviada, muito aliviada.
1: Que legal, Ilan. Olha, muito obrigado pela sua participação, tá? Infelizmente a gente não tem mais tempo, mas livros temos aqui vários, né? Vocês têm muita coisa para falar. Mas eu queria encerrar com você para fazer uma conclusão aqui da infância sequestrada pelas telas. Por que que esse livro ele tem que chegar até a casa do nosso telespectador, que também é seu leitor?
0: Ah, de novo, é um livro de despertar, sair dessa anestesia, da sonolência e ver que o que importa realmente na vida, o que é importante, não é o scroll infinito, é ficar rodando na internet. Não. O que importa na vida é parar esse mundo infinito e olhar para o outro e se conectar com o outro, com o seu filho, de uma forma genuína, amorosa. Isso vai marcar ele para sempre. É isso.
1: Que legal, Ilan. Muito obrigado, tá? O espaço está aberto. Já quero esse lançamento aqui, tá? No
0: Bom.
1: Cultura Saber, já tá negócio fechado, né?
0: Tá bom.
1: Espaço está aberto. Parabéns mais uma vez,
0: Obrigado.
1: tá? Muita gente te admira, não só as crianças, né? Mas os adultos também. E as eternas crianças, como eu, como muita gente que está aí nas redes sociais, tá? Que bom ter autores, escritores como você no nosso país, né?
0: Obrigado.
1: Genuinamente brasileiro, né? Isso é o mais importante, né?
0: Obrigado.
1: Ensinando e levando o nosso Brasil para o resto do mundo, tá? Essa é a magia, gente, da leitura, tá bom? Obrigado de verdade.
0: Obrigado,
1: Porque,
0: obrigado.
1: olha, gente, talvez a grande disputa aí da infância contemporânea não seja entre tela e livro, tá? Nem entre tecnologia e passado, como a gente conversou aqui. Talvez seja entre uma infância com tempo para descobrir o mundo e uma infância que recebe tudo pronto. Porque a criança precisa de tecnologia, sim, mas precisa também de terra no pé. Precisa de informação, mas precisa de histórias. Precisa de conexão, mas precisa de convivência. E às vezes precisa até daquela coisa que o adulto tanto tenta evitar, ficar em casa sem fazer nada, né? É nesse espaço vazio aí que pode nascer uma brincadeira, uma pergunta, um desenho, uma história ou até, ó, um escritor como esse aqui que está do meu lado. A você que nos acompanhou, o nosso muito obrigado pela companhia de hoje, tá? O Cultura e Saber termina aqui, mas a pergunta fica, tá? Quanto da infância ainda cabe no mundo real? Muito obrigado pela sua companhia. Até o nosso próximo programa e, claro, uma boa leitura para você de casa. Tchau, tchau.

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2: Os direitos humanos são um conjunto de direitos que valem para qualquer pessoa, independente da raça, gênero ou classe social. Entre eles, está também o direito a um julgamento justo e alguém que te defenda. Agora a gente vai conversar com o Denner Luiz Silva, ele que é subchefe de gabinete aqui na Defensoria Pública do Estado de São Paulo, para a gente entender o que significa o direito à justiça e a ampla defesa, né, Denner? Muito obrigado por receber a gente aqui e por mostrar um pouquinho dos bastidores do que realmente significa o trabalho da Defensoria Pública. Doutora, a gente teve, a partir da Declaração Universal dos Direitos Humanos, alguns estabelecimentos ali, de estabelecimentos no sentido de pontos que foram estabelecidos no sentido da gente ter o direito à justiça. Então, o que exatamente essa declaração trouxe pensando no direito à justiça, no direito à defesa?
3: É isso, Bia. Eu acho que o direito à justiça, ele é central na Declaração Universal dos Direitos Humanos. É muito importante que a gente entenda que o direito à justiça, ele é fundamental para que as pessoas possam ter a sua vida e exercê-la de forma plena, exercer a sua cidadania e exercer a sua liberdade. Quando a gente fala de direito à justiça, a gente parte de alguns pressupostos, de algumas ideias básicas. É necessário que se trate de um juiz imparcial, de um tribunal independente, que julgue sempre conforme a lei. Nesse sentido, além da imparcialidade, da independência, é necessário que seja guiado por um senso de justiça, ou seja, de pacificação de conflitos, de acordo com aquilo com que a legislação e a Constituição estabelecem. Para isso, é fundamental que as pessoas possam acessar esse tribunal. Isso é feito mediante a presença de um advogado que vai garantir o direito de defesa. O direito de defesa é que as pessoas efetivamente possam contrariar aquilo que é dito delas. Elas têm direito de resposta, direito de se posicionar também perante o juiz. E aí, nesse sentido, temos, inclusive, uma figura que garante que esse direito de defesa não seja exercido apenas pelos mais ricos, também pelos mais vulneráveis. No Brasil, isso é papel da Defensoria Pública, que está prevista na Constituição. Por meio da Defensoria Pública, assegura-se o acesso gratuito e integral à justiça. Então, todo mundo pode pedir os seus direitos.
2: E para entender melhor qual que é a importância disso e como todo mundo tem acesso a esse direito, vou conversar com o Felipe, que é defensor público e assessor de relações institucionais da Defensoria Pública do Estado de São Paulo. Né, doutor? Que prazer.
4: Seja bem-vinda.
2: Muito obrigada.
4: Então, essa é a casa?
2: Vamos lá. E aí, para buscar a Defensoria Pública, já que a gente está falando de um direito amplo, e um direito amplo significa que ele é de todo mundo, como é possível ter acesso à Defensoria Pública, né? Porque já que a Defensoria está aí disponível para que todo mundo possa ter esse direito de defesa, como que ele pode procurar, né?
5: Nós temos várias portas de entrada na Defensoria Pública. As unidades da Defensoria Pública em diversas cidades, né? Aqui em São Paulo nós estamos predominantemente no Fórum da Criminal da Barra Funda, que é o maior fórum criminal da América Latina, é a porta de entrada presencial, em que o usuário pode comparecer à unidade da Defensoria Pública, lá terá o atendimento, como aqui na Sala da Lespe, né? Qualquer pessoa que nos procure, ela vai ser atendida aqui, sob demanda, portas abertas, assim como toda unidade da Defensoria Pública. Mas ela também tem a possibilidade de ser atendida pelo nosso telefone 0800 e também pela nossa assistente virtual de atendimento, que se chama Júlia. Então, quando ele ingressa na internet para fazer o atendimento virtual, a Júlia o atende, que é um assistente de inteligência artificial, e esse atendimento é direcionado a um defensor ou uma defensora pública para que dê continuidade pedindo documentos, pedindo provas, para que a defesa criminal seja mais efetiva.
2: E aí, quando a gente pensa em direito à defesa, eu acho que tem um ponto importante que a gente passa a pensar em pessoas que são mais privilegiadas, têm acesso a advogados mais caros, mas pensando aqui na Defensoria Pública, a gente muda um pouquinho esse cenário, né? Porque é nesse momento aí que a gente dá essa abertura para que a população tenha direito a todos esses, toda essa defesa que normalmente a gente pensa ali que é só para quem tem mais recursos, né?
5: Essa pergunta é excelente, Beatriz, porque a população ainda não sabe o poder que tem na instituição da Defensoria Pública. Essa defesa, ela é, de fato, reconhecidamente efetiva. Segundo estudos do Superior Tribunal de Justiça, é a Defensoria Pública quem mais demanda nos tribunais superiores. Então, muitas pessoas têm uma ideia de que a Defensoria Pública faz aquela defesa mais ou menos, né? Porque, a pessoa não está pagando, então... Não, muito pelo contrário. Os dados comprovam que os tribunais superiores são massivamente acessados pela Defensoria Pública. E a Defensoria Pública de São Paulo, em especial, é a Defensoria Pública que mais acessa tanto o Superior Tribunal de Justiça como o Supremo Tribunal Federal em busca, né, da melhora da situação daquela pessoa que se vê acusada e condenada em processo criminal.
3: Por meio desse acesso é que as pessoas vão ser atendidas, vão poder ter acesso a um defensor ou defensora pública e também elas vão poder entender os seus direitos. O acesso à justiça não é só litigar. Acesso à justiça também é saber os seus próprios direitos e buscar mecanismos, inclusive alternativos de solução. A Defensoria Pública tem um atendimento multidisciplinar que busca lidar com pessoas que estejam em algum nível de situação emocional ou psíquica mais vulnerável. A Defensoria busca formas de conciliação e mediação. Uhum. E a Defensoria, claro, se for necessário, também vai representar e defender os direitos perante o Tribunal, perante a Justiça.
2: Então nem tudo precisa virar um processo, necessariamente.
3: Nem tudo precisa virar um processo, isso é muito importante. Se a Defensoria faz tudo virar um processo, ela não está colaborando para a justiça. A justiça é, antes de tudo, uma forma de ser lida como pacificação social. Então, a gente tem que imaginar que para que essa pacificação social aconteça, para que as pessoas tenham um acesso a uma resposta justa, eficaz e ética, não necessariamente elas precisam processar alguém. Elas podem buscar outras formas, elas podem buscar conciliação, elas podem buscar o diálogo, e a Defensoria Pública tem mecanismos para facilitar isso. Seja com órgãos públicos, seja por meio de atendimento especializado para pessoas que estão em situação de conflito entre si. Então, existem vários outros mecanismos que não simplesmente processar alguém.
2: Senhora, a gente costuma ouvir muito o pessoal falando que a gente está defendendo bandido, que está colocando o bandido ali numa situação em que um criminoso pode receber essa defesa, que bandido tinha que morrer, que não tinha que ter esse acesso. E a Defensoria acaba sendo uma outra coisa na realidade, né? Porque a gente acaba... A Defensoria acaba sendo responsável pela defesa justamente dessas pessoas mais vulneráveis, né?
3: Exato. Eu acho que esse ponto que você toca é fundamental. A Defensoria, dentre as suas missões, tem que garantir o direito de defesa. E o direito de defesa, ele tem que ser para toda a população. Porque é somente por meio de um direito de defesa que toda a população tem acesso que a gente também garante o pleno exercício da cidadania, independentemente da situação de estar ou não em conflito com a lei. Direito de defesa, ele é um direito da sociedade, para nos prevenir de situações de arbitrariedades, de situações de injustiça. Então, é importante inverter essa lógica e entender que um sistema mais justo, mais proporcional, mais igualitário, depende de uma defesa que seja efetiva. E por isso a Defensoria Pública cumpre tão bem o seu papel nesse âmbito.
2: E a gente tem alguns exemplos para pensar em como a Defensoria, na realidade, é uma abertura para a verdadeira cidadania, né? Para que as pessoas tenham, de fato, direitos iguais em todos os âmbitos.
3: A atuação da Defensoria, ela se dá em todas as esferas do cotidiano dos indivíduos. Então, no jeito de família, a Defensoria também tem atuação para combater situações de abuso em contratos, em contratos bancários, por exemplo. Essa atuação, ela também é decorrência do direito de defesa. A Defensoria está em todos os cantos, porque o direito está em todos os cantos da nossa vida de alguma forma. Nós vivemos em um Estado. E, em razão disso, essa atuação que se dá em várias esferas do cotidiano é fundamental para que as pessoas possam exercer a cidadania. A gente tem que pensar que o direito da defesa, ele permeia todas as nossas relações. em qualquer momento, alguém pode se deparar com uma situação de injustiça. E se essa pessoa estiver numa situação de vulnerabilidade, certamente ela vai contar com a Defensoria Pública.
2: O direito de defesa, ele é garantido pela Constituição brasileira, né?
4: Então... é um direito garantido pela Constituição Federal, pelas normas infraconstitucionais, como tratados de direitos humanos. Então, na nossa sistemática processual, toda pessoa vai ter o seu direito de defesa garantido. Para que isso seja levado ao processo penal, que garanta-se ali um julgamento justo, trazendo-se a versão tanto como da defesa em paridade de ato.
2: Se todo mundo tem direitos, todo mundo tem direito também à defesa. Sem isso, a justiça vira um privilégio de poucos. E a democracia está só no discurso. Direito à defesa é conquista, é luta e é prática. 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

Olá para você que acompanha a programação da TV Alesp. Hoje, quarta-feira, dia 16 de setembro de 2026. Sejam todos muito bem-vindos. Muito prazer, eu sou Fábio Oliveira e te levo informações nos próximos minutos aqui na nossa companhia, dentro da programação da TV Alesp. A gente começa falando que nesta quarta-feira, dia 16, grande parte do estado de São Paulo terá o tempo estável, com o sol aparecendo entre algumas nuvens ao longo do dia. No início da manhã, o tempo fica mais ameno, com possibilidade de formação de nevoeiro e neblina, principalmente nas áreas centrais e no leste paulista. Com o passar das horas, as temperaturas sobem gradualmente, deixando a tarde mais quente, favorecendo a redução da umidade do ar, principalmente no norte paulista. Apesar do tempo firme, na maior parte do território paulista não são descartadas as possibilidades, né, de chuvas isoladas e persistentes nas áreas próximas ao litoral, devido à atuação dos ventos úmidos vindos do oceano. E com o solo permanece encharcado das chuvas dos últimos dias, recomenda-se manutenção do estado e também uma atenção para possíveis ocorrências como alagamentos, deslizamentos em áreas mais vulneráveis. Na capital, as temperaturas ficarão na casa dos 13 e 18 graus, já em Itapeva, a mínima de 12 graus e máxima de 20 graus em dias de chuva, né? Aí consulte, você pode consultar a previsão do tempo e ficar atento aí aos alertas da Defesa Civil do Estado de São Paulo, principalmente aí nas redes sociais do governo também, que acaba emitindo para você aí todo o alerta para você se cuidar e se proteger em relação a ervas e também orientações sobre o calor extremo. A gente muda de assunto agora e fala sobre um pouco sobre uma operação que aconteceu na capital paulista. As Forças Integradas de Combate ao Organizado deflagraram nesta quarta-feira uma operação contra uma organização criminosa em 9 estados. Ao todo, segundo os policiais, foram presas pelo menos 93 pessoas. As ações têm como alvo suspeito aí de envolvimento com tráfico de drogas, tráfico de armas, lavagem de dinheiro, organização criminosa, violentas também e outras infrações aí relacionadas ao crime organizado. Além das prisões e dos 173 mandados de busca e apreensão, as decisões judiciais determinaram bloqueios, sequestros e outras restrições patrimoniais que somam mais de 508 milhões de reais. Segundo a Polícia Federal, 171 mil em espécie foram apreendidos durante as diligências. As medidas atingem imóveis, veículos, ativos financeiros e outros bens vinculados a organizações criminosas investigadas. Além disso, né, ainda segundo os investigadores, foram 29 imóveis sequestrados, 18 veículos apreendidos, avaliados em mais de R$1,5 milhão, 7 armas, 49 munições apreendidas, além de 11 quilos de cocaína, 90 quilos de maconha e derivados de circulação. Então essa mega operação aconteceu na manhã de hoje e aconteceu também em 9 estados aí apreendendo diversas pessoas e diversos itens também. Mudando de assunto agora, falar sobre um assunto que vem crescendo e preocupando principalmente a capital paulista. É isso mesmo, sarampo. São Paulo confirmou 4 novos casos de sarampo em 15 de setembro de 2026, conhecido como ontem, né? O registro aí levou para 36 o número de casos no estado neste ano e levou ainda as autoridades de saúde a manter o acompanhamento aí das ocorrências e das pessoas que tiveram contato com os pacientes. Dos 4 novos casos, 3 foram identificados na capital paulista, entre eles estão 2 crianças menores de 2 anos com a vacinação incompleta e também uma mulher de 24 anos com registro de imunização. O 4º paciente é um homem de 36 anos que mora em Santo André, no ABC Paulista. Ele também tinha registro de vacinação contra a doença. São Paulo concentra 32 dos 36 casos registrados no estado. São Bernardo do Campo tem 2 casos, enquanto Guarulhos, né, e Santo André tem 1 caso cada. Entre todos os pacientes, 26 não tinha histórico de vacinação ou estava com o esquema incompleto. O dado reforça a importância de verificar a situação da caderneta de vacinação. É muito importante, então, você reforçar e se atentar também para a sua caderneta de vacinação. Mudando de assunto agora, vou pedir para a nossa diretora de imagens, a Dani, colocar para a gente as imagens primeiro. Dani, coloca as imagens aí, enche a tela para o pessoal de casa com fome. Dá uma olhada só
nessas imagens aí, dessas pizzas. É isso mesmo, nós vamos falar de pizzas. O mundo recebeu o novo ranking das pizzas, ou melhor, das 100 melhores pizzas do mundo, organizado pelo guia 50 Top Pizza World, né? Premiação mundial, conhecida como Oscar da Pizza, que aconteceu no Teatro Mercadante de Nápoles e confirmou a presença das casas paulistanas entre as melhores. E olha só, uma pizzaria aqui da capital paulista foi a melhor desempenhada ali, ficou com a sexta colocação, sendo a única da América Latina a ficar, né, no top 10. O pódio da premiação foi formado pelas pizzas de Londres, Nova York e também Milão. De acordo com a Associação Pizzarias Unidas do Brasil, o estado paulista consome aproximadamente 500 mil pizzas.

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0: eventos literários atraem milhares de pessoas todos os anos. E é claro que isso também aquece o varejo editorial. Mas quando a gente pensa em um livro, a primeira coisa que vem à mente não é exatamente o mercado, né? É a expressão artística por trás de cada palavra. Hoje a gente vai entender um pouquinho melhor como essas duas coisas se unem no Alesp Arte. Vamos juntos entrar no universo dos livros e aprender o melhor que a literatura tem para oferecer? Bora! Programa em que a gente vai destrinchar um pouquinho do que é a literatura para nós brasileiros, para nós paulistanos, mas na verdade que a literatura é para todo mundo. Estou aqui com a Kátia, que é do Clube de Literatura Clássica, para a gente conversar um pouquinho sobre esses livros que a gente tem aqui, Kátia, que eles são obras de arte, né?
1: Exatamente.
0: Mas eu queria que a gente começasse falando sobre como essas obras de arte, na realidade, são uma expressão do que realmente são essas obras, né? Porque são obras grandiosas. Quando a gente fala dessa literatura clássica, que veio dando início a tudo que a gente entende hoje como literatura, a gente fala de algo muito profundo, né? Muito antigo e muito importante pra gente hoje.
1: Porque elas são obras atuais, né? São obras que não se perderam, né? Que elas continuam sendo lidas e relidas por muitas pessoas, e cada vez que você vai lendo, você vai interpretando muitas vezes de uma forma diferente, né?
0: Uhum. E tem muito disso, né? Tem muitos livros que dizem que quando a gente relê outras vezes, você enxerga de uma outra maneira, você vê o livro de uma forma diferente.
1: Exatamente, isso aí.
0: E aí, me conta, qual que é o seu preferido?
1: Ah, eu acho que são tantos que eu gosto que é até difícil dizer qual seria o preferido. Eu acho que talvez um Jane Eyre, eu acho que seria o meu preferido.
0: E aqui a gente vê que vocês têm toda uma preocupação em trazer esses livros com uma beleza que transmita, então, realmente o que tem por dentro. Queria que você me mostrasse um pouquinho o que a gente está vendo aqui, que tem bastante preocupação com a beleza do livro, né? O que tem por trás desse livro aqui da arte.
1: Exatamente, sim. O livro, a capa mostra todo o cuidado editorial que a gente tem, né? Isso é um reflexo, todo o cuidado que a gente tem com o livro. Nós pensamos não só, né, na parte da capa, como também tudo que compõe o livro. Todos os livros, eles vêm embalados, com papel de embrulho também personalizado, exclusivo, feito pela nossa equipe, junto com alguns brindes. Esse aqui, por exemplo, é o Crime e Castigo. Ele vem junto com outro livro, também do mesmo autor, Dostoiévski, que é o Caderno Subterrâneo, ou seja, é um livrinho de bolso, junto com o livro principal. Os livros principais sempre são com capa dura. Nesse livro também acompanha uma moedinha. E o marca-páginas dele é super especial, é o machadinho, que tem a ver com a história também. Então, assim, a gente tem todo o cuidado para entregar uma experiência completa para o nosso assinante. E a experiência não fica só no livro, né? Oferecemos aos nossos assinantes, né, uma experiência completa, assim, não só com a leitura, como toda uma imersão que ele tem na obra. Nós fazemos muitos conteúdos sobre o autor, sobre a história. Os livros têm muitas notas de rodapés que ajudam não só na leitura, como também explicam muito do conceito histórico. Então, é uma experiência realmente bem intensa sobre todo o conteúdo, sobre toda a obra.
0: Eu acho que tem uma importância nisso, porque quando a gente fala de uma literatura clássica, a primeira coisa que vem na cabeça é que é um livro difícil de ler. Né?
1: Claro, tem livros com dificuldades maiores, tem livros mais fáceis de ler. Mas mesmo os livros mais difíceis, como a gente tem muita nota de rodapé, isso pode auxiliar muito na compreensão da obra.
0: E são livros maiores, né? Eu acho que a gente tem uma tendência a pensar, quando a gente fala em literatura clássica mesmo, são livros um pouco maiores, são livros mais trabalhados, porque eles vêm de um período em que a literatura era mais rebuscada. Não que a literatura de hoje, que muita gente fala sobre isso, né? Que a literatura de hoje é mais pobre, que não existe mais como era antes. Mas eu acho que existe para todos os gostos, né? E eu
1: existe,
0: acho que se hoje existe isso, começou na literatura clássica, mas se estiver lendo, já é ótimo, né?
1: Exatamente. Começou na literatura. Até muitos filmes hoje em dia, né, se inspiraram na literatura, em um livro clássico que já foi lançado. Mas também tem obras complexas, mas também tem obras fáceis, que mesmo sendo grossas, são livros fáceis de ler, que são dinâmicos, que você já fica curioso para poder saber qual é o próximo capítulo, o que, que vai acontecer. Tem livros que fluem, mesmo sendo grossos, eles fluem de uma forma fácil, uma leitura leve, uma leitura, mesmo sendo grosso, é uma leitura leve e divertida.
0: E aqui, quando a gente fala de Dostoiévski, por exemplo, que é o que está aqui de plano de fundo para a gente fala de um autor que ele é tido como um desses autores clássicos mais difíceis. Mas aí, você também não concorda que às vezes é um processo? Porque, por exemplo, meu primeiro livro de Dostoiévski foi Noites Brancas. E Noites Brancas já é um livro um pouco mais tranquilo. Então, acho que é um caso também de desenvolvendo, né?
1: Sim, você pode começar com livros mais fáceis. Dostoiévski é uma leitura mais densa, mas Noites Brancas é uma leitura fácil. Você pode começar com Noites Brancas e depois ir passando para livros mais complexos.
0: E eu acho que falar de literatura clássica, a gente também vem dos clássicos mesmo. Então, a gente vem falando de Odisseia, por exemplo, que está muito em alta, já que a gente teve um filme recente, né? Então, a gente traz um pouquinho mais dessa história. E aí, eu queria falar sobre uma questão que aconteceu muito com Odisseia, por exemplo, que é de as pessoas confundirem o clássico com uma realidade. Então, a Odisseia, por exemplo, vem trazendo ali algo que é ficcional, é fictício, né? Então, existe até, como é algo que existe há muito tempo, já vai até se difundindo, né? Como se não fosse uma história fictícia.
1: Sim, exatamente. As pessoas vão... Até porque as pessoas se confundem, muitas vezes, até por os filmes, né? Porque os filmes também são adaptações do livro, né? O livro em si, a realidade que acontece no livro, como o autor escreveu, é uma adaptação. Então, acho que é por isso que tem essa coisa, as pessoas muitas vezes se confundir e misturar a realidade com a ficção.
0: E aí, a gente também tem um outro ponto da literatura clássica, que é justamente a questão histórica, né? Que eu vou citar aqui do Dostoiévski mais uma vez, porque ele está aqui pertinho da gente. Mas é porque a gente vê, por exemplo, que ele tem essa preocupação de demonstrar um pouco de como é a história da época, né? Então tem toda essa preocupação também, já que foi criado ali no período em que ele vivenciou tudo aquilo.
1: Isso é até uma forma, muitas vezes, do autor expressar críticas, né, da sociedade que ele vivia, né? De uma forma mais leve, né? Ao invés dele criticar a sociedade, ele criticava de uma forma diferente na escrita do livro.
0: E aqui, quais são os outros autores que a gente pode encontrar por aqui quando a gente pensa em literatura clássica?
1: Aqui nós temos autores diversos, tanto autores russos, americanos, franceses, italianos, brasileiros, portugueses, argentinos, espanhóis. Nós temos autores de diversos lugares do mundo. Já do Japão, nós lançamos também recentemente a nossa primeira obra oriental, então nós temos realmente livros, autores de diversos lugares do mundo.
0: E qual que é o carro-chefe quando a gente pensa em literatura clássica? Tem alguém que sai mais?
1: Tem muitos livros que realmente agradam vários, mas eu acho que os que as pessoas mais gostam, Livros Associados do Fernando Pessoa, acho que é um livro que tem muita saída. Esses dois, o Idiota, Dostoiévski, Crime e Castigo, Dostoiévski, também são livros que as pessoas gostam muito, Guerra e Paz.
0: Aqui, gente. E aí a gente vê mesmo que tem essa preocupação aqui artística, né? E de mostrar mesmo do que está se falando. Porque muitas vezes quando a gente lê, é difícil de realmente se aprofundar e entender sobre a história, né? Entender sobre realmente o que a gente está falando. E aí essas imagens, essa preocupação faz toda a diferença para o leitor conseguir entrar na literatura clássica. Até porque a gente está falando muitas vezes da literatura não necessariamente histórica, mas que é isso, tem muita relação com a história da época. E aí, para a gente que está vivendo nos dias de hoje, para se ambientar um pouquinho melhor, isso eu acho que tem um peso muito grande também.
1: Exatamente,
0: né,
1: isso aí.
0: E aí, olha, eu digo que um dos meus favoritos, quando a gente fala em clássicos, é Inferno de Dante. Eu sou muito fã, eu gosto muito. E aí, o Inferno de Dante, ele já é uma questão complicada, né? Porque ele tem, são vários livros em um, é um negócio meio intenso.
1: É, nós já lançamos também esse livro, tá? No Divina Comédia, nós temos, exatamente. Divina Comédia, são as três histórias.
0: E aí, quando a gente tem esses livros mais pesados, é isso que a gente falou, né? Tem essa preocupação editorial, tem um peso muito grande, né?
1: Isso, inclusive, assim, quando você comentou do Inferno de Dante, eu lembrei, a nossa Divina Comédia, nossa versão, ela é bilíngue. Algumas das nossas edições são bilíngues, e quando é bilíngue, é sempre na língua original. Aí vem a língua original com o português, um do ladinho do outro. No caso, na nossa versão da Divina Comédia, vem a página em italiano e, ao lado, um português.
0: No detalhe aqui nesse livro, que ele vem nessa edição super especial. Explica pra gente exatamente o que a gente encontra num livro como esse.
1: Essa foi uma edição super especial que nós lançamos esse ano, da morte do rei Arthur. Ele vem nessa caixa especial.
0: Eu imagino a dificuldade na hora de fazer a edição desse livro, selecionar só os pontos que vão ser destacados ali em uma letra diferente, uma cor diferente, né?
1: Exatamente. Nossos livros sempre nunca são adaptações. Nossos livros sempre são versões completas, nunca são resumos, adaptações das obras. São sempre obras completas e traduzidas do original.
0: mais livre possível, né? A tradução mais livre possível.
1: Até na tradução, a gente ainda manter, né, a mesma ideia, o mesmo conceito do autor. A gente não tenta fazer nenhuma adaptação.
0: Uhum. E que às vezes é difícil. Esse trabalho é um trabalho bem intenso, porque a gente, por exemplo, aqui no Brasil, talvez seja até mais difícil traduzir para fora a língua brasileira, porque a gente tem muitas expressões que não existem fora, né?
1: Exatamente.
0: Mas isso às vezes também acontece, né? De vir de fora e a gente tem uma dificuldade para trazer a mesma ideia, né?
1: Exatamente, acontece.
0: E aí tem esse processo. Então, o tradutor também tem que ser extremamente qualificado, né?
1: Sim, sim. Nós só usamos tradutores consagrados da língua portuguesa.
0: Continuar falando um pouquinho sobre literatura clássica, agora o Klaus está aqui comigo. Klaus, que além de roteirista, também é produtor de conteúdo, né, Klaus? Então,
2: isso.
0: Você está acostumado a lidar bastante com os clássicos, né?
2: Bastante, recentemente, sim.
0: E aí, me fala, eu quero saber agora da sua opinião. Existe literatura ruim para quem conhece muito dos clássicos?
2: Olha, eu acho que ruim seria a palavra errada, mas existe aquelas literaturas que são mais de entretenimento, e tem aquelas literaturas que realmente te atravessam, no sentido de que você lê e você absorve um conteúdo que, por ser de outra época, de outra pessoa, de um outro contexto, você aprende mais sobre a condição humana em geral. Então, parece meio teórico, mas conforme você vai passando, por ser uma experiência lenta, você vai absorvendo aquele mundo, aqueles sentimentos, aqueles conflitos, as decisões, e você se coloca no lugar da pessoa a ponto de saber o que eu faria nesse lugar, o que eu aprendo disso, o que eu tiro. Você sai, é uma jornada. Um clássico costuma ser uma jornada no qual você atravessa e você sai diferente depois.
0: Quando a gente pensa na literatura como uma expressão artística, ela vem justamente disso, né? Porque acho que nossos padrões de literatura foram mudando ao longo do tempo. Então, eu acho que quando a gente fala na literatura clássica, na literatura mais antiga, né? A gente pensa nessa forma de como isso atravessa a gente como sociedade, como pessoa. Mas eu acho que é a mesma lógica da gente pensar quando a gente vai ver um filme, né? Tem filme que você não vai assistir uma comédia querendo chorar.
2: É.
0: Então, acho que tem esse ponto também.
2: É, sim. Tem os livros e os filmes, né? Tem aqueles que você vai porque você quer passar o tempo, relaxar. Mas agora tem também aqueles filmes que é uma pancada em você, que você sai com uma outra visão. Mas mesmo os clássicos, eles têm... A gente tem essa visão de que é difícil, que é complicado, mas... Por exemplo, os Três Mosqueteiros. Ele é quase um precursor desse formato de série que a gente vê. Sabe aquela série que a gente faz um binge-watching, que é o maratonar, que você vê um episódio atrás do outro? Ele foi feito de um jeito que na época eram os folhetins, né? Então, cada semana saía um capítulo, uma parte da história. E era escrito de um jeito que você ficava querendo saber o que vem depois. E é uma literatura super fluida. Ele assusta por causa do tamanho. Mas você lê um pouco por dia, ou um capítulo por dia, alguns por semana, você vai ver que ele vai, que vai. E os temas aqui de amizade, lealdade, é colocar a honra acima de uma outra condição, do dinheiro, do enriquecimento, tudo isso você vai vendo nas condições, porque o Dumas, por exemplo, ele trazia essas questões nas histórias. Então, assim, é um belo exemplo de que não é porque é clássico que ele vai ser, tipo, nossa, um bicho de sete cabeças.
0: E eu acho também que a gente tem um outro ponto, quando a gente fala da literatura clássica, que é de trazer essa questão histórica, né? A gente falou sobre isso um pouquinho com a Kátia, mas eu acho que aqui isso se repete. E essas ilustrações, elas trazem muito isso, né? Agora eu queria que você falasse também como leitor uma questão que a gente estava conversando aqui nos bastidores. Para você, a página amarela e a página branca tem diferença?
2: Para mim tem. Porque eu tenho a impressão que por ser a página branca, assim, ele reflete mais e o contraste é maior. E por ser uma página mais amarelinha, era mais confortável. Inclusive, mas eu não sei se cabe falar, mas eu tive uma experiência no intercâmbio que os professores davam pilhas de xerox um em branco e outro uma cor mais clarinha. Aí eu perguntei, ué, acabou a página branca? Eu falei, não, é porque algumas pessoas que têm alguma questão visual, elas sentem muito cansaço e elas, eu não sei, é uma coisa neurológica. Você coloca uma folha de um menor contraste, por exemplo, a amarelinha, para você ter uma leitura mais confortável, você conseguir fazer por mais tempo. Então,
0: eu acho que é isso, entra até numa questão, a gente está falando um pouquinho dessa mudança de visão em relação à literatura, com essa era da comunicação que é muito rápida, tudo muito, muito volátil, e a gente também tem a questão da tela, né, das telas, que estão ali o tempo todo. E aí a leitura também entra nisso, né? Porque você falou muito sobre essa questão de a gente ter a leitura como entretenimento, às vezes. Uhum. A nossa forma de se comunicar mudou, a nossa forma de ler mudou, a gente tem muitos formatos, tem celular, tem os leitores digitais. Então, até esse ponto, a gente vai descobrindo um pouco a literatura clássica, né? Porque você retorna, em especial nessas edições super especiais, a gente tem esse espaço. Um livro que é um pouco diferente do que a gente tem visto ultimamente.
2: Muito. Inclusive, o conteúdo mais recente que foi ao ar, que é o do celular ao calhamaço, ele traz tudo relacionado a isso. O quanto que, nos últimos 15 anos, sobretudo, por causa do celular, a gente mudou a nossa, não só a nossa forma de leitura, como nosso acesso aos conteúdos, e também mudou a nossa atenção, a nossa capacidade de manter algo por longo prazo ou de conseguir se aprofundar realmente. E aí muita gente que antes tinha costume de ler bastante está percebendo, pô, eu não estou mais entrando na história, eu não estou mais conseguindo fazer uma leitura longa, eu não estou conseguindo ter a penetração que eu tinha antes. E aí muitos estão usando as leituras maiores, as longas, e alguns, inclusive, grupos de leitura, assim, clubes de leitura, estão usando os clássicos, porque justamente por você ter uma experiência longa e demorada, você retorna essas capacidades de atenção, de imaginação que não é fragmentada, uma imaginação realmente presente naquilo. Então, a literatura clássica, inclusive, ajuda em todos os sentidos, até nessa recuperação de algo que a gente foi perdendo por causa das redes sociais, desse spam de atenção.
0: E eu acho que isso também entra quando a gente fala disso, né? Mais uma vez, essa questão da leitura de entretenimento e uma leitura mais clássica, que não necessariamente não é de entretenimento, né? Mas eu acho que até nisso, esse tipo de leitura, ela é mais rápida. Você engole esses livros muito rápido. E a literatura clássica, às vezes, ela te obriga a voltar, rever, ler a nota de rodapé para entender melhor. Então, tem um processo reflexivo ali bem mais intenso, né?
2: Quando muita gente coloca metas de leitura, né? Eu vou ler, sei lá, com tantas páginas por dia, tantos livros por mês. E a literatura clássica, ela é um freio nisso, porque muitos trechos te colocam numa reflexão que se você continuar, você perde, você dilui a sua experiência nisso. Então, tem trechos de fato que não só você tem que, às vezes, voltar para compreender, para assimilar melhor. Falei, nossa, como, peraí, isso aqui foi escrito desse jeito mesmo. Se surpreender, entender aquela surpresa que chegou até você, para você seguir em frente. Então, essa questão de metas, de ritmo, de ser produtivo até na leitura, a leitura clássica te deixa mais aterrado, digamos, por causa desse impacto que ela causa, que é diferente de uma leitura mais de entretenimento, exatamente.
0: Bom, Klaus, quero te agradecer, mas antes da gente finalizar, qual é o seu clássico favorito?
2: 1984. Alguns nem consideram muito clássico, mas é porque foi o primeiro livro que, quando eu entrei na faculdade, o primeiro livro que eu li, porque eu chamou atenção pela, porque não sabia se era sobre o ano, e eu fui por vontade. Eu usava na faculdade para ir e voltar de ônibus, e eu li aquilo e falei, nossa senhora, não só uma história de distopia que é muito forte, como, nossa, isso aqui parece estar acontecendo, né? Isso aqui parece muito o que hoje nós vemos, e me identifiquei muito, assim. É um livro que também usa muitos trocadilhos para colocar um conteúdo atrás disso, né? Um sentido por trás. Então, virou o meu favorito. Então, não é nem russo, não é nem um francês, é mais um que foi escrito nos últimos 100 anos mesmo, do George Orwell.
0: E o Orwell é seu autor favorito?
2: Não é o autor, essa é a minha obra favorita. Mas
0: autor não... tem um também ou não?
2: Shakespeare.
0: Clássico dos clássicos.
2: Eu colocaria o Hamlet, é que eu gosto muito do Hamlet, de Macbeth, Otelo, já fiz trabalho de Otelo, mas o livro, 1964, autor Shakespeare.
0: Bom, muito obrigada por ter conversado com a gente. E a gente continua falando sobre literatura, a gente continua falando sobre livros, sobre a importância de buscar, né, na literatura um respaldo, seja ele qual for. A gente já volta.
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0: continua a edição da Lesp Arte dessa semana, falando um pouquinho sobre literatura como expressão artística. Tô aqui com o Teobaldo, que além de diretor comercial, também trabalha aí com a linha editorial. E hoje aqui a gente está falando sobre a versão pocket de Hegel. A gente está falando muito dos clássicos, Teobaldo, e aí eu queria entender quais são os critérios, né, para estabelecer quais são os seus livros que entram, porque quando a gente fala de livros muito grandes, eu citei lá atrás A Divina Comédia, que é um dos meus favoritos, já seria difícil, porque é bem grande. Mas a gente tem que pensar em tudo isso na hora de criar uma versão pocket de um livro, né?
1: Sim. Esse selo, né, Vozes de Bolso, nasceu porque nós lançamos em 2006 filósofos nacionais e também internacionais que tiveram grande aceitação no mercado. Em 2010 surgiu a ideia de trazer para uma versão mais acessível ao público leitor os grandes clássicos da filosofia e também de outras áreas, mas especialmente da filosofia. Então o critério editorial foi trazer aqueles textos que têm maior aderência, né, maior busca entre os leitores em geral, não só entre os especialistas. E aí pensar um projeto editorial que fosse capaz de entregar acessibilidade, portabilidade e um preço bastante abaixo daquelas versões tradicionais da filosofia.
0: Então, aqui na filosofia, a gente está falando dessa coleção, né? Que são 10 lições sobre os filósofos. E aí, eu acho interessante a gente falar que essa já é uma coleção que tem as páginas brancas, né? E isso também é uma preocupação que se tem no momento em que vai criar uma versão, seja ela pocket ou seja a versão grande do livro, né? E aí, como é que funciona também essa escolha? Tem esse pensamento por trás?
1: Sim, quando a gente pensa no papel branco, ele dá mais a ideia de introdução, de um texto introdutório, como é os 10 lições, né? São 10 lições para você ter a primeira entrada de um pensador, né?
0: Sim, e aqui, quando a gente já pensa nessas outras versões aqui, já são livros mais extensos, né?
1: Não, essa coleção, que é a Vozes de Bolso, esses já são os textos dos próprios filósofos. E aí a gente já pensou, além de ter essa pegada de ser um texto acessível, mas você manter um pouco o clássico. E o papel amarelo, né, o papel de uma cor mais densa, ele dá esse aspecto de clássico. Para a gente distinguir o introdutório do clássico.
0: E qual que é a critério, então, para decidir quais são os seus livros que vão entrar? Porque você comentou que são aqueles que têm uma maior aceitação. Mas a gente está vendo, por exemplo, ó, o Guarani ali atrás, ele já é um pouquinho maior. Aqui a gente tem outros que são menores, então eles entram já de uma forma diferente. A ideia é que possa ser levado no bolso, né? E aí eu queria entender quais são os critérios, porque hoje a gente tem o celular, a gente tem aqueles leitores digitais, e que se você parar para pensar, você consegue ler um livro de qualquer tamanho. Então, o que vocês fazem para fazer que vocês ainda busquem a versão de bolso, de levar esse livro físico mesmo na mão?
1: Então, eu acho que o livro ele se tornou um objeto de desejo

0: Essa que as pessoas dão é ver o papel, tá? Porque é um outro tipo de sensação, uma sensação de relaxamento, de descanso e assim por diante.
1: E aqui, eu acho que na capital, quando a gente fala de leitura, ainda tem esse mote de tá ali lendo no metrô e você está conectado o tempo todo. Então, essa aqui é uma forma de levar a leitura. E aí, eu acho que eu queria entrar num ponto que você citou, mas queria aprofundar, que é a questão de acessibilidade. Porque a gente tem essa coisa de falar que o digital ele traz esse acesso à educação, esse acesso à cultura mais facilmente. Mas aqui já é uma alternativa pensada para isso, né? Para que as pessoas possam ter esse acesso, já que é um valor um pouco mais barato, já que é mais fácil de se ter na mão, né?
0: Sim, existe pesquisa, né, que dizem que a leitura no papel e de forma mais profunda, ela permite uma absorção maior desse conhecimento, né? A leitura no principalmente no tablet, ela também é muito pelo no celular é interrompida por outras demandas, né, que o próprio celular vai te trazendo aí, né, mensagens e assim por diante, né?
1: E aí ainda tem a questão dos leitores digitais. Vocês também pensam ali, tem parcerias para tentar fazer com que a editora esteja presente em diversas áreas?
0: Sim, nós todos os livros que nós temos contrato ou que são do domínio público, nós temos em formato digital, né? No e-book e muitos também em plataformas de ensino superior, para que o estudante tenha acesso via acessos para a pesquisa.
1: E aí, esse é um ponto bem importante. Isso daqui é muito para pesquisa, né? A gente está falando de filosofia, quando é ligado em humanas. E hoje é importante a gente citar que não são só as áreas de humanas que têm aulas de humanas. Então, isso acaba indo se difundindo muito para diversos cursos, né? E aí, isso aqui também entra nisso, né? Quando você usa, às vezes, você está com um material didático. Então, para o material didático, quando isso é usado em sala de aula, você tem uma quantidade enorme de livros muito grandes. Hoje em dia já não é mais viável, né?
0: Sim. Exatamente. Então, essa é a diferença. O material didático passa cada vez mais a ser digital, e a leitura, como prazer, como entretenimento, como autodesenvolvimento, ela passa cada vez mais a ser buscada no livro físico, né? E o livro físico é exatamente esse momento de descanso mesmo, né? Você se edifica, você constrói o seu conhecimento, mas também dentro de um momento de ócio, né?
1: E aí, me diz uma coisa, você que trabalha um pouco nas duas frentes, como é que une essa coisa do querer editorial, né, de sempre querer entregar o melhor, querer entregar da melhor forma possível, com a questão comercial? Porque aí envolve toda uma questão mercadológica também, né? A gente ouve muito falar hoje que o livro do Brasil está muito caro. Mas aí, como é que você faz para fazer esse jogo de texto, esse jogo de cintura, de unir essas duas questões para garantir que as pessoas ainda tenham acesso ao livro? Então, a gente está falando. Numa feira aqui nesse momento, por exemplo, na capital paulista, tem muita gente circulando, mas a literatura ela está presente no nosso dia a dia o tempo todo, né? Então, como é que faz essa união, né? Unir o editorial com o comercial e tentar chegar em algum consenso?
0: Então, eu, assim, para na dentro da nossa experiência, eu trabalho em conjunto. Hoje nós não temos um editorial e um comercial que trabalham separadamente. Toda a construção, todo o planejamento, todas as decisões são conjuntas. E aí que está o segredo: você conhecer a sua empresa, conhecer aquilo que você é capaz de fazer, com quais públicos você conversa. E dentro desses públicos, dentro desses nichos, o que eles valorizam? É preço ou é um produto bem acabado? É um conteúdo mais longo, mais curto, mais compacto? Então, eu acho que esse conhecimento do leitor, do mercado, e esse trabalho em conjunto é que vai permitir você ir construindo um editorial que seja aderente ao público, né?
1: E aí, além de tudo, tem que manejar isso, né? Porque a gente está falando de um local em que é um pouco de tudo, né? A maior parte das editoras, pelo que a gente vê, exceto algumas que são mais especializadas, como a gente estava falando dos clássicos ali, elas vão dando ponto por tudo. Então, aqui a gente tem a coleção de bolso, mas tem os livros maiores, e aí tem a frente de ficção, tem a frente religiosa, tem a frente filosófica, e tudo isso tem que funcionar, né? É uma engrenagem grande.
0: Exatamente. Hoje, uma editora ela tem que ter essa capacidade de se adaptar em cada movimento que ela faz. Então, você tem um movimento de um e-commerce, das grandes plataformas, você tem um movimento das feiras, você tem um movimento das livrarias, né? E dentro de cada canal desse também, você tem que se adaptar, entender como que aquele canal funciona, como você vai explorar cada

0: cada movimento desse, assim como também a parte de marketing, né? Como conversar com cada público. Então, é um manejo mesmo de uma série de variáveis que não é tão simples de fazer, mas o dia a dia vai te dando esse conhecimento.
1: E ainda tem o pulo do gato que a gente tá. A gente não, né? As editoras, elas estão mexendo com algo que é muito próximo do coração de muita gente. Porque quando a gente fala de clássicos, por exemplo, o pessoal fica bem de olho mesmo. Às vezes a editora não fez uma tradução da melhor forma. Então tem toda essa preocupação, porque no final ainda é uma expressão artística. Você tem que ser fiel àquilo que foi pensado inicialmente, né?
0: É, e aí, assim, nós temos muito esse cuidado, porque a gente tem 125 anos de história, né? É, esse ano, inclusive, nós fizemos aniversário, e o cuidado com o contexto é uma coisa muito, muito forte lá na editora. Nós temos lá tradutores que trabalham conosco há muitos anos, né? Que conhecem grego, latim e outras línguas raras. Então, a gente faz todo esse trabalho a partir do original, e tem muito cuidado para não entregar uma tradução que não seja realmente fiel, o máximo fiel possível à versão original, né?
1: Quando a gente está falando de diversas versões, de diversos tamanhos, diversos livros, a versão pocket, a versão de bolsa, ela vai ser exatamente igual, é isso que fala? Não sei se está certo, ipsis literis, né? Do que é o livro grande ou ele vai ser algo reduzido.
0: Então, o texto original, o texto do filósofo ou do autor é igual. Então você tem numa edição grande ou de bolso o mesmo texto original. O que tem na edição clássica, o grande, só é o aparato crítico. Então muita nota, explicação e assim por diante. Aqui não, aqui você tem o texto para você ler até de forma fluida. Por isso que você não tem texto de, por exemplo, de filosofia muito especulativo, sabe? Tem que ser aqueles textos que têm uma proposta de uma filosofia muito mais próximo da vida, né? Hoje a gente fala muito em filosofia especulativa e filosofia para a vida, né? Então tem o Luc Ferry, que é um filósofo francês, ele fala muito disso, né? A filosofia começou como filosofia para a vida, para ajudar as pessoas a viver melhor, né? Só você tem os estoicos, né? Que tem toda a relação com eles com a vida, né? Então a filosofia em cada momento da história se preocupou em como fazer as pessoas viverem melhor, né? É lógico que a gente não pode entrar nisso, mas é muito interessante você ver como na antiguidade, depois na Idade Média, na Idade Moderna, agora pós-moderna, essa filosofia sempre vai pensando como as pessoas podem viver bem naquele contexto. E existe aquela filosofia mais especulativa, de buscar entender, né? Métodos, buscar entender a grande lógica, né? Por trás das coisas, né? Então, essa é um pouco a diferença dos textos que vão pro voz de bolso dos outros, e também ele não vai ter esse aparato crítico.
1: Até porque quando a gente pensa no livro de bolso, é porque ele é para ser algo ali para você levar no caminho. Então, para quando a gente vai se debruçar mesmo sobre algum filósofo, algum estudo específico, a gente senta numa mesinha, lê ali com mais tranquilidade, né? A ideia é essa.
0: Exatamente.
1: Às vezes é para dar uma adiantada na vida só. Essa que é a ideia do livro de bolso, né? Distrair, adiantar um pouquinho.
0: Exatamente. E aí, quem quer se aprofundar, depois compra na Europa eles fazem muito isso, né? Eles lançam um livro de entrada e depois lançam um livro com comentários, né? Aqueles que têm interesse se aprofundar, compra depois o outro também.
1: E me conta, tenho duas perguntas para você. Versão grande ou versão pocket? Página amarela ou página branca?
0: Eu, versão pocket, página amarela.
1: Página amarela.
0: Isso.
1: E a versão menor também para conseguir para todo canto.
0: Exatamente.
1: E aí, quando é um clássico muito grande, como é que você faz?
0: Então, aí quando não tem como adaptar, a gente não faz. Aí não tem muito jeito. Mas aí você tem outras possibilidades também de conseguir entregar produtos diferentes, né?
1: É justamente isso, aí entra o e-commerce, entram as outras opções que a gente tem, né?
0: Exatamente.
1: Teobaldo, a gente vai continuar passeando por aqui para falar um pouco mais sobre literatura, mas eu já te agradeço de antemão por ter conversado com a gente entender, desvendar um pouquinho os conceitos do mercado, sem abrir mão, né, da expressão artística, da arte que tem mesmo por trás da literatura.
0: Muito obrigado, Zia.
1: Deve ter reparado que a gente usou como pano de fundo para esse LSP Arte a Bienal do Livro, que acontece a cada 2 anos aqui em São Paulo. Nesse ano, a Bienal, inclusive, homenageou a Espanha. A cada alguns anos, algumas edições, ela costuma fazer isso. E dessa vez a gente resolveu trazer todo esse tema para conversa, para falar um pouquinho sobre como a literatura, a expressão artística por meio da literatura pode ultrapassar diversas barreiras, inclusive a do idioma e cultural também. A gente está falando de Brasil, de Europa, e a gente conversou com a curadora responsável por trazer alguns livros, algumas expressões artísticas diferentes para unir Brasil e Espanha. Amiga, eu gostaria de saber um pouco mais sobre como foi esse processo, porque para mim a literatura é algo que ultrapassa as barreiras dos países e das culturas. Então, como foi para você trazer esse pensamento para cá?
2: Para mim, foi muito importante trabalhar com a ideia de confluência, porque as culturas se abrem. Nós podemos nos reconhecer como tal, como seres humanos. E, ao mesmo tempo, também alguns outros elementos que formam parte da idiosincrasia do contexto mais próximo da paisagem, das peculiaridades da história. Para mim era muito importante poder conversar a literatura espanhola com a literatura brasileira, desde o ponto de vista daqueles momentos que fluem e daqueles momentos que convergem, e até quando a poesia pode chocar. Porque estamos em âmbitos completamente diferentes. Creio que é um pouco lógico prevalecer a conversa e o diálogo dos nossos comunicadores.
1: E acredito que quando falamos da Espanha e do Brasil, também encontramos um ponto de encontro, quando falamos sobre a história dos dois países. Temos esse ponto em comum e também essa relação entre países que têm idiomas muito parecidos, mas que ao mesmo tempo têm tantas diferenças. E aqui a gente vê essa união entre os dois países.
2: Absolutamente. Mas veja, há outro fator que, na minha opinião, também torna a literatura brasileira muito singular e tem sido um atrativo para muitos leitores na Espanha, que é o elemento da música. A musicalidade. Esta manhã, o ministro destacou isso na apresentação da Bienal, como foi a descoberta da Tropicália, da Bossa Nova, Vinícius de Moraes. Nos abriu um mundo que ainda não conhecíamos. Aqui, por exemplo, nas mesas da Bienal, vamos trabalhar em tudo o que as línguas, suas diferenças semânticas, suas diferentes palavras e diferentes estruturas sintáticas partilham em termos de musicalidade. Vamos abordar o nível expressivo e semântico da fonética. E creio que será um mês muito proveitoso, onde veremos como as literaturas conversam através de algo que vai além da audição. Música, rima, recorrências nas confluências.
1: Nessa edição da Bienal, também há uma ligação muito importante com Dom Quixote, que é um grande ícone também para nós no Brasil. Então, trazer essa figura para cá é algo muito importante, certo?
2: Dom Quixote é um grande personagem que a Espanha deu à literatura universal e que no Brasil também, de alguma maneira, como as línguas ocidentais, nos identificamos com esse personagem. Você pode se identificar com um personagem que também está falando sobre algo que, por um lado, é muito universal, por outro, é muito europeu, um bruxo. Porque Cervantes aborda uma mudança de era que nos leva do idealismo para uma concepção mais realista da vida, que tem mais a ver com o cotidiano, com vendas, com dinheiro, com o trabalho das pessoas, com o que comemos. É essa transição do idealismo para outro tipo de literatura, a barroca.
1: Para encerrarmos, eu gostaria de saber qual é, para você, a principal diferença quando falamos da literatura brasileira em comparação com a literatura europeia ou espanhola. E você também tem algum escritor brasileiro favorito?
3: Autor favorito brasileiro.
2: Nesse sentido, sou uma leitora bem convencional. Me sinto muito influenciada por todos os autores do modernismo literário, do começo ao fim, de Oswald de Andrade, Mário de Andrade, até Clarice Lispector, Guimarães Rosa, e tem um escritor que me fascina muito, que é Rubem Fonseca.
3: Rubem Fonseca me parece que tem uma voz,
4: uma potência.
2: Ele tem uma contundência, uma força da qual eu, como escritora, tentei aprender algo.
4: Aprender algo, não? Então, isso.
2: É muito importante que a literatura brasileira encontre ressonância na literatura espanhola. Retornamos ao ponto de convergência.
4: Espanhola. Então, volvemos ao ponto das confluências.
3: Muchas gracias.
4: Muchas gracias a vosotras por vuestra atención y vuestro tiempo.
3: Gracias.
4: Un placer.
3: Gracias.
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0: gente chegou ao último bloco dessa edição da Lesp Art. Agora eu vou conversar com a Lori, ela que é responsável pelo marketing de uma editora que tem como principal público os jovens, né, Lori? E aí vou entrar na mesma pergunta capciosa que eu conversei lá atrás. Existe literatura ruim? Porque pra mim, não existe.
1: Não, eu acho que não existe literatura ruim, principalmente quando a gente fala de literatura jovem. A gente está falando de uma literatura que tem ganhado cada vez mais espaço, cada vez mais força. A gente vê nas redes sociais os jovens falando de livros, levando livros às listas de mais vendidos, descobrindo novos autores e realmente usando a literatura jovem como uma porta de entrada. E é muito importante, né, para o cenário do nosso país hoje e para o mercado editorial e acho que para o mundo como um todo, a gente ter cada vez mais jovens lendo e mais pessoas, né, consumindo livros de literatura.
0: E aí a gente está falando também sobre as temáticas, né? Porque a gente tem, por exemplo, a temática LGBT, que pode ajudar muita gente. Às vezes alguém precisa conversar com a família, está entendendo mais ou menos como na juventude, né? Ou passou por alguma situação até de abuso e não sabe, de repente, por meio da literatura, dos livros jovens, acaba descobrindo e acaba indo fazer uma denúncia. Eu acho que a gente tem muitas frentes ali que podem ser trabalhadas, né? Porque eu acho que a gente colocar num lugar só de entretenimento... Não é exatamente assim que funciona, né? Porque mesmo que seja um foco principal no entretenimento, ainda tem a possibilidade de descobrir outras coisas ali, né?
1: Super! A literatura jovem, ela obviamente tem muito entretenimento, o que é legal porque faz o jovem ficar ali e querer ler aquele livro e depois querer continuar outros livros. Mas muitos livros, a grande maioria deles, trazem temas super importantes. A gente aqui na editora tem um selo só de representatividade, então é muito legal a gente ver realmente jovens chegando pra gente e falando: ai, é o primeiro livro desse tipo que eu tô lendo, eu consegui me enxergar nesse personagem. Mas assim, a literatura jovem como um todo traz muitos temas legais. A gente tem, por exemplo, o nosso livro que é o mais vendido aqui da editora, que é o livro Estilhaça Me Dá, autora Tahereh Massi, que ele é uma distopia jovem, tem romance, mas ele é um livro que fala sobre totalitarismo, fala sobre poder, sobre você descobrir quem você é, descobrir seu lugar no mundo, lutar pelo seu lugar no mundo. Então é um livro que assim traz temas muito importantes. A autora é uma autora muçulmana, ela também traz esse tema para o livro. Então, o que, né, poderia ser dito, é uma literatura fraca, uma literatura ruim, mas vai levar o jovem, vai levar o leitor a muitos outros mundos e a muitos temas importantes.
0: E eu estava conversando com a Laura nos bastidores, que eu mesma comecei a ler A Divina Comédia, que eu comentei lá atrás, que é um dos meus favoritos entre os clássicos, porque eu estava lendo um livro infanto-juvenil e tinha algumas citações, e por isso eu tive a curiosidade de descobrir. Uhum. Tem muita gente que começou lendo aquela saga de vampiro, que muita gente lembra. E lê até hoje. Chegou em Dostoiévski. Então,
1: sim, a gente começa em algum lugar. Eu acho que a gente tem esse livro, tem esse lugar seguro para os jovens, eles poderem começar e depois chegarem nos clássicos e em outras literaturas.
0: E até porque a gente vê algumas frentes que se assemelham muito, né? Então, a gente tem visto ultimamente alguns livros que estão muito próximos ali de alguns clássicos da Belle Époque, dos anos da Era Vitoriana, algumas coisas assim, que depois vai fazendo com que eles se encaminhem para algo mais clássico desse período, né?
1: Sim, e a gente tem visto muito também na literatura jovem as releituras, que são, né, livros das histórias originais, mas que são inspiradas em clássicos, por exemplo. Então, a gente tem livros inspirados em Romeu e Julieta, em Um Grande Gatsby. Então, é um jeito também de a gente estar levando o clássico para, né, essa nova geração, para os jovens também conhecerem esses outros livros depois.
0: E, Lori, a gente vê vários fenômenos aí, por exemplo, BookTok. As comunidades que vão se formando. Eu acho que aí a gente também tem duas frentes. Tem a questão do social, que vai sendo bastante incentivada. E pra mim também tem o ponto de que são comunidades se formando e são alguns levantes e grupos ali que a gente... É interessante ver isso, porque aí acabam surgindo outros debates, né? Ou até sobre conteúdo mesmo de alguns livros. Será que isso daqui realmente entra como uma literatura saudável? Tem esse debate dentro das próprias comunidades, né?
1: Super! A gente vê cada vez mais os jovens, principalmente nas redes sociais, né, criando esses grupos e falando de livro. A gente viu que na pandemia o BookTok, ele cresceu muito por isso. As pessoas já estavam sentindo falta de ter alguém para conversar, de ter alguém, né, para trocar. Então as redes sociais entraram aí para isso. Agora a gente está vendo, por exemplo, os clubes de livros crescendo cada vez mais, seja online ou seja presencial. porque os jovens também querem se encontrar, eles querem conhecer outras pessoas que não só gostam de ler as mesmas coisas que eles, mas até para descobrir coisas novas, né? Ter um amigo ali que lê um outro gênero, que lê um outro tipo de livro, e você ter alguém para discutir, para conversar e debater muito.
0: E aí eu acho que também vou entrar um pouquinho na seara aqui do marketing, porque é algo que, claro, vocês devem investir bastante, mas ao mesmo tempo, o mercado editorial ele foi se renovando ao longo dos últimos anos, né?
1: Não, a gente viu uma mudança muito grande no mercado, assim, pré e pós-pandemia, principalmente, o TikTok, o BookTok realmente mudou completamente como o mercado editorial funciona, quais são os livros que estão mais vendidos, quais são os livros que os jovens estão querendo ir atrás. Antes o mercado era muito ditado pelas pessoas mais velhas e hoje em dia a gente vê realmente que são os jovens que estão estudando as tendências, que estão falando o que eles querem ler, quem eles querem ler. A gente tem cada vez mais autores nacionais ganhando destaque exatamente por isso. As pessoas não só começaram a ler, como também começaram a escrever. Então, isso é muito legal para a gente como editora, porque a gente tem aí agora uma quantidade muito grande de pessoas que a gente pode trazer para publicar livro com a gente, mais influenciadores e criadores de conteúdo que estão tanto falando do nosso livro organicamente. Então, realmente, é uma comunidade muito legal que a gente tem visto crescer cada vez mais e a gente super apoia. E a gente sempre quer também estar ali junto do pessoal para isso.
0: E você sabe que a gente fez uma matéria também de Dia dos Namorados e era muito bonitinho de ver, porque a gente viu uns casais ali entre 16 e 20 anos e eles na livraria, no Dia dos Namorados, porque eles estavam ali buscando os presentes, sabe? Então, eu acho que... Eu já falei isso antes e repito, a gente, na entrada do evento que a gente está, nesse evento literário, a gente viu muitos jovens, muitas pessoas mais novas vindo buscar literatura, vindo buscar os livros. Para vocês, existe alguma preocupação nesse sentido de que está sendo indicado para essa faixa etária? Como que tudo é bem indicado?
1: Sim, a gente, né, trabalha aqui com todo tipo de livro, não só de gênero, mas também de faixa etária, apesar do público jovem ser o nosso maior público, mas a gente sempre tem esse cuidado de não só na própria capa do livro deixar dizendo qual que é a classificação indicativa, não só, né, para o jovem, mas para os pais, para os responsáveis também saberem, porque a gente sabe que acontece muito, né, dos livros terem um teor mais sexual, ter, né, o hot, que a gente chama, mas ter a capa mais bonitinha, ter aquela capa mais fofinha, que acaba chamando a atenção das pessoas mais jovens, mas a gente sempre coloca a classificação indicativa, a gente sempre tem essa preocupação de deixar muito claro de para quem é aquele livro e a gente sempre tenta trazer livros para todo mundo e para todos os gostos para conseguir atender todos esses públicos.
0: Isso já fica a dica para pai e mãe que não adianta culpar o livro depois.
1: Exatamente.
0: A mesma coisa que televisão, que internet. Enquanto é uma criança menor de idade, a gente tem que estar acompanhando ali exatamente o que está sendo, o conteúdo que está sendo consumido, independentemente do conteúdo que for.
1: Com certeza.
0: Porque ler é sempre muito bom, é sempre muito importante, mas também tem as suas limitações ali, como todas as atividades.
1: Sim,
0: né?
1: Claro. Eu acho que, né, tudo existe a faixa etária, tudo existe o momento certo da pessoa ler, da pessoa chegar naquele livro. Então a gente sempre tenta ter, né, esse guia, montar isso para as pessoas, mas também, né, com a ajuda dos responsáveis e dos pais para conseguirem a gente guiar aí o pessoal.
0: E a gente vê bastante também as trilogias, as séries de livros. Isso também chama bastante atenção, né?
1: Sim, eu acho que eu particularmente gosto muito de séries de livros porque é um jeito da gente ficar mais tempo com aqueles personagens que a gente se apaixonou, ficar mais tempo naquele mundo que a gente gostou, a gente conseguir realmente, acho que, desenvolver, né, o mundo, passar o tempo, né? Como eu comentei do Estilhaçam-me, é uma série que tem 6 livros, tem uma série spin-off, tem outra série, então essa autora, por exemplo, ela gosta muito de escrever séries e séries longas, e o pessoal adora, o público jovem gosta muito por isso, porque eles sentem que eles fazem amigos aqueles personagens e eles querem continuar com eles ali por bastante tempo.
0: Com certeza. E eu já disse também um ponto e vou repetir mais uma vez. Mesmo que seja só, que fosse só para entretenimento, que bom que seria um entretenimento diferente. Porque a gente está tão acostumado com os jovens tão presos nas telas, né, Lori?
1: Sim, eu acho que qualquer entretenimento fora da tela, entretenimento válido, principalmente entretenimento que a gente está falando de livro, que a gente está falando de literatura. Eu acho que a literatura é um lugar muito importante para a gente crescer como pessoa, como, né, como ser humano, como indivíduo. Então, é muito legal a gente ver que os jovens têm cada vez mais gostado de literatura, se interessado por literatura.
0: E aí também entra o incentivo das escolas, dos pais. Que é isso, a gente começa com livros que são mais tranquilos, que são mais fáceis de ler, para ir evoluindo, né?
1: Exatamente, a gente vai construindo a nossa biblioteca, né? A gente vai construindo o nosso repertório, mas também não adianta você chegar direto num livro super difícil, pô, acho que isso pode acabar afastando o jovem. Então é legal a gente montar essa escadinha e a gente ter sempre esse incentivo e ir ali crescendo.
0: E até intercalar um pouquinho, sabe aquela coisa da limpeza de palato, quando a gente está provando, ou cheirar o café enquanto está provando perfumes diferentes? É isso, a gente lê uma coisa um pouco mais densa, um pouco mais difícil, depois a gente volta e lê algo um pouco mais tranquilo para a gente arejar, e é isso
1: Sim.
0: aí.
1: É sempre bom. E a gente está sempre. Eu acho que todo livro vai ensinar alguma coisa para a gente vai tirar alguma coisa daquele livro, nem que seja só um entretenimento que a gente esteja precisando naquele momento, um lugar gostoso para passar um tempo, um personagem para fazer a gente rir ou fazer a gente chorar. Então, sempre legal a gente ter opções e poder intercalar e poder estar tá aí sempre com os
0: Com
1: livros.
0: certeza. Lori, muito obrigada
1: De
0: por participar com a gente. E agora,
1: nada.
0: antes da gente encerrar, vamos conversar com esses jovens para saber o que que eles estão buscando aqui nas livrarias? Bora lá.
2: Qual que é o seu gênero literário favorito?
3: Romance. Eu adoro romance. Foi por isso que eu comecei a ler.
0: E você chegou a depois evoluir para algumas outras formas de literatura? Foi para outros gêneros?
3: Agora eu comprei um livro de romantasia para ver se eu me dou bem.
0: E aí, os livros da escola, você acha que ter começado a ler fantasia, romance, te ajudou a ler, por exemplo, aqueles livros de vestibular que são mais densos?
3: Não muito. Só teve um livro da escola que eu realmente tive vontade. Na verdade, dois. A Droga da Obediência e O Peso do Pássaro Morto. Acho que foram os únicos que realmente me interessaram.
0: E agora você continua lendo bastante? Qual é a sua frequência de leitura?
3: Ah, eu até tô lendo bastante, mas eu tô com alguns livros parados porque não tô conseguindo desenvolver
0: Acompanhar.
3: a leitura.
0: E para você, o livro, a leitura te ajudou a se desenvolver de alguma forma, ou às vezes encontrar alguma coisa na sua vida mesmo que você não conseguia entender muito bem, não conseguia lidar, e os livros acabaram te ajudando?
3: Acho que sim, tipo, tirou um pouquinho do meu vício em celular e também expandiu bastante do meu vocabulário e a forma também como eu escrevo redação, que é uma coisa que eu acabei gostando muito a partir do momento que eu comecei a ler.
0: Te ajudou bastante a escrever, então.
3: Sim.
0: Como que tem sido esse incentivo à leitura? Vocês apoiam bastante a leitura? Incentivam que leia outros gêneros?
4: Sim, eu incentivo bastante a leitura. Hoje mesmo ela comprou bastante livro, quero ver na sequência como vai ser. Mas ela lê bastante romance, e aí eu tenho que incentivar um pouco os outros livros também. Mas é isso, se ela está focada no romance, melhor ler o romance do que não.
0: E para você, existe literatura ruim ou se elas estiverem lendo, estiverem exercendo alguma outra atividade que não o celular, que não as telas, já está ótimo?
4: É, sim, tem isso, mas existem livros que às vezes não é para a idade delas, né? Mas aí tudo bem. Mas eu sempre prefiro que ela leia do que fique no celular, né?
0: Tá certo. E você também sempre leu bastante?
4: Eu tenho épocas que eu leio mais, tenho épocas que eu leio menos.
0: Mas aí elas acabaram também pegando um pouquinho do exemplo, né?
4: Sim, sempre é, né?
0: Com certeza. Muito obrigada, gente. Boa feira para vocês, viu?

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4: Olá, tudo bem? Bom, trabalhar muito virou quase uma credencial de sucesso. Dormir pouco, estar sempre disponível, presente, não parar. Até o dia em que o corpo ou a cabeça simplesmente não acompanha mais. A jornalista Isabela Camargo conhece essa história por dentro. Depois de uma longa carreira na televisão, enfrentou síndrome de burnout e transformou a experiência no livro Dá um Tempo. Também está aqui Fernanda Cade, diretora do DASAS, do Tribunal de Contas do Estado de São Paulo, que acompanha de perto uma questão cada vez mais presente no serviço público: como identificar e enfrentar o adoecimento no trabalho. No Setembro Amarelo, a pergunta é simples: por que ainda precisamos chegar ao limite para começar a cuidar da nossa saúde mental? Olá, sejam bem-vindas ao Conexão Saúde. Isabela Camargo, é um prazer tê-la aqui. Fernanda Queixo também.
5: Muito prazer.
4: Bom, nosso assunto aqui, Setembro Amarelo, saúde mental. A gente tem que falar sobre saúde mental ao longo do ano inteiro, todos os dias. Pensar nisso é uma construção, mas setembro é o mês que nos traz esse alerta. Então, quanto mais a gente puder debater e falar sobre o assunto para levar mais informação, melhor. E é por isso que vocês estão aqui. É uma honra ter vocês e bater esse papo tão importante. Eu vou começar com você, Isabela, que passou, né, por um cansaço, um esgotamento no trabalho, né, e levou a sua carreira para um lado para falar mais de saúde mental, para ajudar outras pessoas que passaram pelo que você passou. Então, eu queria que você contasse aqui qual foi o momento dessa chave e por que que você deixou chegar naquele cansaço extremo.
5: Perfeito. Obrigada, Karen, pelo convite. É privilégio estar aqui dividindo esse tempo com a Fernanda também, com você, e poder, de alguma forma, contribuir para a educação da prevenção para a saúde mental. Porque ou a gente vai falar sobre só as consequências, ou a gente pode falar da origem. Então, em 2018, eu vivi um episódio ao vivo, em que eu tive o diagnóstico da síndrome de burnout. Então, isso ficou muito conhecido, porque não foi a doença, mas sim a demissão no retorno da doença. O que gerou uma comoção muito interessante, porque trouxe um assunto muito antigo, mas com um nome novo. A síndrome de burnout é um problema antigo com um nome novo, é igual bullying. Uhum. Mas naquele momento eu estava sendo, então, porta-voz de um tema que ninguém queria falar, mas eu não tinha como não falar, até porque nós, como jornalistas, defendemos tantas pautas, tantas histórias, e aquela história estava acontecendo comigo. Ao viver a síndrome de burnout, então, em 2018, eu acabei pesquisando respostas que eu não encontrava e acabei ajudando outras pessoas. Então, é importante, né, quem está nos acompanhando, só saber por que que eu estou aqui, e amarelo, de amarelo propositalmente, porque esse episódio fez com que a pauta tivesse um pouquinho mais de espaço. Mas ela só realmente ganhou respeito depois, com 2019, com a inclusão da Organização Mundial da Saúde, né, trazendo o problema como um fenômeno ocupacional, e enquanto isso, a pandemia acontecendo e trazendo a saúde mental como assunto primário e não secundário.
4: Certo.
5: E aí a pauta da saúde mental, né, Fernanda, começa a ganhar mais espaço. E aí é onde eu entro, então, nesses últimos 8 anos, que é levar a educação da saúde mental. E eu queria trazer uma provocação, posso?
4: Pode,
5: já
4: claro.
5: Na largada. Que é para todo mundo, então, entender o quanto isso pode estar próximo da sua vida e da sua profissão, independentemente qual seja. Eu não sou médica, Karen. Eu não sou psicóloga. Ainda. Eu sou uma especialista em comunicação que, nos últimos 8 anos, pesquisou aquilo que viveu. Só que todos os dias eu encontro as pessoas. Então, não é que eu falo do que eu leio, eu falo do que eu vejo, do que eu cheiro, do que eu tô vendo. Especialmente daquilo que eu ouço quando as pessoas não falam. Né? Então, eu estou
4: muito.
5: Todos os dias encontrando essas pessoas que estão adoecidas, não cansadas. Eu já vou falar sobre o que é cansaço, o que é esgotamento e o que é burnout. Eu encontrando essas pessoas, eu entendo o seguinte: nós, como sociedade, precisamos começar a trabalhar a cultura da educação da saúde mental. Você aprendeu a escovar o dente com quem?
4: Com os meus pais.
5: E você?
6: Os meus pais.
5: Pronto. Olha, curiosamente, seu marido é dentista.
4: É.
5: Por acaso, você que está nos assistindo, aprendeu a escovar o dente dentro do consultório?
4: Não.
5: Não.
6: Não.
5: Você aprendeu com os seus pais. Você só vai ao consultório quando você precisa de uma ajuda extra.
6: É.
5: Mas mesmo assim, você precisa escovar o dente todo dia. O que acontece com a saúde mental? Nós precisamos fazer com que mais pessoas trabalhem o tema e você só vá ao consultório quando você, de fato, tiver um problema. Só que aí, por evitar o assunto, ninguém quer falar. Setembro Amarelo fica esse desespero, como se agora, então, nós vamos prevenir o suicídio em setembro. Não, a gente consegue prevenir o suicídio promovendo a vida de segunda a segunda, exato, de janeiro a janeiro.
4: Uhum.
5: A mensagem do Setembro Amarelo só vai ser eficiente quando a gente repeti-la de janeiro a janeiro.
4: Exato, que é o que eu falei no início do programa, né? É uma construção diária.
6: Entendi.
4: Isso aqui só serve para um alerta, para acordar a população e as pessoas que ainda desconhecem o tema, porque tem muita gente que ainda desconhece.
5: Então, esse é o meu papel aqui, Fernanda, já passo a palavra para você, para que a gente some forças, só somando forças, a gente avança para uma cultura de prevenção. Sai da cultura da reação e vai para a cultura da prevenção. E eu acho que é só importante eu finalizar com a diferença de cansaço e exaustão.
4: Sim.
5: Né? Porque tem muitas pessoas confusas. Ah, será que o que eu estou vivendo é uma doença? É só um sinal? Bom, cansaço, minha amiga, é consequência daquilo que você escolhe fazer. Faz parte da vida adulta. Tá? Crianças também cansam, né? Mas cansaço na vida adulta é consequência daquilo que você escolhe fazer. Então, se você está reclamando daquilo que você escolheu fazer, você não está agindo como um adulto. Qual é o problema de você não descansar? Aí você entra na... Fiz, não descansei, se torna um problema.
4: Exato.
5: Entro na fase chamada esgotamento. Eu já posso estar doente, mas ainda funcionando. O diagnóstico da síndrome de burnout chega em um momento em que você para de funcionar. Então, não é que você ficou doente com o diagnóstico. Não, você já estava doente, mas ainda estava funcionando. Ainda estava...
4: produzindo, né?
5: Passando pela catraca, abrindo o seu laptop, né? Como dizia minha avó, por fora, bela viola, por dentro, pão bolorento. Né? Então, você está no lugar, mas a alma não.
6: Exato.
5: Então, é muito importante que todos, quanto mais souberem disso, melhor. Porque eu também fico triste, Karen, quando eu vejo manchetes de burnout sexual, burnout de skincare, colocando o esgotamento físico e mental associado a outras coisas que só evitam o respeito ao tema, né, Fernanda?
4: Exatamente. Aí eu passo para a Fernanda, que atua aqui dentro do Tribunal de Contas do Estado de São Paulo, atendendo os servidores, ouvindo, ajudando, auxiliando. Queria ouvir um pouquinho de você, Fernanda, como é que é esse dia a dia do seu trabalho aqui dentro da corte?
6: É muito curioso, né? Porque quando eu escuto a Isabela falando e que ela passou a estudar o tema quando ela passou por uma situação difícil de esgotamento que levou ao burnout, uhum, eu também aqui me debruço ao tema quando eu mesma adoeço aqui dentro. como diretora de saúde ocupacional dos servidores, eu mesma adoeço aqui dentro, e aí eu reconheço que existe algo que precisa ser olhado com mais calma, com mais cautela. Também não sou psicóloga ainda, estou fazendo psicologia, mas... a partir do meu próprio adoecimento, eu comecei a perceber que precisa de um olhar diferenciado. E aí, eu entendi, naquele momento em que eu adoeci, eu tive pessoas que me deram a mão.
5: Exato.
6: E não eram profissionais da saúde, mas eram pessoas que conseguiam entender o que eu estava passando naquele momento. E foi quando aí a gente criou o projeto aqui dentro da Brigada em Saúde Mental.
5: Perfeito.
6: Que são servidores, voluntários, não são profissionais da saúde, mas que eu tenho olhares espalhados pela casa, olhando para o colega, olhando para aqueles que estão do lado e percebendo. Está tendo alguma mudança do padrão do comportamento dessa pessoa? Não está? Porque a gente são muito sutis os sinais iniciais do adoecimento em saúde, quando a gente fala de saúde mental. É sutil. E a pessoa evita por medo do estigma, por medo de como vai ser tratado. Então, a pessoa vai levando, até que ela chega ao burnout, porque ela não tem coragem de falar, porque ela tem medo de como as pessoas vão olhar para ela a partir de então. Nossa, ela é fraca. Nossa, será que ela tá preguiçosa, ela, né? É assim que a gente escuta nos corredores.
4: Ficou doida. Né?
5: Eu tenho falado com muitos servidores. E, de novo, nós viemos de uma cultura em que descansar, tirar férias ou pedir ajuda é coisa de gente que não está comprometida.
6: É isso.
5: Só que existe uma grande diferença quando você começa na carreira, você tem 20 e poucos anos, você não tem filhos, você tem uma estrutura diferente. Conforme o tempo passa, o seu corpo precisa de outros recursos, assim como o seu tempo cronológico não vai ser só

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10: Quais são as etapas, assim, o básico, o essencial para falar essa planta vai para frente?
11: Todo mundo, a maioria das pessoas tem 5 dedos nas mãos. Uhum. Então as plantas precisam de 5 coisas e se você decorar quais são essas 5 coisas, a chance de você errar é sempre menor, tá? Toda planta precisa de luz.
10: Uhum.
11: Só que ela não tem plantas que gostam de mais luz, outras de menos luz. Toda planta precisa de água. Tem plantas que gostam de mais água, outras de menos água. Todas as plantas precisam de um apoio. As pessoas falam terra, não é terra, é apoio. A orquídea não precisa de terra,
10: uhum.
11: Mas ela precisa de um apoio, ela precisa estar firme em algum lugar. Esse aqui é o segredo, o pulo do gato. Toda planta precisa de ar. E as pessoas falam assim, ah, mas ela não está no ar? Oh, olha quanto ar. Não, a planta precisa de ar na raiz. O solo não pode ser um solo encharcado, a não ser que seja uma planta aquática.
10: Uhum.
11: Tá? E toda planta precisa de adubo, toda planta precisa de comida. Então, as 3 formas mais fáceis de você matar uma planta são regar demais, plantar num solo compactado demais, onde não tenha ar para as raízes,
10: uhum.
11: Tá? E deixar a planta no escuro se ela precisa de luz.
10: E aqui vocês têm esse cuidado também, a gente vê que tem uma variedade de plantas muito grande, cada uma com a sua peculiaridade, e aí o clima ele dá uma mudada, mas a maioria aqui então já está adaptada para o frio.
11: As plantas perenes, que são aquelas plantas que duram muitos anos,
10: uhum.
11: Elas são mais fáceis de você trabalhar porque elas são mais resilientes, elas suportam melhor as variações de clima. Tá?
10: Uhum.
11: Podem morrer se você tiver um frio muito grande, ou uma seca muito grande, ou uma chuva muito intensa, mas é mais difícil. As plantas anuais, que são aquelas que você troca todo ano, porque elas não duram. Elas duram 3, 4, 5 meses e morrem, uhum. Você tem que trocar, né? Essas plantas anuais, elas têm preferências distintas. Ou elas gostam de frio, ou elas gostam de chuva.
10: Tá?
11: Planta que gosta de frio, planta que gosta de chuva, não suporta frio. Então, a gente tem que estar trocando, né, todo ano, mais ou menos na época adequada, para que a planta do frio receba o frio e para que a planta da chuva receba a chuva. Tá? 2025 teve uma geada dia 9 de janeiro,
10: uhum.
11: No meio do verão. Morreu tudo. Tudo que nós tínhamos de plantas de verão, que não suportam frio, morreram todas. Aí nós tivemos que trocar tudo. 60% das flores do parque tiveram que ser trocadas, tá? Então, para flor anual é mais a pegadinha, assim, o pulo do gato é mais esse. É planta
10: uhum.
11: de calor na época da chuva, é planta de frio na época da seca.
10: Num ano como esse de laninha, por exemplo, que tá tudo muito instável... Tá sustentando bem, tá? Elas estão bem firmes, por enquanto.
11: Não tivemos nenhum problema.
10: Nenhum problema ainda.
11: Nenhum problema, nem de excesso de chuva, nem excesso de calor, nem excesso de frio. O laninha, eu acho que incomoda mais as pessoas.
10: Uhum.
11: Né? As plantas, elas têm mais a capacidade de se adaptar.
10: E aí, entra até naquela coisa que a gente fala do meio ambiente, né? Se tudo acabar, as plantas, a natureza, ela vai se reconstruir. A gente que vai passar por uma maior dificuldade, né?
11: Deus, quando criou a natureza, ele criou... uma planta para se adaptar a cada ecossistema do planeta. Então, tem planta que vai até embaixo da neve,
10: uhum.
11: Tem planta que vai até dentro d'água, tem alga marinha, tem plantas de córrego, tem plantas que só nascem em pedra, não precisa de terra. Tem plantas que você tem características assim, muito diversas. Então, tem uma planta certa para cada lugar. Né? Nós que decidimos domar a natureza e trazer tudo que era da natureza para dentro de casa, fazer uma espécie de coleção particular, que é o que a gente chama de jardim, é uma coleção, né? É, nós tentamos colocar todas as plantas no mesmo quadradinho. Uhum. Não funciona bem assim. Esse é um erro que as pessoas cometem. Faz um tipo de solo só e planta 10 tipos de planta diferente. Não funciona. Uhum. Você tem que ter uma planta, um solo mais ou menos próximo para cada tipo de planta.
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0: Cooperação entre São Paulo e China. Alesp discute relações com delegação de Nejiang. Ajuda humanitária no Vale do Ribeira. A Defesa Civil mantém as ações de atendimento e recuperação após as enchentes. Mais de 7 mil itens foram destinados a 17 municípios. Mais de 58 mil casos de dengue em São Paulo e 42 mortes confirmadas. Em Campinas, uma nova tecnologia aposta em mosquitos do bem para tentar reduzir a transmissão do vírus da doença. E ainda, no Dia Nacional do Caminhoneiro, desafios de quem passa boa parte da vida na estrada. O Jornal da Lesp está no ar. Olá, uma ótima noite para você que acompanha a programação da TV Alesp. Estamos começando mais uma edição do Jornal da Alesp. Seja muito bem-vindo, seja muito bem-vinda. E além destes destaques que você conferiu aqui nesta edição do Jornal da Alesp, nós temos o giro dos repórteres. Os nossos repórteres que estão espalhados por São Paulo e também aqui pela Assembleia Legislativa de São Paulo, a Casa do Povo, que eles vão trazer para a gente os destaques desta edição de hoje. Começando com o Fábio Oliveira, nós também vamos falar com a Fernanda Camargo, o Will Rafael e o Bruno Oliveira. A gente começa com o Fábio Oliveira. Olá, Fábio, boa noite. Qual é o seu destaque?
1: Grande abraço para você, Ronaldo, e para quem acompanha aqui o nosso Jornal da Lesp. A gente fala ao vivo, direto do Auditório Franco Montoro, onde daqui a pouquinho acontece uma solenidade em comemoração aos 95 anos da Frente Negra Brasileira. Daqui a pouquinho nós vamos bater um papo com a Mônica aqui também, que é presidente dessa Frente Negra, e falar um pouquinho mais sobre o que vai acontecer aqui direto do Auditório Franco Montoro. Ronaldo.
0: Tá certo então, combinado, meu amigo, e vamos conferir também o destaque da Fernanda Camargo. Olá, Fernanda, boa noite, seja bem-vinda.
2: Oi, Ronaldo, boa noite. Nós vamos falar sobre um acordo que visa garantir a segurança nas estradas e também proteger quem vai votar dos climas, das mudanças climáticas extremas que nós estamos passando, viu, meu amigo? Há um acordo aí que vai envolver a Polícia Rodoviária Federal para dar garantia de sossego, pelo menos nos dias de votação. Eu volto já já explicando.
0: Conta tudo pra gente. Vamos falar também com o Will Rafael. Boa noite, Will. Qual é o seu destaque de hoje?
3: Oi, Ronaldo, boa noite para você, boa noite a todos que estão com a gente aqui no Jornal da Lesp. A gente fala de vacinação, vacina contra a pneumonia. Daqui a pouco a gente passa todos os detalhes, quem precisa vacinar, o que precisa levar, tudo isso ao vivo daqui a pouco aqui no Jornal da Lesp.
0: Combinado, nós também vamos conversar com Bruno Oliveira, que vai trazer o seu destaque. Olá, Bruno, boa noite, seja bem-vindo ao Jornal da Lesp.
4: Oi, Ronaldo, boa noite para você, boa noite a todos. Ronaldo, hoje o meu destaque são os casos de dengue no estado de São Paulo este ano e como as chuvas impactam nessas ocorrências. Daqui a pouco eu volto com os detalhes, Ronaldo.
0: Combinado, eu espero vocês quatro daqui a pouco trazendo mais informações. E agora a gente vai para um rápido intervalo e voltamos já já com o Jornal da Lesp.
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0: 品和饮料产业，这个跟我们巴西呢有点一样。
1: Quartos pontos fortes é nossa que alimentos e suco, produção de suco. É isso tema parecido que fabricação do nosso estado São Paulo.
2: A delegação veio de Neijiang, cidade que pertence à província de Sichuan. A região é conhecida por sua economia diversificada, baseada na produção de cana-de-açúcar, energia e manufatura. A ideia da visita é prospectar possibilidades de transferência da produção de cana da China para o Brasil, mas também o estreitamento de laços culturais e incentivar o turismo.
3: Então, a gente sempre entende que fazer essa conexão inicial é muito importante. A gente tem a oportunidade de ouvi-los, passar a informação aí para o nosso setor de representação e entender quais são as oportunidades, seja no segmento ali de alimentos e bebidas, ou às vezes até industrial, automobilístico, infraestrutura, inclusive, né, por que não, cultural e turismo.
2: A Alesp já mantém relações importantes com a China. O Parlamento Paulista conta, inclusive, com um grupo entre os dois países, vinculado à Comissão de Relações Internacionais. Esse encontro é uma forma de aproximar ainda mais regiões produtoras, já que Brasil e China contam com territórios e produções muito extensos. A ideia é que essa união entre província e Estado possa agilizar negociações em diversas esferas.
4: O Brasil, ele

0: tem um longo caminhar e
1: que é mais uma opção muito legal, que é mais uma opção para aquelas pessoas que trabalham durante o dia e não têm tempo de fazer a feira pela manhã, poderem aproveitar e fazer a feira noturna. E, aliás, os feirantes, um grande abraço para todos estes profissionais que dormem tarde e que acordam cedo em busca do pão de cada dia. Um grande abraço para todos. Agora, na reportagem, aquele pastel de feira deixou a gente com água na boca, né? Pastel de feira é uma coisa que não pode faltar no dia a dia durante as nossas compras. E agora, mudando de assunto, vamos falar sobre aquele profissional que passa boa parte da vida na estrada, levando cargas e movimentando a economia do país. Hoje é o Dia Nacional do Caminhoneiro e por isso a nossa reportagem mostra os desafios de quem escolhe esta profissão e conta a história da Cacau, que transformou um sonho de infância em profissão e hoje encara as estradas todos os dias.
2: Lugar da mulher é onde ela quiser, inclusive dirigindo um caminhão. A Cacau sonhava desde pequena com a carreira e hoje faz parte dos quase 4 milhões e meio de caminhoneiros profissionais trabalhando no país.
3: Não é fácil, viu? A gente tem uns perrengues aí, que no caso eu falo de outras pessoas que infelizmente não tenham cuidado com a gente. Tem pessoas que são machistas ainda no, nesse meio. E o que eu posso dizer é que a gente tenta o máximo buscar o nosso espaço e não querer atrapalhar o espaço dos outros, né, dos homens. A gente está para se ajudar, somar, e onde a gente está agora tem várias mulheres. E é o que eu costumo falar para elas, que hoje é uma arrumando a coroa da outra, sabe? Porque a gente está na mesma profissão, a gente ama isso daí. Não é fácil estar dentro de um caminhão.
2: Mas o Brasil também vive um déficit desses profissionais. Segundo a estimativa da Confederação Nacional do Transporte, faltam até 250 mil caminhoneiros na logística nacional. Um dos motivos que ajudam a entender esse déficit é o envelhecimento dos profissionais. De acordo com a pesquisa, cerca de 60% dos motoristas têm mais de 51 anos. A parcela de jovens é baixa. Apenas entre 4 e 6% têm até 30 anos. Mas os números não apresentam apenas queda. Em 2025, foram registrados 17 mil novos transportadores autônomos no estado, o maior número da série histórica.
4: O que eu acho que as empresas devem fazer, e talvez o próprio governo, através do SESC-SENAT e tal, é promover oportunidade para aquele que quer ser caminhoneiro, mas ainda não é, porque esse é o problema. Né? Às vezes ele não tem a condição de pagar uma carteira profissional, carteira C, D ou E, não tem a experiência necessária para isso. Aí é onde entra esse treinamento. Então, de alguma forma, as empresas, algumas inclusive fazem isso, várias já fazem isso, né? Mas isso deveria ser alastrado para a grande maior parte das empresas e do próprio programa de governo, para que a gente gere novos motoristas.
2: Por trás dos números, no entanto, um alerta. Muitos profissionais estão deixando a profissão por causa da rotina exaustiva e perigosa. Quem vê um caminhão passando pela estrada, talvez nem imagine a rotina de quem está atrás do volante. São horas de viagem, longas distâncias e muita responsabilidade. Além do trajeto, o local de parada também precisa ser pensado e planejado para garantir segurança e conforto para quem vive nas rodovias. Por isso, contar com estabelecimentos preparados para receber os caminhoneiros é fundamental, para garantir mais estrutura, segurança e qualidade de vida durante as longas jornadas nas estradas.
3: A gente tem os postos de combustíveis, igual aqui em Guarulhos, que a gente tem esse onde a gente está, que tem acomodação para a gente, tem alimentação, tem sanitário, tudo bem organizado. Tem lugares que não tem essa demanda. Mas aqui em Guarulhos, no caso, a gente tem. Tem lugares que é fechado, igual aqui, né? Que é uma área particular, tem segurança. Um lugar fechado, né, pra gente, mas tem lugares que é aberto. E, infelizmente, esses lugares são os mais perigosos, né? Então, aqui a gente acaba tendo uma segurança.
4: São Paulo é melhor, obviamente, do que os outros lugares do Brasil, mas ainda falta área de segura para que o caminhoneiro possa, inclusive, cumprir a lei. Né? Existe uma lei que foi criada há mais quase 20 anos para que os caminhoneiros tivessem uma jornada máxima de 5 horas ininterruptas, aí ele tem que parar de ou meia hora ou uma hora, e dirigido durante 8 horas, extensíveis no máximo a 10 horas. Mas para que isso seja possível, ele precisa ter um local para parar o caminhão dele e dormir com segurança. Isso não é uma realidade no Brasil. Hoje o que se faz é usar as estruturas dos postos de combustíveis, mas muitas vezes limitada, né?
1: Muito legal essa reportagem da Natália Lino, que mostrou os desafios enfrentados por estes profissionais, inclusive ouvindo também uma mulher, uma caminhoneira, a Cacau, que falou sobre os desafios enfrentados na profissão. Bom, o Jornal da Lesp fica por aqui. Agradecemos a você pelo carinho, pela audiência, e a gente encerra esta edição com imagens dos caminhoneiros, homenageando estes profissionais que cortam as estradas, as rodovias do Brasil, para levar o alimento até os supermercados, até as estradas, até os confins de norte a sul, circulando pelas estradas, enfrentando chuva, frio ou faça sol, estão sempre aí na luta, no dia a dia, trabalhando nas estradas brasileiras. Parabéns a todos os profissionais, um grande abraço e até amanhã.
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0: Oi, gente, bom dia. Estrada à frente, horas e horas atrás de um volante. A moradia, muitas vezes, a boleia de um caminhão. A vida de caminhoneiro está longe, longe de ser fácil. Solidão, riscos, exaustão física são os desafios de quem ganha a vida transportando as mais diferentes cargas Brasil afora. Uma profissão que faz a economia do país girar. As estradas de São Paulo lhe dão as boas-vindas ao Revista Lesp.
1: Quase 4 milhões e meio de caminhoneiros profissionais cortam as rodovias brasileiras todos os dias. São homens e mulheres que passam dias longe de casa e ajudam a movimentar uma economia que depende literalmente das estradas. Mas, por trás desses números, existe um alerta. Em uma década, mais de 1 milhão e 200 mil caminhoneiros deixaram a profissão. E o setor, agora, tem um desafio pela frente. Encontrar quem esteja disposto a assumir o volante e garantir a renovação da categoria. A profissão também está mudando. Novas tecnologias, caminhões cada vez mais modernos e a transformação do setor de transporte que exige um profissional mais preparado. E essa capacitação não acontece só atrás do volante. Ela também chega às oficinas, às transportadoras e às montadoras, que precisam acompanhar a evolução de um mercado cada vez mais tecnológico. E no meio dessa transformação, tem quem tenha feito da estrada uma profissão. Há 4 anos, Daniela e Fernanda trocou a rotina tradicional pelo volante de um caminhão.
2: Hoje a estrada é minha companheira, ela que me tira todas as dores, acaba sendo a melhor coisa que me aconteceu.
1: Mas a história de Daniele ainda é uma exceção. Segundo a Confederação Nacional do Transporte, o Brasil tem um déficit estimado em cerca de 250 mil caminhoneiros. E a categoria está envelhecendo. Cerca de 60% dos motoristas têm mais de 51 anos. Entre os mais jovens, de até 30 anos, a participação fica entre 4% e 6%.
3: Nosso ordenamento jurídico estabelece normas específicas, como estabelecidas na CLT, convenções coletivas, bem como na nossa Constituição Federal. Um dos principais direitos é a jornada de trabalho e horas extras desses profissionais. A CLT estabelece que esses profissionais devem trabalhar no máximo 8 horas por dia. E o que passar de 8 horas é tido como hora extra. Um outro direito é o adicional noturno. Isso porque muitos motoristas acabam carregando, descarregando mercadorias, fazendo longas viagens e acaba trabalhando no período noturno. Então ele terá direito a um adicional noturno aqui na área urbana de no mínimo 20%.
1: Mas, para que essa enorme rede continue funcionando, é preciso garantir quem vai estar no volante no futuro.
2: Estou muito orgulhosa em ser motorista, em estar conhecendo boa parte do Brasil, fazendo novas amizades, conhecendo vários segmentos, descobrindo muita coisa.
0: E hoje, 16 de setembro, é Dia Estadual do Caminhoneiro. A homenagem a estes profissionais tão importantes para o país foi aprovada aqui na Lesp. A Lei número 17.